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Essa é linda demais. Chique, né? Vou mandar música pra ela. Alô, Leila, sua bonita. Branca manda um alô pra nós aqui. Já tá valendo, viu? Aqui no assentamento Vitória. Marcondes, Julian, Fátima, Tião. Ô, Leila, um beijo pra você. E tem música pra essa galera, ó.

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Ô, Branca Morada, boa noite, boa noite. Manda uma boa aí pra nós aí. Manda um alô pro meu amigo Marquinhos e Carlos e os Paialixo. Boa noite.

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1: Eita, eita, eita. Vocês sabem que horas são? Se você não sabe, eu vou falar. 8h33. Oh, musicão que vai ser tocado agora, ó.

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0: Já voltei, meu povo e minha pova. Aqui é só moda bonita. Eita coisa, olha, quem chega por aqui? Rick Renner. Oh, só pensando em você. Alô, Ronaldo. Alô, meu filho, tá bom? Branca, manda uma música aí pra nós, daqui da Fazenda Formosa. Estamos jogando calcário na escuta da Sorriso FM. Manda aí pro Adilson. Alô, Adilson e Ronaldo. Um abraço pra vocês, meninos. Vou deixar essa daqui, ó, que é chique demais.

0: Muito bem, muito bem. Deixa pra você aqui um som lindo demais. Eu tô com vontade de deixar duas músicas, mas eu acho que não vai dar certo, não. Não vai dar tempo. Sim. Acho que não, Brequita. Escolher uma, né? Vamos escolher uma? Vamos lá, vou escolher aqui. Carlos e Nando, pra fechar o nosso Paradão Sertanejo, o nosso modão chonado. Um abraço pra todos vocês que estiveram conosco, um cheiro cheiroso pra todas as minhas cabelo fino. E é claro, né? Amanhã, se Deus quiser e se Ele permitir, estaremos de volta com mais um Paradão. E não esqueça, hein? Não esquece, não. Amanhã tem especial de sexta. Show de bola, né? É muito massa. Chega pra cá que tem muito sucesso ainda a noite inteirinha pra você ouvir aqui na Super 99. Após a Voz do Brasil, que chega também daqui a pouquinho, em minutos. O cheiro da gordinha, fiquem todos com Deus e até amanhã, se Ele permitir. Bom sono, bons sonhos. Carlos e Nando, esperando por ela. Eles encerram aqui o nosso Modão Chonado.
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1: Está no ar a Voz do Brasil. As notícias do governo federal que movimentaram o país no dia de hoje.
2: Olá, boa noite.
3: Boa noite para você que nos acompanha em todo o país.
2: Quinta-feira, 30 de julho de 2026.
3: Vamos aos destaques do dia.
2: IBGE aponta a existência de 103 milhões de brasileiros ocupados no segundo trimestre do ano. Luana Karen.
4: A taxa de desocupação ficou em 5,4% no trimestre encerrado em junho de 2026.
3: Parte da arrecadação com as apostas de cota fixa, as conhecidas bets, vai para o fundo da Polícia Federal. Luciana Colares de Holanda.
5: O repasse vai ocorrer de forma gradual. 1% em 2026, 2% em 2027 e 3% a partir de 2028.
2: Hoje é Dia Mundial de Enfrentamento ao Tráfico de Pessoas.
3: Data chama a atenção para formas de aliciamento, perfis de vítimas e canais de denúncias.
2: Em entrevista, a ministra Instituta dos Direitos Humanos e da Cidadania, Caroline Reis, explica como não se tornar uma vítima.
6: O mais importante é a pessoa verificar bem a proposta que está sendo oferecida, desconfiar de propostas com muitos benefícios e poucas exigências e jamais dar documentação para que fique aos cuidados de um terceiro.
3: Na apresentação da Voz do Brasil hoje, eu, Mariana Jungmann e Luciano Seixas.
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3: O IBGE divulgou hoje dados do emprego no país.
2: A taxa de desocupação ficou em 5,4% de abril a junho, índice menor que o registrado no primeiro trimestre.
3: Um indicador divulgado todos os meses mostra o percentual de pessoas que estão sem trabalho, mas que seguem procurando uma vaga.
2: E é uma das principais referências para acompanhar o mercado de trabalho no Brasil.
4: A taxa de desocupação ficou em 5,4% no trimestre encerrado em junho de 2026, uma redução de 0,7 ponto percentual em relação ao trimestre de janeiro a março de 2026. Na comparação com o mesmo período do ano passado, a queda na taxa foi de 0,4 ponto percentual. O levantamento da Pesquisa Nacional por Amostra de Domicílios, PNAD Contínua, feita pelo IBGE, mostrou que no segundo trimestre deste ano eram quase 6 milhões de desocupados no país, 700 mil a menos que no primeiro trimestre. Queda no número de desocupados, aumento na quantidade de ocupados. São mais de 103 milhões de brasileiros com uma ocupação, um crescimento de 1% em relação ao trimestre anterior. Já o rendimento médio real dos trabalhadores ficou em R$ 3.738, um crescimento de 2,8% em relação ao mesmo período do ano passado. Luana Karen, para a Voz do Brasil.
3: Parte dos recursos das casas de apostas online, as bets, será destinada ao Fundo de Aparelhamento e Operacionalização das Atividades FIM da Polícia Federal.
2: Criado em 1997, o FUNAPOL se destina a financiar gastos com operações e aparelhamento da PF, como armas e veículos.
5: Agora é lei. Parte da arrecadação com as apostas de cota fixa, as conhecidas bets, vai reforçar o caixa da Polícia Federal. O dinheiro vai para o FUNAPOL, o Fundo para Aparelhamento e Operacionalização das Atividades FIM da PF. O fundo foi criado em 1997 para financiar a infraestrutura, os custos de operações e a modernização de equipamentos da Polícia Federal, como veículos e armas. A nova lei autoriza ainda a destinação de recursos do FUNAPOL para o custeio da saúde dos servidores da Polícia Federal. O texto da lei nasceu de uma medida provisória enviada pelo governo federal, que foi alterada e aprovada pelo Congresso Nacional. O repasse da arrecadação das BETs vai ocorrer de forma gradual. 1% em 2026, 2% em 2027 e 3% a partir de 2028. Além disso, a lei autoriza o governo federal a repassar até 200 milhões de reais ao Funapol ainda este ano, usando recursos livres do Tesouro Nacional. Além da fatia vinda das BETs, o fundo conta com outros recursos para cobrir os seus custos globais. Transferências voluntárias de entes federativos ou de organismos internacionais e doações de pessoas físicas ou jurídicas, nacionais ou estrangeiras. Luciana Colares de Holanda, para A Voz do Brasil.
3: O Conselho Nacional de Política Energética aprovou novas regras para a comercialização do gás natural no Brasil.
2: Com isso, fica permitida a venda direta do gás natural pertencente à União por meio de leilões.
3: Os detalhes você vai ouvir agora na matéria de Márcia Fernandes.
7: Com as novas regras para a comercialização do gás natural no Brasil, fica permitido que a União leiloe o gás e, assim, outras empresas explorem, vendam e distribuam o produto. O gás extraído do pré-sal e que pertence à União poderá ser comercializado pela Empresa Brasileira de Administração de Petróleo e Gás Natural. Para isso, estão previstos dois leilões, um deles ainda para este ano, como apontou o ministro de Minas e Energia, Alexandre Silveira.
8: Vai sim nos leilões de curto prazo que são abertos servir as térmicas do setor elétrico e os leilões de longo prazo ficaram destinados à indústria de base nacional, que é a indústria da cerâmica, a indústria do vidro. Vai ser o primeiro e fundamental passo para que as nossas infraestruturas sejam melhor utilizadas a favor do Brasil.
7: O gás natural pode ser usado como fonte de energia em casas, comércio e indústrias. Com a mudança, ficará permitida a venda direta do gás natural da União ao mercado, com prioridade à indústria de base, inclusive nos setores químico e siderúrgico. Reportagem Márcia Fernandes.
2: O que pode influenciar a próxima safra brasileira? Clima, custos de produção, mercado internacional e mudanças nos hábitos de consumo estão entre os fatores que entram no radar do setor.
3: Em Brasília, um encontro reuniu especialistas e representantes do agronegócio para discutir os cenários para a safra 2026-2027.
9: Antes da próxima safra chegar ao campo, uma série de variáveis já começa a ser observada. O comportamento do clima, a oferta de fertilizantes, as condições do mercado internacional e até o que o consumidor quer colocar no prato podem interferir nas decisões de quem produz. Em um cenário de mudanças no comércio global, especialistas também acompanham fatores que podem influenciar o fluxo internacional de alimentos. Um espaço fundamental para o agronegócio brasileiro, destaca o ministro da Agricultura e Pecuária, André de Paula.
10: Nós somos importantes do ponto de vista econômico, 38 milhões de brasileiros trabalham com o agro, mas nós temos um papel de enorme relevância do ponto de vista social também.
9: O Outlook Agro Brasil reúne em Brasília representantes do setor público, da iniciativa privada e especialistas para analisar diferentes cenários para o ciclo 2026-2027. A programação inclui debates sobre logística, abastecimento de insumos e gestão dos riscos climáticos. Também entram na discussão os fertilizantes, que têm impacto direto nos custos de produção, as transformações no consumo de alimentos e os desafios do cenário internacional para o setor, explica Laudemir Miller, presidente da Apex Brasil.
11: Aumento de tarifa não ajuda na previsibilidade, inclusive aumentam a incerteza. E o Brasil se coloca justamente no caminho diferente. O Brasil se coloca como um parceiro estável, como um parceiro que negocia.
9: No fim, a discussão volta para quem está no campo. Representantes de setores como proteínas animais, carnes, óleos vegetais, algodão, etanol de milho, cafés especiais e frutas apresentam as expectativas para o comércio internacional. As análises também buscam apoiar o planejamento de produtores, cooperativas e empresas para a próxima safra. A representante do setor privado, Tânia Regina Zanella, diretora executiva da Organização das Cooperativas Brasileiras, defende que todos os segmentos precisam estar unidos na busca de soluções para os desafios do setor.
12: Mas os desafios não são só os de hoje, e sim daqui a 5, 10 anos, como que a gente, de fato, está pensando e preparando para esse futuro? Qual o norte de gestão de risco para o campo? Qual será a política de diversificação de mercados, aí todos os nossos embaixadores que estão presentes, parceiros do setor produtivo agro aqui no nosso país, para garantir que tenhamos sempre, cada vez mais, as portas abertas?
9: Mais do que antecipar números, o evento propõe um exercício de entender o que o campo brasileiro pode encontrar pela frente e como o setor pode se preparar para diferentes cenários. Reportagem Pablo Mundim.
2: Após participar do encontro de agronegócio, o ministro do Desenvolvimento, Indústria, Comércio e Serviços, Márcio Elias Rosa, afirmou que o governo brasileiro vai tentar uma nova negociação com os Estados Unidos para diminuir a lista de produtos que foram sobretaxados.
3: Neste mês, os Estados Unidos aplicaram novas tarifas para produtos brasileiros que entram no mercado norte-americano. Essa lista atinge 23% dessas exportações.
13: O que nós vamos discutir a partir do mês de agosto, no momento em que for possível, não é? A ampliação da lista de exceções, a eventual redução de tarifas, a rediscussão do mérito, a discussão muito improvável, mas a rediscussão do mérito, e o Brasil, como volto a dizer, está aberto para negociação.
2: De acordo com o Ministério do Desenvolvimento, Indústria, Comércio e Serviços, cerca de 52,7% das exportações brasileiras para os Estados Unidos não estão alcançadas pelas sobretaxas.
3: Nessa categoria estão, por exemplo, café, carnes, ferro fundido, aeronaves, suco de laranja, frutas, vários produtos químicos e a maior parte das exportações de celulose.
2: Hoje é Dia Nacional e Internacional de Combate ao Tráfico de Seres Humanos. Um crime que envolve falsas ofertas de emprego, promessas de estudo no exterior e oportunidades divulgadas nas redes sociais que podem esconder situações de exploração.
3: Em 2025, o protocolo operativo padrão de atendimento às vítimas brasileiras de tráfico internacional de pessoas do Ministério da Justiça e Segurança Pública identificou 84 vítimas brasileiras.
2: Mas esse é um crime em que há subnotificação, o que indica que o número pode ser muito maior.
3: Mais da metade das pessoas identificadas no ano passado tinham sido levadas ao Camboja, na Ásia, para serem exploradas em centros de golpes virtuais.
2: Esse é um tipo mais recente de destino do tráfico de pessoas. Mas existe também o tráfico para outros tipos de trabalhos forçados, exploração sexual, adoção ilegal de crianças, entre outras modalidades.
3: Os dados sobre raça e cor mostram que pessoas pretas e pardas constituem a maioria das vítimas nas bases que coletam essas informações.
2: Homens costumam ser mais traficados para trabalhos análogos à escravidão e mulheres para exploração sexual.
3: Mais cedo, nós conversamos com a ministra substituta do Ministério dos Direitos Humanos e da Cidadania, Caroline Reis, sobre esse tipo de crime, como denunciar e que precauções podem ser tomadas. Acompanhe. Olá, ministra, seja muito bem-vinda à Voz do Brasil para a gente falar desse tema que é tão sensível, né? Que é o tráfico de pessoas. Eu queria que a senhora começasse falando para a gente quais são as formas mais comuns de tráfico. Para quais finalidades o tráfico de seres humanos é mais comumente utilizado? É trabalho? Prostituição? Quais são os tipos mais comuns?
14: Bom, os tipos mais comuns são para exploração sexual, né, em geral, de mulheres e meninas, também para exploração de trabalho. Então, muitas pessoas são tiradas dos seus locais para ter esse trabalho forçado, sem garantia de dignidade e de direitos, né, trabalhistas nesses locais em que eles são forçados aí. E também para fazer outras questões relacionadas a coisas forçadas, né, nesses outros países.
2: Ministra, é muito comum que as vítimas sejam atraídas por um sonho, né? Promessas de conhecer o mundo, de ter um emprego dos sonhos, de receber valores muito vultuosos, né? Quais são os sinais de que algo pode estar errado na proposta?
14: Geralmente, propostas que são muito atrativas e que tenham, assim, vantagens muito grandes, sem grandes retornos, elas devem ser tratadas como um risco. Então, as pessoas devem verificar altos pagamentos, poucos direitos que são providos, retornos que sejam muito altos, parte dessas promessas de outras pessoas, isso indica riscos de tráfico de pessoas.
3: Bom, ministra, a gente conversou mais cedo com a Cíntia Meirelles, que é presidente no Brasil da organização não governamental Êxodos, que é uma organização especializada em tráfico de pessoas. E ela falou sobre a importância das pessoas denunciarem quando elas desconfiarem. Vamos ouvir e aí depois eu sigo com a nossa conversa.
15: Na dúvida, a família tem que denunciar, ainda que não consiga fazer com que a pessoa que está iludida acredite. Denuncie. O segundo ponto é trazer a razão e a lógica. Então, por exemplo, se alguém recebe uma proposta de trabalho e essa empresa está pagando esse passaporte, pergunte se a empresa tem um documento oficial, um contrato assinado. Ao mesmo tempo que essas pessoas são aliciadas pela internet, elas podem utilizar a mesma internet para fazer uma verificação simples. Se essa pessoa existe, se existe um contato dessa empresa, se existe um site dessa empresa, se essa empresa aplicou um visto de trabalho. Porque, assim, outro detalhe. Ninguém sai do Brasil para ir trabalhar em outro país sem ter um visto de trabalho em seu passaporte. E sempre canais de denúncia. É muito importante denunciar.
3: Ministra, quais são os canais de denúncia, então, que ela menciona aí, né? Quais são os canais de denúncia disponíveis no Brasil? E para brasileiros que possam estar nessa situação fora do país também, como eles podem procurar ajuda?
14: O principal canal de denúncia é o Disque 100. O Disque 100 ele é coordenado aqui pela nossa Ouvidoria Nacional dos Direitos Humanos, mas o canal do Disque 100 ele pode ser acessado por várias formas, tanto ligação, como WhatsApp e também pela internet. Então, a pessoa em qualquer lugar do mundo ela pode acessar o Disque 100. Esse serviço ele funciona todos os dias da semana e também 24 horas por dia.
2: Existem outras dicas de autoproteção também para quem está indo viver uma experiência de trabalho no exterior, por exemplo, compartilhar roteiro de viagem com a família, manter cópia de documentos, alguma coisa assim?
14: Sim, o mais importante é a pessoa verificar bem a proposta que está sendo oferecida, desconfiar de propostas que são com muitos benefícios e poucas exigências, né, em troca, e a pessoa deve manter contato perene, né, constante com a sua família, falando sobre o roteiro da viagem, falando sobre as formas e por onde ela esteja passando e jamais dar documentos para que fique aos cuidados de um terceiro.
3: E aí lembrando também que a pessoa pode deixar cópias também dos seus documentos pessoais aqui no Brasil com a sua família, né, para tentar também ter aí um pouco mais de garantia, né?
14: Isso mesmo, isso é muito importante. As pessoas que estão aqui no Brasil, familiares, amigos, é muito importante que eles estejam sabendo sobre a viagem, sobre os passos dessa pessoa e também mantenham documentação, mesmo que seja cópia, aqui no país.
3: Agora, ministra, mesmo já estando em situação de exploração, pode demorar para que a pessoa identifique que tem, que está numa situação grave, assim, né? Às vezes ela tem uma dívida, promessas de ganhos futuros, expectativa de que a situação ali ruim é temporária e vai melhorar depois. Tudo isso pode deixar a pessoa um pouco confusa, né? O que que ajuda a identificar que se trata de uma situação de tráfico de seres humanos e de exploração?
14: Quando você tem a sua dignidade ali violada, em geral você não consegue sair, ter liberdade para sair, né, do seu local de trabalho. Em geral você é maltratado, as pessoas te tratam mal, podem, né, eventualmente te tratar com termos pejorativos. Qualquer indicação de maus tratos e de cerceamento da sua liberdade de ir e vir é um indicativo de que você está sendo submetido a tráfico de pessoas.
2: A gente está falando até agora de pessoas que são levadas daqui para o exterior e são exploradas lá. Mas existem também redes de tráfico de pessoas que trazem estrangeiros para o Brasil? Quais são as mais comuns e como é que o brasileiro pode desconfiar desse tipo de situação, ministra?
14: Sim, existem também tráfico de pessoas, infelizmente, que acontecem aqui em território brasileiro. Em geral, são pessoas estrangeiras que estão em situação de vulnerabilidade, não têm ali muita informação, tem uma dificuldade com a língua também, de acesso a serviços. Então, essas pessoas têm que buscar ajudas dos órgãos responsáveis. A gente tem aqui a nossa Política Nacional de Enfrentamento ao Tráfico de Pessoas, coordenada pelo Ministério da Justiça, mas em coordenação com vários órgãos do governo federal. Temos também que divulgar, né, os canais de denúncias existentes. E aqui no Disque 100, a gente também tem a opção de atendimento em outras línguas para facilitar o atendimento de migrantes que não falam português. E essas pessoas, principalmente, devem buscar informações e acessar os órgãos que são responsáveis por combater esse tipo de ilícito.
3: Lembrando que o Disque 100, né, a senhora mencionou, ele pode ser feito por ligação telefônica, pela internet. Quando a pessoa vai ligar, é só discar o número 100 de qualquer telefone?
14: Isso, é só discar o número 100 de qualquer telefone ou acessar um número no WhatsApp ou também acessar a internet, coloca Disque 100, que vai aparecer o local que ele pode fazer a denúncia via internet também.
2: Nós conversamos com a ministra substituta dos Direitos Humanos e da Cidadania, Caroline Reis. Muito obrigado, ministra, por sua entrevista aqui à Voz do Brasil.
14: Eu que agradeço. Obrigada.
3: Quem está esperando por uma perícia médica do INSS deve ficar atento.
2: Uma iniciativa da Perícia Médica Federal está antecipando o atendimento em agências de 14 estados.
3: Os detalhes na reportagem de Pedro Sardinha.
16: Atenção, segurados do INSS em todo o país. A Perícia Médica Federal está antecipando atendimentos em 37 agências espalhadas pelo Brasil. A ação contempla municípios de 14 estados: Alagoas, Bahia, Ceará, Goiás, Maranhão, Minas Gerais, Mato Grosso, Pará, Paraíba, Pernambuco, Piauí, Rio Grande do Norte, Rondônia e Tocantins. Quem explica como você pode garantir a sua vaga mais cedo é o diretor do Departamento da Perícia Médica Federal, Álvaro Fagundes.
17: O cidadão, sabendo que vai haver mutirão na sua cidade, ele pode ligar na Central 135 e solicitar a antecipação da sua perícia, assim como acessar o aplicativo Meu INSS. Além disso, a própria administração provê essa antecipação em muitos casos, naqueles casos que estão com longa espera, e avisa o requerente da nova data. Então ele tem que ficar atento nas mensagens que eventualmente receba por mensagem de aplicativo ou por SMS.
16: Fique de olho no seu celular e lembre-se, mudar a sua perícia para uma agência mais rápida não altera o local onde você vai receber o pagamento do seu benefício. Não perca tempo, acesse hoje mesmo o aplicativo Meu INSS ou ligue para o telefone 135. Reportagem Pedro Sardinha.
2: Guardar documentos é também preservar a história e a identidade de um povo.
3: Para incentivar iniciativas que cuidam desse patrimônio, está aberto um edital de apoio a projetos voltados à conservação e ao acesso de acervos documentais em todo o país.
18: Parte da memória do país está guardada em arquivos públicos, privados e comunitários. Nesses locais é feita a conservação, organização e digitalização dos acervos, um trabalho que pode ser financiado pelo edital Brasil Arquivos. A iniciativa vai destinar R$1.400.000 a 20 projetos. Cada um receberá R$70.000. O edital é uma parceria entre o programa ProMemórias, do Instituto Galo da Manhã, e o Arquivo Nacional. Podem participar projetos de preservação, organização, tratamento técnico, digitalização e difusão de acervos documentais. Um dos critérios do edital é regionalizar a seleção. Metade das vagas será distribuída entre as 5 regiões do país, com pelo menos 2 projetos de cada uma. A outra metade será preenchida pela classificação geral, independentemente da região. Nos dois casos, será respeitada a ordem de classificação. As inscrições são gratuitas e podem ser realizadas até o dia 2 de agosto. Acesse o edital e o formulário de inscrição pelo endereço promemórias.org.br. Reportagem Uriel Ricardo.
2: Está aberta até amanhã a indicação de vagas dos programas de pós-graduação do Brasil que desejam participar do Programa de Desenvolvimento Acadêmico Indígena.
3: A chamada prevê a concessão de até 300 bolsas, sendo 200 de mestrado e 100 de doutorado, para candidatos pertencentes a povos indígenas reconhecidos no território nacional.
2: As instituições interessadas devem informar o número de vagas que pretendem ofertar. A relação de habilitados será divulgada até 13 de agosto.
3: Saiba mais em gov.br/mec.
2: E essas foram as notícias do Governo Federal.
3: Uma realização da Secretaria de Comunicação Social da Presidência da República.
2: Com produção da empresa Brasil de Comunicação.
3: Fique agora com as notícias do Poder Judiciário e do Congresso Nacional. Boa noite.
2: Boa noite e até amanhã.
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19: STF determina que a União apresente novas informações sobre os recursos destinados à Comissão de Valores Mobiliários. Para o STJ, valor de indenização por dano moral decorrente da morte de uma pessoa não deve ser definido apenas pelo parentesco. E Semana Nacional do Sistema Eletrônico de Votação acontece de 3 a 9 de agosto. Boa noite, eu sou Marcela Luiza. O ministro Flávio Dino, do Supremo Tribunal Federal, determinou que a União apresente novas informações sobre os recursos destinados à Comissão de Valores Mobiliários, a CVM. Pablo Lemos.
20: O ministro negou o pedido do Partido Novo para obrigar o governo a reservar, desde já, uma verba mínima para a autarquia no orçamento de 2027. Apesar disso, Flávio Dino reafirmou que os recursos arrecadados com a taxa de fiscalização do mercado de capitais devem ser destinados à CVM, conforme determinação do Supremo. Na decisão, o ministro determinou que o governo informe a previsão de arrecadação da taxa em 2027, quanto pretende destinar à comissão no orçamento e qual o custo necessário para manter as atividades de fiscalização da autarquia. Flávio Dino destacou ainda que o fortalecimento da CVM é importante para combater fraudes e crimes financeiros envolvendo o mercado de capitais.
19: STJ entende que valor de indenização por dano moral no caso de morte deve considerar convivência e dependência emocional ou econômica entre vítima e familiares que pedem a reparação. Fátima Uchoa.
21: Para a quarta turma, é preciso considerar também a convivência efetiva e se havia dependência emocional ou econômica entre a vítima e os familiares que pedem a reparação moral. O julgamento tratou da indenização a familiares de uma criança de um ano que morreu no desastre causado pelo rompimento da barragem da mina Córrego do Feijão em Brumadinho, Minas Gerais, em 2019. O colegiado manteve o direito de avós e tios, mas por considerar o valor desproporcional, o reduziu para R$ 150 mil reais a cada avô e para 25 mil a cada tio. Segundo a relatora ministra Isabel Galotti, os critérios buscam evitar ampliação excessiva do número de beneficiários e fixação de condenações desproporcionais.
19: Vem aí a primeira Semana Nacional do Sistema Eletrônico de Votação, de 3 a 9 de agosto. E os tribunais regionais eleitorais de todo o país já se preparam para o evento. Rimac Souto.
22: Na região sul, por exemplo, vão ter demonstrações sobre o funcionamento e a segurança da urna eletrônica, atividades educativas com estudantes, exposições, votações simuladas, sessão plenária externa e ações de enfrentamento à desinformação. O TRE do Paraná vai promover 137 ações em todo o estado. O de Santa Catarina vai apresentar os procedimentos de preparação da urna eletrônica, as etapas da votação e os mecanismos de segurança e auditoria, entre outras atividades. O TRE do Rio Grande do Sul vai começar a programação com uma demonstração da parte interna da urna eletrônica no plenário do tribunal. Para mais informações sobre a Semana Nacional do Sistema Eletrônico de Votação, é só acessar o site tse.jus.br.
19: Justiça do Trabalho considera que nem sempre é preciso avaliar perícia médica para julgar comportamento de profissional demitido por justa causa. Rocine Gomes.
23: Um bancário da Caixa foi demitido por assédio ao atender uma cliente. Anos antes, ele já havia sido alertado e suspenso pelo comportamento inadequado. Em defesa, alegou que sofria de alcoolismo e tentou apresentar uma perícia médica para provar que não tinha consciência dos atos. Mas a Justiça do Trabalho rejeitou, porque entende que as provas do processo foram suficientes para mostrar que o profissional tinha capacidade de entender o que fazia.
19: Justiça Federal determina que município de Viana, no Maranhão, encerre atividades de lixão clandestino em até 6 meses. A decisão atendeu a um pedido do MPF, Sabrine Menezes.
4: Além disso, a Justiça determinou a apresentação do Plano Municipal de Gestão Integrada de Resíduos Sólidos e de um projeto de aterro sanitário que deve ser regularizado no prazo de 3 meses. O objetivo da decisão é recuperar a área degradada e regularizar a gestão de resíduos sólidos produzidos no município. Em caso de descumprimento da ordem de desativação do lixão, será aplicada uma multa diária de R$5.000.
19: 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Uma boa noite e até amanhã.
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1: Eu sou Paula Groba.
2: E eu sou Ricardo Nakaoka.
1: E estes são os destaques de hoje do Jornal do Senado, que começa agora.
2: Vítima de violência doméstica e mãe solo podem ter prioridade na reforma agrária.
1: Pix Pensão, nova lei cria transferência automática da pensão alimentícia.
2: Plataforma do Senado para sugestão de projetos registra recorde de participação.
1: Boa noite.
2: Boa noite.
1: O pagamento da pensão alimentícia vai ganhar um novo...

0: O chamado PIX Pensão, porque cria o mecanismo de pagamento automático da pensão alimentícia por meio do PIX, mas sempre mediante uma determinação judicial. A grande novidade é que, em vez do pagador da pensão alimentícia realizar a transferência manual, sai automaticamente debitado da conta dele.
1: Caso não haja saldo suficiente na conta indicada, o sistema poderá tornar indisponíveis outros ativos financeiros do devedor até alcançar o valor da dívida. Depois dos prazos previstos em lei, esses recursos poderão ser convertidos em penhora e transferidos ao credor. A proposta foi aprovada pelo Congresso Nacional e recebeu parecer favorável da relatora no Senado, a senadora Ana Paula Lobato, do PSB do Maranhão. Segundo ela, a iniciativa vai fortalecer a proteção de crianças e adolescentes que dependem da pensão alimentícia para custear despesas com vestuário, educação e alimentação, por exemplo.
2: A proposição merece acolhida porque enfrenta problema recorrente nas execuções de alimentos, a necessidade de sucessivas provocações judiciais diante de inadimplementos mensais. Ao permitir a transferência automática da prestação alimentícia, o projeto confere maior efetividade à decisão judicial já proferida.
1: A lei do PIX Pensão vai entrar em vigor um ano após a publicação, em julho de 2027.
3: E mulheres vítimas de violência doméstica e mães que criam os filhos sozinhas podem ter prioridade na distribuição de terras da reforma agrária.
4: O projeto está pronto para ser votado pela Comissão de Agricultura. A reportagem é de Marcela Cunha.
5: A proposta altera a lei da reforma agrária para facilitar a titulação de terras em nome de mulheres trabalhadoras da agricultura familiar. Na distribuição dos lotes, terão prioridade as trabalhadoras rurais responsáveis sozinhas pela família e as vítimas de violência doméstica. Para a senadora Tereza Cristina, do Progressistas de Mato Grosso do Sul, a medida amplia a autonomia econômica das mulheres.
6: Isso dá segurança. Nós temos muito alcoolismo na área rural, né? E às vezes o marido vai embora e deixa a mulher com 4, 5 filhos para criar, quando não quer que ela saia do lote, nos assentamentos. Elas tendo a segurança do título de propriedade da sua terra, para poder buscar crédito e tendo assistência técnica, elas podem fazer a diferença.
5: As regras serão detalhadas em regulamento depois de consulta pública. O projeto também beneficia famílias rurais com pessoas com deficiência. Já aprovado pela Comissão de Direitos Humanos, o projeto tem parecer favorável do relator, senador Wellington Fagundes, do PL de Mato Grosso. E se passar pela Comissão de Agricultura, seguirá para a votação do plenário.
3: A pauta climática avançou no Senado no primeiro semestre.
4: Com a previsão de intensificação do fenômeno El Niño nos próximos meses, projetos voltados ao enfrentamento dos eventos climáticos extremos e a adaptação às mudanças do clima devem ganhar prioridade na retomada dos trabalhos legislativos. Os detalhes com o repórter César Mendes.
7: O El Niño é um fenômeno climático natural que causa o aquecimento das águas do Oceano Pacífico, alterando os ventos e a distribuição das chuvas em várias regiões do planeta, inclusive no Brasil. Este ano, o pico será entre outubro e dezembro, mas fortes ventanias, chuvas torrenciais e um tornado registrado nos últimos dias no país alertam que propostas de enfrentamento das mudanças do clima devem ter prioridade. É o caso do projeto aprovado na Comissão de Assuntos Econômicos e agora em análise na Comissão de Meio Ambiente, que cria o Programa Nacional do Metano Zero, do senador Fernando Dueire, do PSD de Pernambuco.
8: Esse projeto estimula tecnologias e a recuperação energética de resíduos.
7: Na Comissão de Meio Ambiente foram aprovadas a criação das políticas de fomento à agricultura regenerativa, do senador Sérgio Petecão, do PSD do Acre, e de desenvolvimento sustentável da pesca, de Alessandro Vieira, do MDB de Sergipe, além do mapa do caminho brasileiro da transição justa para a economia de baixo carbono, do senador Beto Faro, do PT do Pará, agora em análise na Comissão de Constituição e Justiça.
3: E na retomada dos trabalhos legislativos, o Congresso Nacional terá como prioridade a análise de pelo menos 87 vetos presidenciais que trancam a pauta. Os dispositivos tratam de temas como saúde, educação, economia e segurança pública. Pela Constituição, um veto precisa ser apreciado em até 30 dias após o recebimento. Passado esse prazo, ele passa a impedir a votação de outras matérias em sessão conjunta de deputados.

0: e senadores. Para derrubar um veto presidencial, é necessária a maioria absoluta dos votos das duas casas. A última sessão do Congresso para análise de vetos foi realizada em maio.
1: Entre os vetos que aguardam votação, estão trechos do Estatuto do Pantanal e da Lei Geral do Esporte. Também está na pauta o veto integral ao projeto que flexibilizava regras para a contratação de jovens de 18 a 29 anos que nunca tiveram a carteira assinada.
0: A proposta reduzia a alíquota do FGTS e a contribuição previdenciária como incentivo para que empresas contratassem trabalhadores sem experiência. Ao vetar o projeto, o governo argumentou que a medida contrariava a Constituição e o interesse público. Autor da iniciativa, o senador Irajá, do PSD do Tocantins, afirma que a proposta representa uma alternativa para reduzir o número de jovens que não estudam nem trabalham.
2: Os adolescentes, os jovens, que tanto sonham e almejam ter uma profissão, ter a sua independência financeira, hoje não possuem nenhum tipo de perspectiva, porque o próprio mercado de trabalho justifica que esses jovens não têm experiência profissional. Ora, é um dilema. Se ele não tem oportunidade, como é que ele vai ter experiência?
1: Cada vez mais brasileiros têm usado a internet para participar das decisões do Senado. O balanço do primeiro semestre do site E-Cidadania aponta crescimento no uso da plataforma, que permite ao cidadão apresentar ideias para novas leis, manifestar opinião sobre projetos em análise e acompanhar audiências públicas e sabatinas.
0: Entre os assuntos que despertaram maior interesse da população estão propostas relacionadas à educação e sugestões sobre direitos e remuneração de militares. A reportagem é de Yasmin Rodrigues.
3: O programa E-Cidadania registrou mais de 8 mil ideias legislativas enviadas por cidadãos, que receberam mais de 500 mil apoios. Além disso, milhares de pessoas participaram de consultas públicas e de eventos interativos promovidos pelo Senado. Entre os assuntos que despertaram maior interesse da população, estiveram ideias relacionadas à educação e sobre direitos e remuneração de militares. Segundo o coordenador do programa E-Cidadania, Alisson Bruno, a quantidade de apoios registrados já se aproxima de todo o volume alcançado em 2025. Ele ainda destacou que qualquer cidadão pode participar das atividades do Senado, inclusive pessoas surdas ou quem não possui acesso à internet.
4: É importante informar que essa ferramenta é o espaço onde as pessoas participam enviando as suas ideias para virarem projetos de lei. É possível enviar as ideias pela internet, escrevendo as ideias, ou até mesmo gravando um vídeo em Libras e nos enviando o link desse vídeo. E aqueles que não têm acesso à internet podem ligar para o telefone 0800 do Senado.
3: As ferramentas do programa E-Cidadania seguem abertas durante todo o ano. Para participar das atividades, é só acessar o portal em senado.leg.br/e-cidadania ou ligar na ouvidoria do Senado em 0800 061 2211.
1: Com edição de Paula Groba e trabalhos técnicos de Eliseu Caires, o Jornal do Senado fica por aqui. Acompanhe agora as notícias da Câmara dos Deputados. Boa noite.
0: Boa noite e até amanhã.
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6: Avança na Câmara a instituição de auxílio financeiro para cuidador familiar.
7: Mulheres com medida protetiva terão benefício em programa habitacional.
6: Projeto reduz tributo para combustível produzido a partir do óleo de dendê.
7: Boa noite. A Câmara está examinando proposta que concede benefícios tributários para o combustível produzido a partir do óleo de dendê. A repórter Silvia Munhato traz mais informações sobre o projeto de lei.
8: A Comissão de Minas e Energia da Câmara aprovou o projeto que reduz a zero as alíquotas de PIS/PASEP e COFINS para o biodiesel fabricado a partir de dendê. O óleo de dendê é uma das principais matérias-primas para a produção de biocombustíveis na região norte. Segundo o relator, deputado Gabriel Mota, de Roraima, o dendê se destaca por sua alta produtividade, baixo custo de produção, oferta regular ao longo do ano, baixa exigência tecnológica na colheita e adaptação a solos pobres. O autor da proposta, deputado defensor Estélio Denner, também de Roraima, diz que o objetivo é aumentar a produção e o total de empregos.
9: Quem produz lá na ponta fica mais incentivado para produzir ainda mais o dendê. Então a perspectiva é com esse nosso projeto, depois que entrar em vigor, depois da sanção presidencial, é que a gente tenha uma maior produção no óleo de dendê do Brasil e que a gente possa também fomentar a indústria de biodiesel.
8: A proposta que elimina a tributação de contribuições sociais sobre a produção de biodiesel a partir do dendê será analisada agora pelas comissões de Finanças e Tributação e de Constituição e Justiça. Da Rádio Câmara de Brasília, Silvia Minhato.
5: Justiça.
6: O projeto que permite ao juiz decretar divórcio de forma imediata, mesmo com disputa sobre bens, foi aprovado pela Câmara e seguiu para análise do Senado. Entenda a mudança com a repórter Sofia Peçanha.
10: A Câmara dos Deputados aprovou o projeto que permite ao juiz decretar o divórcio de forma imediata no início do processo judicial, mesmo que haja disputa por bens ou discordância de uma das partes. A proposta, aprovada pela Comissão de Constituição e Justiça, altera o Código de Processo Civil. Hoje, quando uma pessoa entra na justiça pedindo a separação, o outro cônjuge precisa ser comunicado oficialmente antes da decisão do juiz. Pelo projeto, o magistrado poderá decretar o divórcio logo no início do processo. A outra parte será avisada oficialmente depois e poderá recorrer. Na prática, isso significa que o fim do casamento poderá ser reconhecido mais rapidamente pela justiça, enquanto outras questões do processo, como divisão de bens, pensão ou guarda de filhos, continuam sendo analisadas. Segundo a autora do projeto, a deputada Laura Carneiro, do PSD do Rio de Janeiro, a medida busca tornar mais rápida a dissolução do casamento e evitar conflitos prolongados entre os cônjuges.
11: Porque às vezes o casal continua sem se divorciar, impede que uma nova família seja constituída ou pior, vira uma grande chantagem entre cônjuges que não é saudável, especialmente para as crianças.
10: Segundo especialistas, a mudança acompanha entendimento já adotado pelo Superior Tribunal de Justiça, que admite a decretação do divórcio de forma antecipada em determinadas situações. A especialista em Direito Constitucional, Adriane Folt, explica que hoje a separação do matrimônio depende apenas da vontade de um dos cônjuges.
12: Podendo então o divórcio ser decretado de forma direta e imediata, sem a anuência da outra parte, sem a sua concordância.
10: O projeto que permite ao juiz decretar o divórcio de forma imediata no início do processo judicial segue para análise do Senado se não houver recurso para análise no plenário da Câmara. Da Rádio Câmara de Brasília, Sofia Peçanha.
5: Meio Ambiente.
7: Proposta impede punição de dono de imóvel rural com incêndio involuntário. O repórter José Carlos Oliveira nos conta como está a análise do projeto na Câmara.
13: As comissões de Agricultura e de Meio Ambiente da Câmara dos Deputados aprovaram um projeto de lei que isenta de sanção ou embargo o dono de imóvel rural que tenha ocorrido incêndio involuntário. A proposta do deputado Lúcio Moschini, do PL de Rondônia, altera a lei que criou a Política Nacional de Manejo Integrado do Fogo a fim de proteger o proprietário rural nos casos de queimada na vegetação nativa sem intenção nem negligência. Relator na Comissão de Meio Ambiente, o deputado Nilton Tato, do PT de São Paulo, explica a situação em que ocorrerá a isenção de punição ao proprietário rural.
14: Se um proprietário de uma área for atingido por um incêndio que começou numa área vizinha, a legislação pode ter uma interpretação hoje que coloca ele no mesmo grau de responsabilização. Então, o que o deputado Moschini fez, e por isso é meritório o projeto dele, é de deixar muito claro de que aquele proprietário vizinho que foi atingido por um incêndio que não tenha responsabilidade, não venha a ter esta responsabilidade.
13: Nilton Tato fez ajustes pontuais no texto.
14: E o que a gente fez foi deixar mais explícito para que isso não venha causar algum dano, algum prejuízo, porque não é justo que um proprietário assuma dano de um crime que tenha acontecido em outra área e não na dele.
13: Falta apenas a aprovação da Comissão de Constituição e Justiça para a proposta ser encaminhada diretamente para a análise do Senado, sem necessidade de votação no plenário da Câmara. Da Rádio Câmara de Brasília, José Carlos Oliveira.
5: Previdência.
6: Comissão aprova projeto que institui auxílio para cuidador familiar. A repórter Maria Neves tem os detalhes da proposta.
15: A Comissão de Defesa dos Direitos da Pessoa Idosa da Câmara aprovou o projeto do deputado Marcos Tavares, do PDT do Rio de Janeiro, que institui auxílio financeiro de R$ 600 para cuidadores não remunerados de pessoas idosas ou com deficiência. Pelo texto, terá direito ao benefício cuidadores da família que residam na mesma casa de quem recebe o cuidado. O cuidador familiar também não poderá ter trabalho formal remunerado que impeça o cuidado. Além disso, deve estar com os dados atualizados no Cadastro Único do Governo Federal, o CAD Único, e a renda mensal de cada integrante da família não pode ultrapassar um quarto do salário mínimo. Hoje, esse valor equivale a R$ 425. O relator, deputado Heriberto Medeiros, do PSB de Pernambuco, ressaltou que em 2024 entrou em vigor a Política Nacional de Cuidados prevista em lei. Segundo explica, a norma estabelece diretrizes para profissionalização e apoio a cuidadores, além de reconhecer o cuidado como dimensão fundamental da proteção social. No entanto, a legislação não prevê compensação financeira para situações em que familiares assumem a tarefa de cuidar de um parente de forma integral e permanente. Na opinião do deputado, a remuneração por esse trabalho vai melhorar, inclusive, o bem-estar de idosos e de pessoas com deficiência.
16: Projeto que irá beneficiar, dar atenção àquelas pessoas da família que cuidam dos seus familiares por necessidade, as pessoas idosas, pessoa com deficiência que não tem condições de pagar a um cuidador, esse cuidador da família que está dando essa atenção irá ter o auxílio de R$ 600 para a sua sobrevivência, mas também para cuidar com atenção, com cuidado, com zelo que verdadeiramente merece a pessoa idosa e a pessoa com deficiência.
15: Ainda de acordo com o texto aprovado, o auxílio financeiro ao cuidador não remunerado poderá ser recebido mesmo por quem já conta com outros benefícios de programas de transferência de renda, como Bolsa Família. Entretanto, a soma dos valores recebidos não pode ultrapassar um salário mínimo. Os cuidadores de famílias em que a renda de cada integrante seja maior que um quarto do salário mínimo poderão receber a metade do auxílio financeiro, no valor de R$ 300, por até 24 meses. A proposta que institui o auxílio para o cuidador familiar ainda será analisada pelas comissões de Previdência e Assistência Social, de Finanças e Tributação e de Constituição e Justiça. Da Rádio Câmara de Brasília, Maria Neves.
5: Habitação.
7: Comissão aprova projeto que beneficia mulheres com medidas protetivas no Minha Casa Minha Vida. A repórter é Silvia Munhato.
8: A Comissão de Desenvolvimento Urbano da Câmara aprovou o projeto que altera as regras do programa Minha Casa Minha Vida para beneficiar mulheres sob medida protetiva. Pelo texto, essas mulheres poderão financiar um imóvel pelo programa, mesmo que já possuam outra casa ou tenham recebido subsídios habitacionais anteriormente, condições que normalmente impediriam o acesso ao benefício. A proposta original focava no financiamento de reformas de segurança nas residências atuais das vítimas. O texto aprovado é o relatório da deputada Natália Bonavides, do PT do Rio Grande do Norte, que permite a compra de novas unidades. Segundo ela, a prioridade deve ser a retirada da vítima do local de risco.
17: Aquela situação dessa mulher vai permitir com que ela acesse de forma emergencial as políticas do programa Minha Casa Minha Vida. Isso é muito importante porque a gente está vendo um crescimento da violência contra as mulheres e um crescimento brutal.
8: O projeto que beneficia mulheres sob medida protetiva dentro do Minha Casa Minha Vida será analisado agora pelas comissões de Defesa dos Direitos da Mulher, de Finanças e Tributação e de Constituição e Justiça. Da Rádio Câmara de Brasília, Silvia Munhato.
5: Transportes.
18: Avança na Câmara projeto que permite a substituição das lâmpadas originais dos faróis dos veículos por modelos de LED. A repórter Júlia Lopes tem os detalhes.
19: A Comissão de Viação e Transportes da Câmara aprovou um projeto que permite a substituição das lâmpadas originais dos faróis por modelos de LED, independentemente da idade do veículo. Atualmente, o Conselho Nacional de Trânsito, o CONTRAN, proíbe a troca em carros que não foram projetados para esse tipo de tecnologia. Pelo texto aprovado, a substituição será permitida desde que as lâmpadas tenham certificação do Instituto Nacional de Metrologia, Qualidade e Tecnologia, o Inmetro, e que a instalação siga os padrões de segurança e regulagem definidos pelo próprio CONTRAN. O relator da proposta, deputado Zé Trovão, do PL de Santa Catarina, afirmou que o objetivo é ajudar principalmente proprietários de veículos mais antigos que hoje enfrentam dificuldades para encontrar peças compatíveis. Ele destacou que os benefícios do uso de LED podem trazer mais eficiência, durabilidade e sustentabilidade.
20: Você às vezes está viajando, queima uma lâmpada. Você chega num lugar, não tem lâmpada normal, o cara só tem lâmpada de LED. Você coloca, porque você não pode andar no escuro. Quando a polícia te para, você é multado por isso. E ele pode reter o seu veículo. Então o que nós estamos fazendo hoje é dando clareza a isso. O caminhão, ele pode ser feita a transferência de lâmpadas comuns para lâmpadas de LEDs, que além de ser mais eficaz, inclusive na iluminação, são lâmpadas que consomem menos energia. Então a gente está ajudando em vários sentidos. Primeiro, na sustentabilidade e também na visão do caminhoneiro, que é tão importante no nosso transporte.
19: A proposta, que altera as regras atuais do CONTRAN sobre o uso de lâmpadas de LED em veículos, segue agora para análise na Comissão de Constituição e Justiça. Da Rádio Câmara de Brasília, Júlia Lopes.
5: Ciência e tecnologia.
7: O projeto amplia recursos de acessibilidade na internet, em transmissões de vídeo e em jogos eletrônicos. A repórter Daniele Lessa nos traz quais as medidas.
21: A Comissão de Ciência, Tecnologia e Inovação da Câmara dos Deputados aprovou o projeto que amplia os recursos de acessibilidade na internet e em jogos eletrônicos para pessoas com deficiência. A proposta é da deputada Maria Rosas, do Republicanos de São Paulo, e altera o Estatuto da Pessoa com Deficiência para garantir mais inclusão no ambiente digital. Entre as medidas previstas, o projeto estabelece que empresas de jogos eletrônicos devem garantir, na medida do possível, o acesso de pessoas com deficiência. O texto aprovado também prevê que transmissões de vídeo pela internet, inclusive videoconferências, ofereçam legendas em tempo real, janela com intérprete de Libras e opção de áudio com audiodescrição. Além disso, serviços de streaming e de distribuição de conteúdos audiovisuais na internet deverão apresentar planos de ação para implantar os requisitos de acessibilidade, com um prazo de adaptação de até 10 anos. O relator na Comissão de Ciência, Tecnologia e Inovação, deputado Davi Soares, do Podemos de São Paulo, destacou o impacto social da medida.
22: Olha, eu creio que não vai ter nenhuma resistência, porque essa pauta é justa. Nós estamos falando aí entre 7,3% a 8,9% da população que tem deficiência, muitos deles deficiência visual. Precisavam fazer esse regulamento até para a indústria ter base legal para poder prover. Certamente vai se tornar uma legislação aí há muito tempo esperada por esse grupo da população.
21: Segundo o relator, a proposta cria uma base legal importante para que empresas e plataformas digitais ampliem a oferta de recursos acessíveis, reduzindo barreiras ainda existentes no ambiente digital. O projeto, que amplia recursos de acessibilidade na internet, em transmissões de vídeo e em jogos eletrônicos, será analisado agora pelas comissões de Comunicação e de Constituição e Justiça. Da Rádio Câmara de Brasília, Daniele Lessa.
5: Educação.
18: Avança na Câmara a proposta que muda a LDB para exigir das escolas a definição de uma estratégia de prevenção de acidentes e doenças. Confira na reportagem de Luiz Cláudio Canuto.
23: A Comissão de Integração Nacional e Desenvolvimento Regional da Câmara dos Deputados aprovou o projeto que exige estratégia nas escolas para prevenção de acidentes e doenças. A proposta altera a LDB, Lei de Diretrizes e Bases da Educação Nacional, que já prevê ações contra as drogas. A relatora na comissão, o deputado Socorro Nery, do PP do Acre, manteve as mudanças feitas na Comissão de Educação. A versão original previa a criação nas escolas de comissões internas para prevenção de acidentes, doenças e violência. Mas o entendimento foi o de que as escolas devem ter autonomia para tomar as providências que acharem mais oportunas para cumprir suas responsabilidades.
24: Nós observamos que, durante a pandemia de Covid-19, a escola passou a ser um espaço muito importante. Não apenas porque ali também pode se disseminar muito rapidamente vírus, doenças, mas também como um espaço que pode e deve atuar na na busca de novos comportamentos, novas atitudes, novos valores, cuidando devidamente da infraestrutura, dos brinquedos, do parque, da carteira escolar, portanto, olhando para todo o ambiente escolar e fazendo a devida prevenção para evitar acidentes e violências a crianças e adolescentes nesse ambiente.
23: O projeto foi apresentado pelo deputado Bruno Ganem, do Podemos de São Paulo, e ainda vai passar pelas comissões de Finanças e Tributação e de Constituição e Justiça. A proposta, em princípio, não precisa passar pelo plenário. Para virar lei, o projeto deve ser aprovado pela Câmara e pelo Senado. Da Rádio Câmara de Brasília, Luiz Cláudio Canuto.
5: Direitos Humanos.
7: A Comissão de Direitos Humanos da Câmara aprovou projeto que garante o uso de elementos culturais e espirituais em espaços públicos e privados. A repórter é Sofia Peçanha.
10: A Comissão de Direitos Humanos, Minorias e Igualdade Racial da Câmara dos Deputados aprovou o projeto que garante o direito ao uso de elementos culturais e espirituais por povos indígenas, comunidades quilombolas, povos e comunidades tradicionais e grupos de matriz afro-brasileira em espaços públicos e privados de uso coletivo. A proposta, apresentada pela deputada Célia Chacrabá, do PSOL de Minas Gerais, estabelece que itens como cocares, turbantes, tranças, vestes rituais, maracás e outros adornos simbólicos possam ser utilizados sem que isso resulte em restrição de acesso, constrangimento ou qualquer forma de discriminação. Durante a votação na comissão, a autora evidenciou a necessidade de proteger a diversidade cultural brasileira.
0: Mas dizer que a nossa identidade é a nossa principal vestimenta. As pessoas compram calça, tiram calça, compram paletó de todas as cores. Isso não muda a estética das pessoas. Ao mesmo tempo, isso é uma pressão monocultural. A nossa cultura na fotografia é expressão, porque as pessoas, por muitas vezes, a gente tem medo quando a gente perde uma identidade no aeroporto, quando perde uma identidade no meio do caminho. Eu tenho medo mesmo é de perder a nossa identidade ancestral, porque esse sim é o nosso principal documento.
10: O projeto reforça direitos já previstos na Constituição, como a liberdade de crença, a livre expressão cultural e a dignidade da pessoa humana, além de responder a casos de discriminação. Em seu parecer, o relator, o deputado Rimonte, do PT do Rio de Janeiro, afirmou que a proposição contribui para o fortalecimento da proteção jurídica dessas manifestações ao explicitar garantias e induzir mudanças institucionais necessárias à prevenção de violações de direitos. A deputada Duda Salabert, do PSOL de Minas Gerais, concordou com o parecer do relator e acrescentou que o projeto garante o direito de existir no espaço público.
1: A cidade é um espaço de disputa simbólica, disputa cultural e disputa humanitária. Então, se os indígenas não podem ocupar os espaços com suas vestimentas, com a sua tradição, a cidade está dizendo que os indígenas não podem ocupar aquele espaço. Então, é um projeto sobre democracia, é um projeto sobre o direito à cidade.
10: O texto proíbe a discriminação em locais como aeroportos, escolas, hospitais, repartições públicas e estabelecimentos comerciais, além de prever que órgãos públicos e empresas prestadoras de serviços adotem medidas de capacitação de seus agentes para promover o respeito à diversidade cultural e étnica. O projeto vai ser analisado ainda pelas comissões da Amazônia e dos Povos Originários e Tradicionais e de Constituição e Justiça. Em princípio, não precisa passar pelo plenário. Para virar lei, a proposta precisa ser aprovada pela Câmara e pelo Senado. Da Rádio Câmara de Brasília, Sofia Peçanha.
18: Termina agora o Jornal Câmara dos Deputados, produzido pela Rádio Câmara, com trabalhos técnicos de Wellington Teles e apresentação de Paula Bittar e Val Monteiro. Boa noite.
7: A Voz do Brasil volta amanhã. Boa noite para você.
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2: Eu lembro muito bem do tempo em que a propaganda de esquerda no Brasil anunciava que o regime cubano é muito mais eficiente que o brasileiro, porque Cuba está em situação muito melhor que o Brasil. Pois, infelizmente, ironicamente, eu fui testemunha disso pela minha idade. Eu lembro que houve tempos antes de Fidel Castro que Cuba era a pérola do Caribe. grande produção de açúcar e de charutos, principalmente, mas um lugar de turismo do mundo inteiro, cassinos elegantíssimos, orquestras fabulosas, grandes hotéis. Hoje são ruínas, parece um museu a céu aberto. Até os novos hotéis estão sentindo a atual situação, né? Cuba, sob o regime de Fidel Castro, com o dinheiro da União Soviética, foi levando. Mas quando a União Soviética acabou, né, e a Rússia estava com outros problemas, o benfeitor foi o regime venezuelano, de Chávez e depois Maduro. Petróleo, de graça, em troca de domínio político na Venezuela. Né? Só que agora também não tem mais o regime de chavista bolivariano lá da Venezuela para ajudar. Nem mesmo o México consegue ajudar, porque Trump falou para a presidente, olha, opte, quer comércio com os Estados Unidos ou com Cuba. Né? Então Cuba está nas últimas. E eu lembro do tempo que os brasileiros iam lá para fazer a colheita de cana, né, para ajudar a revolução. Hoje é o contrário. Hoje os cubanos estão fugindo, não principalmente para o Brasil, eles fogem para países melhores. Né? A Flórida está cheia de cubanos. O secretário de Estado americano, Marco Rubio, é filho de cubanos. Eles vão para países de preferência de língua espanhola, mas vem muito para o Brasil. E são o número um, os cubanos constituem o número um de pedido de asilo. Praticamente em cada 10 pedidos de asilo, 6 são de cubanos, dá quase 60%. No primeiro semestre deste ano foram 34.346 pedidos. Vieram depois os venezuelanos e depois da República Democrática do Congo. No ano passado foram 41.919. 55% dos pedidos de asilo vieram dos cubanos. Só para a gente saber das consequências aqui no Brasil, lá do país em que o Brasil tentou ajudar fazendo aqueles mais médicos, que era a venda de mão de obra escrava, porque eles ficavam com 12%, se não me engano, do que o Brasil pagava. O Brasil botou dinheiro no porto de Mariel, o BNDES, dinheiro que era para Banco Nacional de Desenvolvimento Social. Nacional é Brasil. O dinheiro que era para ser aplicado no Brasil para o desenvolvimento social foi aplicado em Cuba, no porto de Mariel, que está sendo sancionado agora pelo governo americano. Uma outra questão que eu queria lembrar a vocês. Gente, está bombando nas redes aquela atleta de basquete, a Sophie Cunningham. Ela ficou apontando assim. Esse é homem, isso não é mulher, está infiltrado aqui, não é mulher. Soco nela no nariz, derrubada. Não tem como comparar no basquete o adversário, sendo homem, contra uma mulher. É a força bruta, é o osso mais consistente, é o pulmão oxigenando mais. Não tem como, num esporte que demanda força ou violência, né, não tem como botar um homem infiltrado num time dizendo que é mulher, achando que é mulher. Então, estou registrando aqui o absurdo que agora está bombando no mundo inteiro, pode ser que chame a atenção da maluquice da liga de basquete que organiza uma coisa dessas. E, por fim, queria falar sobre motos. Né? Imagina eu dizendo para vocês que hoje provavelmente vão morrer 35 motociclistas ou motoqueiros. 35. Essa tá chegando nessa média diária de mortes. O jornal diz assim, estão morrendo mais, a causa é o aumento da frota. Não, a frota está chegando quase a 40 milhões, mas essa não é a causa. A causa é a imprudência e a falta de conhecimento de como pilotar uma moto, porque são duas rodas, depende da força centrífuga dos pneus, que vai tender a mudar a rota, depende da inércia, para, não para, sai da trajetória ou não, né? E depende da gravidade, que é o equilíbrio. A pessoa tem que ter no mínimo uma noção dessas leis físicas, né? E não pode ter imprudência de desrespeitar trânsito, regras de trânsito, passa pela direita, não ocupa o lugar de um carro, se infiltra por qualquer lugar e acaba tendo esse trágico número diário, a cada dia, quase 35 pessoas, como todos nós, que são mortos no trânsito pilotando uma moto, porque a cara dele é o para-choque. não tem a proteção que tem o carro, nem cinto de segurança. No Rio de Janeiro, Alexandre Garcia.

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0: 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Olá, tudo bem? E aí, como é que você tá? Tudo jóia? Tamo começando, gente. Mais uma edição do Pega Leve. Eu sou o Wilson, muito prazer. A partir de agora eu tô junto com você e a gente vai tocar só música linda, sempre com sua interação, sua participação. Mande tua mensagem, facebook.com/programa Pega Leve. Hoje a gente começa com Leona Lewis, Blinding Love.

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no Pega Leve. Minha história de amor. Minha história de amor. História da Clara e do Renan. Oi, pessoal, me chamo Clara. E nunca fui muito de namorar, tanto que fui em um casamento de uma amiga e eu era a única solteira da turma. Até brincamos que quem sabe eu não encontraria na cerimônia, e quem diria que isso de fato aconteceria. O Renan era um dos padrinhos do noivo e eu não conseguia parar de olhar para ele. Obviamente que na igreja eu me comportei, mas na festa eu não queria saber de mais nada. Busquei algumas informações dele com os amigos em comum e vi que ali eu tinha chance. E não deu outra. Nos aproximamos, começamos a dançar e quando vimos, já éramos o centro das atenções. Parecia que todo mundo estava torcendo por nós e deu super certo. Depois de 13 anos, temos uma linda filha, a Bia, e mais felizes impossível. Obrigado por me fazer tão feliz, Renan. Simone Mendes.

0: Sim.
1: Eu vou mandar beijos, abraços. Participe você também pelo facebook.com/programapegaleve. Eu tô mandando um beijão aqui pra Regina Rodrigues participando, o Pedro Tavares, a Sueli Pires e também o Newton Silveira. Beijo pra vocês. Agora tem Jimmy Cliff, Now and Forever. Now.

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3: Aniversariantes, hora de cantar parabéns para Simone Paiva, pro Diego Lacerda, pra Marilda Nogueira, pro João Oliveira e pra Karina Gomes. Beijão, gente. Agora tem Luan Santana.

0: diz o Tom. Essa foi a mais romântica da hora. Já já tem mais.
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0: Você ouve as três músicas de amor do ouvinte. 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Três músicas de amor do ouvinte. Sequência do Renan Brito que a gente ouve agora.

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1: Vou mandar mais beijos, abraços, facebook.com/programapegaleve, Ale Brandão, um beijo pra vocês, o Luciano Borges, a Leila Caetano e também o Renato Ramalho. facebook.com/programapegaleve. Agora tem Gustavo Lima.
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Linda tradução, né? A gente pode traduzir também para você sua música favorita. Manda no facebook.com/programa Pega Leve. 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
2: 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Você tá aí? O que que tá acontecendo?
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0: Oi. Tchau. Fica com Deus.
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0: Kristen Mary, City, a mais romântica da hora. Ó, obrigado pelo teu carinho, por tua companhia. Um beijo e até a próxima. Tchau.
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1: Meia-noite e um minuto. 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
5: Gustavo Moura e Rafael, mais uma vez, falando de amor.

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1: 1 hora e 2 minutos.

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pessoal que tá participando com a gente. Oi, Mi. Milena Teodoro tá ligadinha hoje. Beijo pra você, Sirlene Ribeiro, o Pedro Henrique, também a Pamela Andresa e a Ana Lívia. Ana Lívia disse que tá feliz da vida, que acabou de saber que passou da experiência lá do trabalho.

0: você. Bora atender o primeiro pedido de hoje? Esse aqui chegou pelo WhatsApp. Olá!
1: Oi, pessoal, aqui é a Giovana. Gostaria de ouvir Christian e Ralph, Um Cantinho no Seu Coração. Beijo!
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você quer participar, quer mandar aqui seu recado, sua mensagem, pode ser por mensagem de áudio pelo WhatsApp ou também pelas redes sociais. Estamos ligadinhos com você.

Feliz aniversário pro Alisson Rezende e também a Ana Cláudia Barbosa. Coisa boa, né, gente? Aproveitem muito esse momento, muito essa data. Bênçãos de Deus todos os dias. Saúde e prosperidade, viu, gente? Um beijo. Marcos e Belucci, sem me controlar.

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2: Clássicos sertanejos, Guilherme Santiago, do outro lado da cidade. Daqui a pouco a gente vai atender mais pedido. O que você quer ouvir? Qual música você quer relembrar, quer oferecer? Manda pra gente pelas redes sociais.
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0: isso ainda hoje aqui. Clássicos Sertanejos.
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1: Clássicos Sertanejos, Christian Ralph e Holanda. Oi, Berê. Berenice Cardoso participou aqui pelo nosso Facebook. Fez o pedido dela, escolheu muito bem. João Mineiro e Marciano.

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1: Clássicos Sertanejos. Hora de chamar o meu amigo Wilson. Tá no ar? Contos Sertanejos.
2: Eita, nós, bora pra mais uma história, né? Aí o advogado recebe no escritório um cliente preocupado com o seu processo, né? Doutor, se eu perder esse caso, doutor, estou arruinado. Tudo só depende do juiz, disse o advogado, né? Não, se eu der um presentinho ao juiz, será que ele ajuda? Não, esse juiz é muito ético e consciente. Se você o der um presente, isso vai te prejudicar. Nem pense nisso, hein? Passando algum tempo, sai a sentença a favor do advogado, né? Aí o cliente procura o advogado e diz: obrigado pela dica sobre o presentinho, funcionou. Mas como? Se você tivesse enviado o presente, teríamos perdido a causa. Mas eu mandei o presente. Foi por isso que ganhamos a causa. Você tá louco? Como? Eu mandei o presente. E dentro da caixa coloquei um cartão de visitas do nosso adversário.
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clássicos sertanejos. Você gosta desta música? Continue ligado, porque vai tocar daqui 3 minutos.

0: estar por aqui com você. Eu sou a Juliana e a gente se fala. Se cuida!
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1: 3 horas e 59 minutos.

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1: 4 horas e 24 minutos.
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4: 4 horas e 39 minutos.

0: 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Bom dia, meus irmãos e irmãs. Hoje, último dia do mês de julho, dia 31. Obrigado, Senhor, pelo mês que passou. Dai-nos, Senhor, a graça de um mês abençoado, Senhor Deus. Rezamos pedindo saúde e também incluímos a nossa oração pelos sacerdotes. Pense no padre da sua paróquia, da sua comunidade. Vamos juntos rezar. Pai, Filho, Espírito Santo. Amém. Senhor Deus da vida, no início deste dia, queremos pedir saúde. Dai-me, Senhor, a saúde necessária para ganhar o pão de cada dia. Livrai-me de todo mal, do perigo, da peste, da epidemia da gripe, Senhor. Livrai-me de todo mal. Rezo também, Senhor, e clamo a vossa misericórdia sobre todos os enfermos. Senhor, sustentai-os na fé, mantenha-os na esperança. Revela sabedoria aos médicos e dai paciência a todos os que cuidam dos doentes. De modo particular, Senhor, no início deste dia, intercedo em favor daqueles que estão acamados, hospitalizados e até desenganados dos médicos, mas de modo particular, por este enfermo, cujo nome apresento agora. Senhor médico dos médicos, curai as feridas, libertai os doentes da enfermidade, dai-lhes, Senhor, saúde no corpo e na alma, dai-lhes, Senhor, paciência na provação, dai-lhes, Senhor, coragem de lutar, curai, Redentor nosso, todos os enfermos, amém. Um bom dia a todos.
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2: Oi, oi, oi, oi, oi. Bom dia, moçada. Bom dia, sexta-feira. Já chegou o nosso finalzão de semana, meu povo. Hoje, 31 de julho de 2026. Último dia da semana. É o último dia da semana, de dia útil, né, minha gente? Vamos explicar, né? Último dia do mês de julho, amanhã já é agosto. Simbora celebrar, comemorar aí, viver aí da melhor forma o nosso último dia do mês de julho. Já esperando aí, encerrando aí com muita gratidão, esperando o mês de agosto aí com muita expectativa, com muitas boas perspectivas, né? Nós possamos ter aí um finzinho de mês abençoado e o início de agosto ainda mais abençoado aí, se Deus quiser, né? Começando o nosso Café Viola desta sexta-feira, bora acordar, vamos despertar. E vamos despertar mais animado, que hoje é sextou, Brasil. A semana já foi-se embora. Agradecendo sempre ao nosso Papai do Céu pelo privilégio e a oportunidade de começarmos por aqui mais um dia. Agradecendo ao nosso Papai do Céu pelo nosso despertar, por esse dia que está só começando. A você pelo carinho da sua companhia, onde quer que você esteja aí com a gente, no sítio, na chácara, na fazenda, no seu trabalho, no seu comércio. Minha amiga dona de casa, que já está acordada, já ajeitando tudo para poder manter a ordem. A criançada das comunidades que já estão acordadas, se ajeitando para vir para a escola, pegar o busão, né? A você, meu amigo motorista de aplicativo, os nossos amigos taxistas. A você, meu amigo aí, nas MTs, na BR, ligado com a nossa programação, nosso amigo caminhoneiro, ligado com a gente, bom dia, bom dia. Bom dia também para vocês, meus amigos do agro, sintonizados com a gente, aos amigos das fazendas em geral, os amigos pecuaristas, produtores rurais, você que tá tirando o leite da vaquinha, as minhas amigas também aí na cozinha, né, nas cantinas das fazendas que madrugam também com a gente, os amigos dos ônibus escolares, dos ônibus coletivos. Para você, onde quer que você esteja com a gente, nos quatro cantos do mundo, através das nossas plataformas digitais, ótima sexta-feira para você. Eu sou Mônica Wagmacher, faço companhia contigo a partir de agora aqui no nosso Café Viola, viu? Claro que não posso esquecer também dos nossos amigos guardas noturnos, desde ontem lá sintonizado com a gente, já quase fechando o expediente. Bom dia para vocês. Pra você que tá chegando agora, despertou, tá acordando, tá fazendo download ainda. Bora, menino, deixa a peteca cair não, que hoje é sexta-feira, viu? Aumenta o volume do rádio, mas aumente devagarinho pro povo não brigar contigo, que é nosso Café Viola, tá começando!
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2: Então simbora, meu povo, olha só, já ajeitou o café? Já ajeitou o chimarrão? Então vamos que as porteiras vêm se abrindo com João Mulato e Pardinho. Eita, menino, logo cedo, uísque e gelo. Bom dia, moçada.

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9: Bora de volta por cá, aqui no nosso Café e Viola. Bora despertar, menino. Bora, menina. Vamos acordar, que a sexta-feira já começou. Começando com tudo, nosso finalzão de semana. Bora, não deixa a peteca cair, não, menina. É sexta-feira. Sextou, Brasil. Não deixa o desânimo, não. Não deixa a tristeza pegar você, não. Ainda mais no finalzão de semana, filho. Aguentou tudo até agora. Então, bora pra cima, viu? Aumenta o volume do rádio, que aqui na Sorriso FM não tem espaço pra tristeza, não tem espaço pra desânimo, não. Vamos curtir as melhores músicas, o melhor da nossa programação, pra gente começar o nosso dia feliz da vida e mais do que animado, viu? Bora atender na participação dessa galera bonita, sintonizado aqui na nossa programação. Fala comigo, Rubens. Tu tava sumido, menino.
11: Aô, Mônica. Bom dia. Rubens Vigilante.
9: Bom dia.
11: Mônica, eu gostaria que você tocasse pra nós hoje aquela moda Arsino com X. Uhum. Essa moda eu vou mandar pra todos os guardas noturnos. Mandar pro meu amigo Silvano, pra esposa dele, Dona Rosa. Mandar pro velho Gil, pra esposa dele. Mandar pra um grande amigo meu, Juliano. Mandar pro Jorge Nardi. Mandar pro seu Zé lá no Estreito do Sul. E essa moda vai pra todos os ouvintes da Sorriso FM. É isso aí, tenha um bom dia. Sextou.
9: Valeu, meu amigo. Sextou, fi. Sexta-feira, finalzão de semana, viu? Bom dia pra você, Rubens. Obrigado pela sua companhia, por estar sempre junto com a gente aqui na Sorriso FM. Quando o Rubens não aparece, menino, ontem o Rubens não apareceu de manhã, né? A gente já até estranha. Tá tudo beleza por aí, Rubens? Meu amigo Francisco, será que vai fazer caminhadinha? Rapaz, hoje é o dia amanhecer meio fresquinho, né? Tá diferente, hoje amanheceu diferente da temperatura de ontem. Será que o Francisco percebeu? Bom dia, Francisco!
1: Bom dia, Mônica, Francisco de Vitória Regia. Sextou, né? Caminhar, né? Senão o bicho pega. Toca pra nós ver Joaquim Manuel, Boate Azul.
9: Valeu, meu amigo! É, caminhar, senão o bicho pega, né, filho? Foi caminhar a semana toda, vamos fechar a semana com chave de ouro, né, Francisco? Francisco não falou nada da temperatura, não. Ele sempre fala, né? Mas hoje... Rapaz, hoje eu achei que amanheceu meio fresquinho, né? Não sei se foi só eu que achei, não, mas... ainda tá, né? Meio friozinho, diferente de ontem. Ontem tava com uma temperatura logo de madrugada quente. Agora hoje amanheceu meio friozinho. Mas de frio não vai ter nada, né? Calorzão. Calorzão, né? É um sol pra cada um. Bora seguindo, menino. Gilberto Gilmar vem cantando pro meu amigo Rubens. Ligado com a nossa programação. Quero mandar alô pro meu amigo Domingos. Tá sintonizado com a gente, curtindo a Sorriso FM. Bom dia, Domingos. Obrigado pela sua companhia.

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3: 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Bora acordar, menino. Vamos despertar, moçada. Será que o dia já clareou lá fora, menino? Eita, que já tá quase, viu? O dia quase clareando lá fora, então simbora pra gente já começar logo cedo o nosso último dia do mês de julho. E aí, como que foi o seu mês de julho? Cheio de perrengue, cheio de luta, matando mais de um leão por dia, foi um mês mais tranquilo, como que foi o seu mês? Independente de como o seu mês foi aí, o seu mês de julho, de como você vai fechar o seu mês de julho, desejo aí que o mês de agosto possa ser ainda melhor. Possa ser de alegria, de bênção, de paz. Se você teve um julho pesado, puxado, que agosto seja um mês leve, de orações respondidas, de alegria. E com um pouquinho de luta também, porque senão a gente se acomoda, né? Então, às vezes a luta é bom pra gente melhorar, pra gente crescer, pra gente sair também da nossa zona de conforto, né? Quem gosta de passar por luta? Ninguém, né? Mas às vezes é bom pra gente dar uma despertada. Bom dia pro meu amigo Foguinho, tá ligado com a gente lá na Fazenda Verde Alto Celeste? Tá pedindo Tião Carreiro e Paraíso? É Amor, Amor Uma Noite. Uma noite não mata ninguém. Ah, uma noite não mata ninguém. Ô Foguinho, bom dia pra você, menino. Obrigado aí pela sua companhia, pelo carinho da sua audiência. Aos amigos lá da Fazenda Verde Alto Celeste, sempre sintonizado com a gente, curtindo aqui a nossa programação. Obrigada aí pela companhia, tá bom, Foguinho? Já já tem moda pra você, já já tem música pra você curtir, tá bom? Meu amigo Adraíus também tá ligado com a gente, bom dia!
4: Bom dia, bom dia! Sextou! Que adianta? Eu tô duro! Quero oferecer uma música aí pro nosso amigo Deide, Madalinha Pontal do Verde. Quero oferecer para minha monitora, Paula. Toca para nós aí, menina da aldeia. Bom dia, bom dia.
3: Bom dia, bom dia, meu filho. Obrigado pela sua companhia. Obrigado aí pelo carinho da sua audiência. Já já tem moda para você, tá bom? Bom dia para minha amiga Edinalva. Também tá curtindo a gente. A menina que já acorda cedo, já vai fazer o café, já faz o almoço madrugada. É, menina, essa menina é adiantada. Bom dia, Edinalva. Obrigado pela sua companhia, fia. Ótima sexta-feira pra você. O Arno também tá com a gente. Tá pedindo aqui Viola Divina. Tá sintonizado aqui com a Sorriso FM. Muito bom dia pra você, Arno. Obrigado pela sua companhia. Tião Carreiro e Pardinho canta Viola Divina. Bom dia, meu povo.

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0: Lourenço e Lorival cantando pra você, Menina da Aldeia, aqui no Café e Viola.
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0: Então simbora, seguindo por aqui, deixa eu mandar um alô aqui pro seu Luiz, que tá ligado com a gente. Fala comigo, seu Luiz.
3: Bom dia, Mônica. É Luiz de Bela Vista.
0: Fala, seu Luiz.
3: Só caiu soldadinho de Deus.
0: Soldadinho de Deus, seu Luiz. Obrigado pela sua companhia, obrigado aí pelo carinho da sua audiência. Obrigado por estar junto com a gente, seu Luiz, que todas as manhãs está ligado aqui com a nossa programação. Então simbora, seu Luiz. Essa aqui que o senhor quer curtir, ó. É Peão Bueno e João Paulo cantando aqui no nosso Café e Viola. Música.

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1: A melhor música toca aqui. Simbora, moçada! Bora aqui, bora! Com alegria, com diversão, com animação e com o galo cantando também. É, menina, é o nosso galo de todas as manhãs cantando pra acordar você, né? Bora acordar, filho? Vamos despertar que hoje é sexta-feira, menino! Sextou com tudo, Brasil! O dia já clareou lá fora, filho. Vamos, já passou da hora de acordar, o sol já tá dando seu ar da graça. Eita, menino, que o sol tá saindo mais cedo hoje, hein? Você tá doido? Isso significa que vai ser um pouquinho mais calor do que ontem, né? Será, Brasil? Bora atender na participação dessa moçada bonita, que tá ligado com a gente aqui. Bom dia, bom dia!
3: Bom dia, Mônica, tudo bem? É o Fernando aqui, joia, do Pesqueiro, aqui do Negão.
1: Fala, Fernando!
3: Do rancho, dois amigos aqui, estamos aqui com a galera aqui. O proprietário aqui, tá eu, tá o Fabinho, caminhoneiro aqui, tá o Carlinho também, caminhoneiro. Veio dar uma pescada aqui no rio aqui. Mandar um abraço aí também aí pro Val aí, de Novo Biratã, pro compadre, o Edson Santos, né? Daqui a pouco eles já estão aqui também pra dar uma pescada. E eu tenho que levar aquele peixe seu, né, mano? Que eu prometi pra tu.
1: Pois é, menino.
3: É que eu troquei de número agora, Mônica, entendeu? Uhum. Mas aí, a hora que o Fabinho for com o caminhão dele pra Sorriso, eu vou mandar um peixe pra tu aí, né?
1: Beleza.
3: O lambari de 2 quilos, o Carlinho tá falando aqui.
1: Eita, meu Deus do céu.
3: E manda um abraço pro compadre lá, o Edson lá e o Val, que daqui a pouco eles estão por aqui. Toca um modão pra nós aí, é... Um abraço também pro Kiko lá do restaurante Laçador lá de Sorriso, o Paquinha, alô Pedro Paca, é o Fernando, conhecido como Cowboy aí em Sorriso, Mourão da Porteira, toca pra nós aí, beleza, Mônica? Um abraço aí, bom trabalho.
1: Valeu, meu amigo, obrigado pela sua companhia, obrigado aí pelo carinho da sua audiência, Fernando. Eu falei, estranhei que o número tava diferente, de fato não tava salvo aqui, menino. Tudo certo por aí, Fernando? Obrigado pela sua companhia, viu? Sei toda essa moçada ligada com a nossa programação aqui na Sorriso FM. E o compadre Venâncio, meu amigo Edson, tá tão sumido, menino. Será que tá tudo beleza, né? Que daqui a pouco eles vão dar uma pescada. O Edson e o compadre Venâncio sumiram, menino. Tão bem de boa, curtindo, né? Acho que eles iam pegar férias, né? É por isso que sumiram, os bonitos. Valeu, meu amigo. Obrigado aí pela sua companhia. Daqui a pouquinho tem música pra vocês, tá bom? Quem tá ligado com a gente também é meu amigo lá em Sinop. Fala comigo, Peterson.
4: Bom dia, Mônica. Bom dia, bom dia.
1: Bom dia.
4: Boa sexta-feira pra todos nós. Sucesso, paz, amor e muita saúde. Toca uma música pra nós, hein? Com o Mocoque Moraci, Pranto Escondido. Dedica a todos que curtem a programação Café e Viola nessa manhã. Um bom dia para todos, um bom trabalho, querida.
1: Valeu, meu amigo, obrigado pela sua companhia. Meu amigo Amaraí tá ligado com a gente, tá sintonizado aqui na programação. E falou, Mônica, manda aí, vivendo aqui no Mato Grosso, ofereço aí para o Márcio e a Andréia, que são os nossos vizinhos, e para todos que gostarem da música. Muito bom dia para você, Márcio, para você, Andréia, também pro meu amigo Amaraí, para minha amiga Edneia, ligado com a nossa programação, menino. O povo lá em Lucas do Rio Verde, lá na Chácara Três Irmãs, também o Márcio e a Andréia sintonizaram com a gente, que são os vizinhos lá do Amaraí e também da Edneia. Bora de trio Parada Dura? Vivendo aqui no Mato Grosso.
5: Honra demais cantar com o trio Parada Dura, né?
6: Que prazer.

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3: Simbora, moçada. De volta por cá, essa manhã maravilhosa de sexta-feira. Bora aqui atendendo a participação da galera, menino. Galera que já madrugou hoje, né, meu amigo Jiboia? Tá ligado com a gente? Bom dia, fi!
9: Bom dia, mundo. Esse dia não, de paz, outro sábado pra todos vocês aí da rádio aí. Aí, o Jiboia já de Primavera. Peço uma música aí pra todos vocês da rádio, meus amigos aqui do Primavera, Barretão, Maranhão, Tocha e seu Valdir. Manda aí o Marco Leão, Truco da Moeda. Fica todo mundo com Deus. Tenha uma ótima sexta-feira, abençoada, iluminada por Jesus. Amém.
3: Amém, meu amigo. Obrigado pela sua companhia. Já tá no jeito aqui pra você curtir essa moda daqui a pouquinho, tá bom, meu amigo? Obrigado aí pela sua companhia sempre com a gente. Tereza, bom dia, menina.
10: Bom dia, Mônica. Tenha uma ótima sexta-feira. Mônica, coloca o hino do Padre Marcelo pra mim. É, oração pela família.
3: Bom dia, dona Tereza. Obrigada pela sua companhia. Uma ótima sexta-feira para a senhora, tá bom? Sua linda, maravilhosa. Bom dia para os amigos da Borracharia do Gordo, ligado com a nossa programação. Quem mais está com a gente aqui? é o Seloir, tá ligado com a nossa programação, falou assim, bom dia, Mônica, sextou, menina. Manda para os irmãos da estrada aqui, o sonho de guri com os mirins. Tchau, obrigado, valeu, meu amigo, obrigado pela sua companhia. A galera na estrada fora, curtindo a nossa programação, dando carona para nós. Bom dia pra vocês! Obrigado pela companhia! Já, já tem moda aí pra vocês, tá bom? Obrigado aí pelo carinho da audiência. Quem mais tá com a gente também é o Reinaldo. Bom dia!
11: Bom dia, bom dia! Tô com a música mais Casinha Verde. Pessoal que tá fazendo Paris, pra Dona Geralda, Manuza, cozinheira aqui, excelente, minha esposa linda, pessoal aí do Piranga do Norte, Arnaldão lá no Pará e o pessoal do Cazuli. Quem gostar da música, beleza? Valeu, Reinaldo.
3: Valeu, Reinaldo. Bom dia pra você, filho. Os amigos lá da Fazenda Paris, ligado com a nossa programação. Dona Geralda tá sumida, hein? Cadê Dona Geralda? Por onde? Ah, ela apareceu bem ali. Dona Geralda, a senhora tava sumida, hein, Dona Geralda? Bom dia pra minha amiga Flor. Deixa eu uma frase motivacional aqui, ó. Hoje não tem frase motivacional, tava escrito. Toma teu café em paz e se vira com seus B.O. A vida não é um morango do amor. Aprenda com seus boletos, ele sempre vence. Ô, filha, você acordou brava hoje, menina? Se acabe, menino, se aveste. Logo cedo, Flor, assim, menina. Se acaba, toma um cafezinho, vai. Toma um cafezinho que você vai dar uma acalmada. Ai, meu Deus do céu, vocês são comédia pura. Geniane, sua maravilhosa, bom dia pra você. Obrigado pela sua companhia. Vamos de moda, minha gente. Vamos de música boa, trazendo aqui pra você curtir. Deixa eu ver qual moda que vai tocar agora, menino. Casinha Verde, João Carreira e Capataz. E essa aqui também vai pro meu amigo Didi, ligado com a gente. Meu amigo Jacaré. Muito bom dia, Didi. Bom dia, Jacaré. Obrigado pela companhia.
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2: Simbora, seguindo por aqui no nosso finalzão de semana, já trazendo para você aqui as nossas notícias do agro. Rapaz, o calorzão chegou com tudo, né? E diz aí que agosto é o mês mais quente do ano. E aí automaticamente se torna o mês mais comprido também do ano, né? Porque com o calor, os dias se tornam mais difíceis, né? E olha só, Mato Grosso está no topo do calor nacional, viu, Brasil? É. A intensa massa de ar seco predomina sobre o centro-oeste e transformou Mato Grosso no ponto mais quente do mapa brasileiro. Dados do Instituto Nacional de Meteorologia apontam uma hegemonia do estado nos registros térmicos da quarta-feira, portanto ontem, não quarta, antes de ontem, né? Eita. 9 dos 11 municípios com maiores picos de calor do país estão em território mato-grossense. Nova Chavantina alcançou o topo dos termômetros nacionais, ao registrar 38,7 graus. E na sequência veio Cuiabá, rapaz. Chavantina mais quente que Cuiabá. Cuiabá 38,1. Rondonópolis 38 graus. Santo Antônio de Levegerte 38 graus. Confirma aí uma sequência de marcas extremas na região central e também no sul do estado. As listas dos locais sob calor severo incluem ainda Querência, Porto Esperidião, Barra do Bugres, Canarana e Cocalinho, onde as temperaturas oscilaram entre 37,3 e 37,6 graus. As áreas de exceções fora das divisas estaduais no ranking do IMET foram os municípios de Corumbá, em Mato Grosso do Sul, e Aragarças, em Goiânia. Se nas cidades o pico térmico impõe desconforto e cuidado com a saúde, no ambiente rural a estiagem prolongada desempenha um papel ambivalente. De acordo com os diagnósticos de consultoria meteorológica Climatempo, a ausência de umidade cria condições de trabalho distintas para as duas principais culturas em andamento no estado. A agilidade no recolhimento dos grãos, por exemplo, para o milho de segunda safra e a fibra do algodão, o sol forte atua acelerando a secagem natural da matéria-prima no campo. E isso viabiliza a entrada do maquinário, a desfolha rápida das plantas e a logística de escoamento. Em contrapartida, a combinação de calor extremo, vegetação ressecada e baixos índices de umidade do ar eleva o perigo de focos de incêndios acidentais no campo, além de aumentar a suspensão da poeira e exigir aí a atenção reforçada com a manutenção dos equipamentos agrícolas. Então, para a área rural, né, tem um lado bom e tem um lado ruim, né? Ajuda aí acelera aí, né, a secagem natural aí da matéria-prima, como aí o algodão, e também o milho, mas tem aí os seus perigos, né, por conta de fogo, essa questão do calor, né, questão de todo o maquinário, né, como a gente já vê no decorrer dos últimos meses aí, máquinas pegando fogo, sendo destruídas, né. Então, é o lado bom e o lado ruim. Precisa do calor para poder aí fazer aí uma boa colheita, né? Para ter aí um produto de qualidade. Porém, cuidado redobrado com todo o maquinário aí nesse setor rural. É o calor vindo com tudo. É agosto. E olha que é de junho para julho foram dias atípicos, que vieram chuvas assim do nada, né, Brasil? E agosto, sendo aí o mês mais quente do ano, redobra aí a atenção aí da galera do agro, dos produtores rurais, né? Por conta aí dos riscos aí de fogo, de incêndio, né? Seguindo por aqui com o nosso Café e Viola, daqui a pouquinho tem mais moda, tem mais músicas e, claro, a sua participação aqui com a gente.
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0: agora com a Rádio da Alegria, Rádio da Diversão, menino. Olha só, deixa eu falar um negócio pra vocês aqui. 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E também no nosso R9 News para site de notícias, tá? 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Vamos rumo a mais um prêmio. É, vamos que vamos, moçada. Bora atender a participação aqui dos meus amigos. David, meu filho, como é que tá as coisas?
1: Bom dia, bom dia, bom dia.
0: Bom dia.
1: Vocês tão bom?
0: Nós tá bom, ué?
1: Por cá tá bom também. Agradecer o meu amigo Nego pela música. A mãe dele devolveu o rádio dele. Tomou o rádio dele, disse que ele tava falando demais no rádio.
0: Não acredito.
1: Agora devolveu. Cambia.
0: Cambia.
1: Tamo por cá. Com a carrada quase cheia de criança já. Se embicando pro rumo do Sorriso. Toca pra nós o Menino da Porteira. Positiva. Meu amigo Nego tá chorando aí, falando que tá liso. Se ele tiver liso, eu já tô pedrificado. O homem só anda com cartão black. O meu do Nubank era roxo, tá? É pálido, não tem mais nada. Você tá doido. Valeu, Deus abençoe a semana de vocês aí.
0: Valeu, filho. Tudo bem. Bom final de semana, tudo de bom pra você aí também, meu? Eu tô achando. Você tá chorando de barriga cheia. Sei o Nego. Os dois, tudo chorando de barriga cheia. Tô bem desconfiada. Já tem moda pra você, viu? Bom dia pro meu amigo Jair, tá ligado com a gente. Pedindo Chico Rei Paraná, obrigado pela companhia. Vou tocar essa moda aqui no... Se não der tempo, ô Jair, eu toco ela pra você no nosso Bom Dia Sorriso, tá bom, meu amigo? Obrigada aí pela sua companhia sempre. Minha amiga Dona Geralda, como é que a senhora tá, fia?
2: Bom dia, bom dia. Gostaria de oferecer a música Pescar Que Nada para o meu genro Reinaldo, minha filha Vanusa, para meu filho Vanderlei, Leandro, Magno, para o Everton, Rian e todos daqui da Fazenda Paris, de volta no trabalho, depois de uma fera boa que ele pegou, descansou um pouco, agora estão no pega de novo. Bom dia!
0: Bom dia, Dona Geralda! Você tava sumida, menina? Você tava sumida? Deu um sumiço, via? Obrigado pela sua companhia, os amigos da Fazenda Paris, toda essa família maravilhosa aí, Dona Geralda, a Vanusa, o Reinaldo, obrigado pela companhia, tá bom? Meu amigo Antônio Carlos também tá com a gente, meu amigo Márcio também, bom dia, bom dia. Simbora, moçada. Margarete, como é que você tá, filha? Dona Natalina, lá do Verde Alto Celeste, lá do Alto Celeste, curtindo a gente, bom dia. Meu Deus, não vai dar tempo de atender todo mundo, não, menino. Simbora, moçada, vamos com eles. É o Chitãozinho Chororó, Menino da Porteira. Bom dia, Brasil!

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5: Simbora de volta por cá, aqui na Melhor. É o nosso Café e Viola, moçada.
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5: Bora trazendo a participação da galera aqui, menino. Mandando um alô aqui pro meu amigo Edson. Tava sumido, fi? Como é que você tá? Fala comigo.
10: Ô, Mônica, bom dia.
5: Bom dia.
10: É você que está hoje à frente do microfone?
5: Eu, fi. Tô aqui.
10: Ô, Mônica, bom dia. Bom dia, equipe Rádio Sorriso. Bom dia a todos os ouvintes aí de 0 a 100, para não esquecer de ninguém. Mônica, eu quero ouvir uma música hoje, nessa sexta-feira. Chama-se Vida de Pescador, com Mato Grosso e Matias. Quero mandar para uns brother, uns amigos que estão na beira do Rio Telespires, no Rancho Dois Amigos, compadre Carlinho, compadre Fernando e o compadre Fábio Setter e os demais que estão na escuta das ondas sonoras da emissora. Tudo de bom, vida de pescador, tá? Um abraço a todos e um final de semana maravilhoso para todos. Que Deus está no comando sempre. Tudo posso naquilo que me fortalece. Um abraço para você, para a família. Tudo de bom. Tchau, obrigado. E o Venâncio quer mandar um recado para vocês também.
5: Eita, fala, compadre.
9: Ô, Mônica, bom dia.
5: Aproveitando bom dia.
9: Aqui o ensejo desse telefone do compadre. Mandar um abraço para você, para os meninos lá na beira do Rio. Vai preparando o carro do... O carro do Jaú, que nós já estamos chegando aí, tá bom? Um abraço para vocês. Tudo de bom. Deus nos abençoe. Ah, você estraga meus áudios todo dia. Agora aumentou a cachorrada. Tá namorando pra peste.
5: Não acredito.
9: Tá, obrigado. Ô, Mônica, bom dia.
5: Você tá falando
9: do meio de agosto? Você sabe por que no meio do ano tem um mês de agosto? É porque é agosto de Deus, menina. Bora trabalhar, porque nós nasceu foi... Foi feio e não rico. E desgualepado também.
5: Valeu, compadre Venâncio, meu amigo Edson também. Obrigado pela companhia. Estavam sumidos daqui, menino. Vocês não podem sumir, não, uai? Simbora de moda. Meu amigo Ademir também tá ligado com a gente. Tá curtindo a nossa programação. Ele falou, bora trabalhar. Ele falou assim, nós nasceu, foi lindo, não foi rico. Valeu, meu amigo Ademir. Obrigado pela sua companhia. Edenilson, bom dia, filho. Como é que tá as coisas por aí?
11: Bom dia, Mônica. Por aqui o motorista

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1: A melhor música. Simbora junto com a gente. Chegou a hora de nós ir embora já, menino. Bom dia aqui pra minha amiga Diana. Atender aqui a participação dela rapidinho. Bom dia, Diana.
3: Oi, Mônica, bom dia.
1: Bom dia.
3: Manda pra mim uma música do... Ai, é Domingo de Manhã. Acho que é... Ai, esqueci. É, ofereço pro meu esposo Enoque, pro baixinho, aqui na Hortaliça Luna, a Diana.
1: Valeu, Diana, obrigado pela sua companhia. Dona Nilza também tá com a gente. Lene Mar, sua linda, tudo bem?
4: Bom dia, Moniquita, manda um modão aí. Sextou, né?
1: Sextou, fia.
4: Sextou, dia de brejô. Um ótimo final de semana pra você, a Maria.
1: Valeu.
4: Tudo bom pra vocês.
1: Pra você também, sua linda. Chegou a hora de nós ir embora, moçada. Daqui a pouquinho nós tá de volta por cá com o nosso Bom Dia Sorriso, viu? Fechando o Café e Viola dessa semana, nós se encontram o Café e Viola só mês que vem. Que mês que vem? Amanhã já é mês que vem. Cristi Ralf, telefone mudo.

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1: Olá, amigos e amigas, muito bom dia. Hoje, sexta-feira, 31 de julho de 2026. Acabou-se o mês e também a semana, né? Mas nós aqui estamos começando mais um programa, O Lado Bom da Vida. Hoje, o livro Minutos de Sabedoria, de Carlos Torres Pastorino, que diz: se você ainda é estudante, aproveite o tempo ao máximo. Pense nos esforços de seus pais em mantê-lo no colégio. Se você não estudar, está mal baratando o dinheiro de seus pais. Aproveite o período escolar para aprender e não apenas para passar de ano. Forme uma base de conhecimentos sólidos que lhe garantam a vitória na vida. Olha o convite, né? Agradeça aos seus pais. Se você tem esse tempo para estudar, aproveite, estude e aprenda para ser um ótimo profissional. O Momento Espírita traz um tema hoje que é: amar é uma decisão. Vamos ouvir.
2: Um homem foi visitar um sábio conselheiro e disse-lhe que estava passando por muitas dificuldades em seu casamento. Falou-lhe que já não amava sua mulher e que pensava em separação. O sábio escutou-o, olhou-o nos olhos e disse-lhe: ame-a. Mas já não sinto nada por ela, retrucou o homem. Ame-a, disse-lhe novamente o sábio. Diante do desconcerto do homem, depois de um breve silêncio, o sábio lhe disse o seguinte: amar é uma decisão, é dedicação e entrega, é ação. Portanto, para amar, é preciso apenas tomar uma decisão. Quando você se decide a cultivar um jardim, você sabe que é necessário preparar o terreno, semear, regar, esperar a germinação e a floração. Você sabe que haverá pragas, ervas daninhas, tempos de seca ou de excesso de chuva. Mas se você está decidido a ter um belo jardim, jamais desistirá, por maiores sejam as dificuldades. Assim também acontece no campo do amor. É preciso dedicação, cuidado, espera. Assim, se quiser cultivar as flores da afeição, dedique-se. Ame seu par. Aceite-o. Valorize-o. Respeite-o. Dê afeto e ternura. Admire-o e compreenda-o. Isso é tudo. Apenas ame. O amor é lei da vida. Se não houvesse amor, nada faria sentido. Busquemos então meditar sobre o que temos e o que não temos, sobre quem somos e sobre quem não somos, a respeito do que fazemos e do que não fazemos, guardando a convicção de que sem a presença do amor naquilo que temos, no que fazemos e no que somos, estaremos imensamente pobres, profundamente carentes, desvitalizados. A inteligência sem amor nos faz perversos. A justiça sem amor nos faz insensíveis e vingativos. A diplomacia sem amor nos faz hipócritas. O êxito sem amor nos faz arrogantes. A riqueza sem amor nos faz avaros. A pobreza sem amor nos faz orgulhosos. A beleza sem amor nos faz ridículos. A autoridade sem amor nos faz tiranos. O trabalho sem amor nos faz escravos. A simplicidade sem amor nos deprecia. A oração sem amor nos faz calculistas. A lei sem amor nos escraviza. A política sem amor nos faz egoístas. A fé sem amor nos torna fanáticos. A cruz sem amor se converte em tortura. A vida sem amor Bem, sem amor, a vida não tem sentido. As flores que espalham aromas nos canteiros são mensageiras do amor de Deus falando nos jardins. Os passarinhos que pipilam nos prados e cantam nos ramos são a presença do amor de Deus transparecendo nos ninhos. As ondas gigantescas que se arrebentam nas praias mostram o amor de Deus engrandecendo-se no mar, tanto quanto o filete transparente de águas cantantes que beija a face da rocha. Canta o amor de Deus, jorrando suave pela fenda singela. A fera que ruge na selva, quanto os astros que giram na amplidão, enaltecem o amor divino, enquanto falam dessa cadeia que une os seres e as coisas da casa de Deus. A criança que sorri feliz, quanto aquela que chora no regaço materno ou num leito hospitalar, igualmente reflete o amor, distendendo esperança, conferindo oportunidades aos espíritos como dádivas de Deus. O homem sábio, pelos conhecimentos que lhe robustecem o cérebro, e aquele que se enobrece no trabalho do bem, pela luz que lhe emana do íntimo, apresentam o amor de Deus, alevantando a vida. Essas e outras facetas do amor é que fazem com que a vida tenha sentido.
1: Verdade, a vida sem amor não tem sentido. Quem ama liberta, quem ama vive, quem ama sorri, quem ama é feliz. Por isso, ame e seja feliz. Gratidão pela sua companhia, voltamos amanhã.

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9: 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Simbora, moçada, aumenta o volume do seu rádio, porque tá começando a manhã mais divertida. É o nosso Bom Dia Sorriso.
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9: Oi, oi, oi, bom dia, meu povo. Começando o nosso Bom Dia Sorriso, a nossa última edição da semana, a nossa última edição do mês também. Hoje, 31 de julho de 2026. começando o nosso último dia deste mês maravilhoso, esse mês que para muitos foi pancada e esse mês que para muitos foi tranquilo também, né? Que possamos iniciar um novo mês aí com muita alegria, com boas perspectivas e boas expectativas também, com sonhos guardados, né, para colocar em prática. Agradecendo aqui ao nosso Papai do Céu por estarmos aqui, começando aqui o nosso Bom Dia Sorriso por este último dia de julho. Agradecendo a você pela sua companhia, onde quer que você esteja, curtindo a nossa programação. Uma sexta-feira maravilhosa, um início de final de semana de muita alegria, de muita bênção, de muita paz e, claro, com um sorriso no rosto e muita gratidão ao nosso Papai do Céu, né? Eu sou Mônica Wagmacher e é com muita alegria que faz companhia para você aqui no nosso Bom Dia Sorriso. E a gente começa o Bom Dia de hoje com Bruninho Davi. Beija, beija-flor, me beija. Bom

0: Roberta Miranda cantando Meu Dengo aqui no nosso Bom Dia Sorriso.
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0: Simbora, moçada, bora seguindo por aqui o nosso Bom Dia que só tá começando. Já começando aqui também as previsões, as últimas previsões astrológicas deste mês de julho e também já fechando a nossa semana. Falando com você de Áries, Touro, Gêmeos e Câncer aqui na Sorriso FM, no oferecimento dela, Maricota, a loja que veste você para arrasar ainda mais, viu? 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Oi, Áries, bom dia. Uma resposta pode chegar quando você já tinha decidido seguir outro caminho. Então, analise antes de agir por impulso, tá? No amor, você pode perceber que reciprocidade pesa mais do que intensidade. Sua frase do dia: nem toda porta que fecha é perda. Algumas evitam caminhos errados. A cor é vermelho, o número da sorte é o 15. Oi, Touro, o dia favorece colocar ponto final em pendências que vinham ocupando espaço na sua mente. No amor, um momento de silêncio pode aproximar mais do que uma conversa longa. Sua frase do dia: o excesso de controle rouba a leveza da vida. A cor é goiaba e o número da sorte é o 3. Gêmeos, uma ideia deixada de lado pode trazer muito mais sentido hoje, tá? Nessa sexta-feira. No amor, uma surpresa pode surgir de onde você menos esperava. Sua frase do dia: flexibilidade é uma inteligência silenciosa. A cor é verde, o número da sorte é o 11. Para você de câncer, hoje você pode perceber que pode valorizar mais o próprio trabalho. No amor, uma demonstração de confiança pode fortalecer uma relação importante. A frase do dia para você de câncer: quem reconhece o próprio valor escolhe melhor onde permanece. A cor é pérola, o número da sorte é o 8.
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6: A Austrália está discutindo uma novidade que pode mudar a forma como o trânsito lida com o uso medicinal da cannabis. O país apresentou uma proposta para criar um limite de THC na saliva dos motoristas, algo parecido com o que acontece hoje com o álcool no bafômetro. O objetivo é diferenciar quem faz uso medicinal autorizado de quem dirige sob influência de substância de forma inadequada. A proposta ainda está em debate, mas chama a atenção porque pode se tornar uma referência para outros países que enfrentam a mesma discussão sobre segurança viária e legislação.
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0: Simbora com a Rádio da Alegria, da Diversão, da Animação, menino. Do nosso finalzão de semana é sexta-feira, menino.
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0: Então simbora com a gente, porque aqui o seu fim de semana fica mais divertido e mais animado, não é mesmo, Silvana? Bom dia, Silvana. Vencemos mais um mês, certos de que até aqui nos ajudou o Senhor. Gratidão, Pai. Graças a Deus, né, Silvana? Obrigado pela sua companhia, minha filha. Que possamos ficar juntas aqui em mais um mês, né? Mais um mês de agosto aí. Finalizando juntas aqui o mês de julho e que possamos começar aí, ficarmos juntos por aqui através das ondas do rádio no mês de agosto todinho. Bom dia pra você, Silvana, sua linda. Bom dia aqui pra minha amiga Dona Palmina. Tudo certo com a senhora, Dona Palmina?
13: Bom dia, Mônica. Peço a música de Paulo e Paulino, Pássaro Sem Ninho, oferecendo para todos que estão na escuta da programação de hoje.
0: Valeu, Dona Palmina. Obrigado pela sua companhia, pelo carinho da sua audiência, por estar junto com a gente aqui na Sorriso FM. Viu? Você que tá chegando agora, sintonizando com a gente. Bom dia. Obrigado pelo carinho da sua audiência, por estar junto com a gente aonde quer que você esteja. A você que tá aí ligado com a gente nos quatro cantos do mundo, através das nossas plataformas digitais. A Sorriso FM, a rádio do jeito que você gosta, com o melhor da programação pra você curtir.

0: Rio Negro e Solimões, tá doendo demais essa saudade.
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0: Daqui a pouquinho tem a música que você quer ouvir com a sua participação, viu? Daqui a pouquinho, já já. Vamos seguindo por aqui, trazendo as previsões astrológicas no oferecimento dela, Maricota, a loja que veste você para arrasar ainda mais. 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Leão. Vamos lá, falando com você de Leão agora. Leão, o encerramento do mês pode trazer uma conquista que confirma que você está no caminho certo, tá? No amor, o seu brilho atrai pessoas, mas a sua autenticidade é o que faz alguém ficar. Sua frase do dia: quem conhece a própria luz não precisa disputar espaço. A cor é turquesa, o número da sorte é o 18.
1: Virgem,
0: organizar a semana hoje pode trazer uma enorme sensação de tranquilidade. No amor, pequenas atitudes podem reconstruir uma confiança que parecia distante. Sua frase do dia: nem tudo precisa estar sob controle para dar certo. A cor é roxo, o número da sorte é o 5.
1: Libra.
0: Oi, Libra, bom dia. Um convite ou parceria pode abrir portas para gosto. Esteja perto de pessoas que te fazem bem, tá? No amor, a leveza vai ser o ingrediente mais importante das relações neste final de semana. Sua frase do dia: as conexões certas não pensam, aliviam. Não pesam, aliviam. A cor é amarelo, número da sorte é o 3.
1: Escorpião,
0: você encerra julho percebendo que algumas metas já foram alcançadas mesmo sem comemorar. No amor, o momento favorece relações que transmitam estabilidade e verdade. Sua frase do dia: nem toda conquista precisa de plateia. A cor é branco, o número da sorte é o 20. Daqui a pouco falo com você de Sagitário, Capricórnio, Aquário e Peixes.
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5: Presidente Lula disse nesta semana que Brasil e Coreia do Sul firmaram o compromisso de realizar no próximo mês uma missão sanitária para possibilitar o acesso dos frigoríficos brasileiros ao mercado do país asiático. A abertura do mercado sul-coreano para a carne bovina nacional está entre as prioridades do Brasil na relação comercial com a Coreia do Sul. Lula já foi ao país asiático em fevereiro para destravar as negociações. Em relação à carne bovina, autoridades sul-coreanas já realizaram uma auditoria no sistema sanitário nacional em meados de 2023, com foco em saúde pública. Falta ainda uma segunda vistoria pelo Ministério da Agricultura, Alimentação e Assuntos Rurais do país, com foco na saúde animal. As negociações bilaterais para a abertura da carne bovina começaram em 2008.
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4: Bora, moçada, bora com o nosso finalzão de semana que já bateu na porta.
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4: Bora trazendo a participação do meu amigo Jair, que participou com a gente lá no Café Viola, pediu essa daqui, ó. Chico Rei, Paraná, encanto e magia. Bom dia, Jair.

0: Henrique e João Vitor, Wi-Fi, cantando aqui no nosso Bom Dia.
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0: Simbora, moçada. Bora seguindo por aqui, fechando as previsões astrológicas desta sexta-feira e finalizando também neste mês de julho, falando com você de Sagitário, Capricórnio, Aquário e Peixes. 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Sagitário, bom dia! Um aprendizado deste mês pode abrir uma oportunidade logo nas primeiras semanas de agosto. No amor, a espontaneidade pode transformar um encontro comum em uma lembrança muito especial. Sua frase do dia é: a vida recompensa quem continua em movimento. A cor é marrom e o número da sorte é o 2. Oi, Capricórnio, fechar uma pendência agora vai permitir que agosto comece muito mais leve, tá? No amor, relações sinceras ganham profundidade quando cada um fala sem medo. Sua frase do dia: todo recomeço exige espaço para um novo. A cor é lilás e o número da sorte é o 10. Aquário, um acordo pode ser melhor do que você imaginava quando todos cedem um pouco. No amor, um plano feito a dois pode fortalecer a sensação de parceria. Sua frase hoje é: quem divide sonhos, multiplica caminhos. A cor é dourado, o número da sorte é o 6.
2: Peixes.
0: Bom dia, peixes! Hoje você termina o mês percebendo que a sua disciplina valeu mais do que a pressa dos outros. O amor pode aparecer nos detalhes mais simples: um cuidado, uma ajuda, uma presença. Sua frase do dia: o futuro agradece a cada escolha feita com consciência. A cor é azul claro, o número da sorte é o 17. E assim a gente fecha as previsões astrológicas desta semana.
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4: Alô, você que está ligado aqui no Bom Dia Sorriso. Uma bebê de apenas 11 meses passou por momentos de risco após se engasgar ontem à tarde aqui em Sorriso, mas foi salva graças à rápida atuação de policiais civis. A criança recuperou a respiração ainda durante o trajeto até a UPA, após um dos agentes

0: antes fazer manobra de desengasgo. Segundo a Polícia Civil, a mãe chegou à delegacia em estado de desespero, acompanhada por uma vizinha, carregando a filha desacordada e sem conseguir respirar. Ao perceber a gravidade da situação, o policial de plantão mobilizou imediatamente outros servidores para prestar o serviço de emergência. Dois policiais colocaram a bebê na viatura e seguiram em direção à UPA. Durante o deslocamento, um dos agentes fez as técnicas de primeiros socorros, conseguindo restabelecer a respiração da criança antes mesmo da chegada à unidade de saúde. Após receber atendimento médico e ficar em observação, a bebê foi liberada e já está em casa sem risco à saúde. Mais informações daqui a pouco aqui no Giro de Notícias.
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4: 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Simbora com a rádio do jeito que você gosta. Trazendo agora a música aqui pra minha amiga Fran. Tá ligada com a gente? Bom dia, Fran!

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0: A melhor música toque aqui. Bora que bora, moçada, aqui com o nosso Bom Dia Sorriso, nessa manhã maravilhosa, findando o mês de julho. Bom dia pro meu amigo gringo, tá ligado com a gente? Fala comigo, menino.
3: Bom dia, aqui é o gringo, já de Califórnia. Toca pra nós aí com o Gilberto e o Gilmar, tá ruim, mas tá bom.
0: Tá ruim?
3: E oferece pra todo mundo que tá indo trabalhar nessa sexta-feira.
0: Valeu, meu filho, obrigado pela sua companhia, obrigado pelo carinho da sua audiência aqui com a gente, tá bom, gringo? Tá ruim, mas tá bom, já tem moda pra você, tá bom? Obrigado aí pelo carinho da sua audiência, tá bom, gringo? Quem mais tá com a gente aqui? Meu amigo Marcelo, lá do bairro Primavera, curtindo sempre a gente, bom dia, fi. Bom dia pro meu amigo Rock, tá pedindo Bruno e Marrone, moça, obrigado aí pela sua companhia, Rock, ótima sexta-feira também pra você, tá bom? Obrigada aí pela sua companhia, pelo carinho da sua audiência com a gente aqui na Sorriso FM. E você quiser participar com a gente, 9634-9634-6964, para você fazer o seu pedido musical, oferecer para quem você quiser, tá bom? 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
4: Que você tenha o melhor bom dia.
5: Bom dia.
0: Então vamos com eles. Jorge Henrique Rodrigo.
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0: bagunça minha vida, bom dia.
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0: tá ruim, mas tá bom, menino. Simbora, menino. Tá ruim nada. Finalzão de semana já chegou. Tu tá reclamando do quê?
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0: Simbora, Maria Antônia. Tá ruim ou tá bom?
2: Rapaz, tem dias que a gente caminha mesmo devagarinho, sem lamentação, mas... A vontade é de se especular mesmo, ficar doido.
0: Tem dia que é só ladeira abaixo, Maria Antônia?
2: Ladeira abaixo, empurrar na bicicleta aí, deixa tirar o pé do freio.
0: Bom dia, Maria Antônia.
2: É isso, bom dia, Mônica, bom dia você que tá aí na escuta, que gosta da programação. E é isso, né, vamos, que é a sexta ainda, tem muito que acabar ainda, né? Tem muito tempinho ainda pra ela se concluir.
0: E graças a Deus, acabou o mês, né, Maria Antônia? Você não tava esperando, Maria Antônia, pra
2: acabou
0: acabar o mês?
2: Acabou o mês aonde?
0: Tá acabando.
2: Hoje é primeiro?
0: Hoje é 31.
2: Meu Deus do céu, gente, ainda.
0: Quem tá com pressa é ela, menina.
2: Não vejo a hora desse ano terminar pra ver o que que vai dar, o que deu.
0: Não,
2: O que não deu.
0: E a gente fala assim, estamos com pressa do mês acabar, né?
2: Quem viu dançando um forrozinho, viu brincando animado, mas não sabe... Por fora dos bastidores, menina. Eu não vejo a hora de acabar esse ano pra ver se melhora alguma coisa. Porque, olha, tem que sorrir pra não chorar.
0: A Maria Antônia, a gente acha que a semana, que o mês tá acabando, demorando, a semana. A Maria Antônia tá achando que tá demorando a passar o ano inteiro mesmo.
2: A eternidade.
0: Você tá doido. Quem tá com pressa é ela, menina.
2: Na verdade, é o seguinte. É porque também, assim, sabe? Tem aquela fase que diz assim, não vejo a hora de passar essa fase.
0: De acabar logo,
2: né? Meu Deus do céu, esse ano não foi bom. Não foi, mas graças a Deus... A gente tem que seguir, levantar a cabeça todos os dias e a vida que segue.
0: É isso aí, Maria Antônia. Não pode parar não, meu filho. Porque, ó, vamos pra frente que atrás vem gente, como diz o ditado, né?
2: É.
0: Tem dia que é mais difícil, tem dia que é mais puxado,
2: tem,
0: né?
2: Tem dia que a gente lamenta, tem dia que a gente engole calado, tem dia que tu não engole, tem dia que tu não leva desaforo. E assim faz parte da nossa vida.
0: E tá tudo bem, né?
2: E tá tudo certo. Quem não pode dormir é... Acima de tudo é Deus, né? Ele tá vendo tudo.
0: Exatamente. Você é um monte de gente tá assim hoje, ó.
3: Nossa, essa semana não acaba, ué.
0: Essa semana não acaba, ué. Não tá acabando não, dona Maria
2: acaba
0: Antônia?
2: Acaba não, gente.
0: É final de semana já, Brasil. Não reclama não, menino. Não reclama não. Maria Antônia, vai mandar alô pra alguém hoje? Como é que tá aí?
2: Mas hoje tá tranquilo, né? Só pra sossegar? Essa moçada aí que escuta, que gosta, né? Pra Maria Clara, que ouviu ontem a gente... Eu já tinha saído, né, do ar. É, o Oziel também, que...
0: Ai, que susto.
2: Que gosta de
0: ouvir a gente. Aqui estou mais um dia sobre o olhar sanguinário do
2: Vigia.
0: Doida! Maria, a Milena apareceu, brotou ali na porta e ficou parada.
2: Estou
0: assim.
2: Curioso,
0: é doido, vai assustar outro.
2: Falar dela?
0: Se ela chega aqui 5 horas da manhã e faz um negócio desse aqui, pronto.
2: Podia pular da cadeira.
0: É doido, já podia chamar a funerária, menino.
4: Você...
0: Que susto da miséria!
2: Você tá doido?
0: É doido, e ela parou bem no canto da porta, ficou ali parada. Eu falei, pois pronto, será que eu tô vendo coisa, menino? Ei, cortou até o nosso assunto aqui. Você tava mandando alô pra galera, né?
2: Sim, pra esse povo aí que gosta, né? Sempre, pessoal da chácara, Alto Celeste, Jonas Pinheiro, Cazulo, né? É o pessoal ali do. Sei o que, Vitória, que eu não lembro o nome desse. Que antigamente era pé no chão. Pois é, esse pessoal tudo aí, né, que gosta de ouvir, Primaverinha, né, também o Luiz Gonzaga.
0: Tem uma comunidade chamada Espinheiro também, não tem?
2: Pinheiros, Pinheiro, Pontal do Verde. Tem muita gente que escuta a gente e acho que gosta dessa louca aqui da Maria Antônia.
0: Gostando, se você gostar, você fica, se você não gostar, você fica também.
2: Vai ouvir do mesmo jeito.
0: Vamos pro calendário, Maria Antônia?
2: Bora, minha irmã.
0: Rapaz, tem um aqui que eu não vou poder falar, não.
2: Fala, minha irmã.
0: Não,
2: você tá no
0: não,
2: calendário? Você tá no calendário?
0: Isso, não posso.
2: Jesus apaga a luz.
0: Não, o horário não permite. Agora que eu tô lendo, menina, eu só tinha visto a imagem. Isso, não posso. Sinto muito. Se vocês tiverem com curiosidade...
2: Vocês pesquisem.
0: Vocês vão lá, que esse aqui é proibido. Proibido
2: vocês
0: pra,
2: pesquisem,
0: proibido
2: tá?
0: Pra menores de 18 anos.
2: Valeu, tem... Nossa senhora. Fala, menor senhora.
0: Tem criança assistindo ou escutando nós. Não pode. Não posso, senão eu vou ser censurada.
2: Falou em criança, agora eu lembrei aqui de uma moça que sumiu aqui.
0: Quem?
2: Mas eu sinto falta. Eu tenho seguidores que acham que eu não reparo tudo, eu reparo. A Maciele, mãe das meninazinha, filha do Kozak, minha grande amiga, sumiu.
0: Sumiu do rádio.
2: Não sei pra onde ela foi.
0: Faz dia que ela sumiu, porque eu não ouço esse nome, eu não vejo esse
2: Maciele,
0: nome desde que eu cheguei aqui
2: minha
0: na
2: filha,
0: rádio.
2: Cadê tu, mulher?
0: tá? E Marciele, ó, Maria Antônia vai colocar a polícia atrás do Cifre.
2: Tá, a Ana Turra também, tá? Ela mandou só uns oi, tá, meu? Só me curiando.
0: Só cuidando, só cuidando.
2: Ana Turra, tá, filha? Eu não esqueço do povo, não. Eu não esqueço na hora de falar, mas eu não esqueço, assim, sabe? A mente, o coração, a gente não esquece das pessoas.
0: É isso aí, Maria Antônia não
2: a
0: esquece.
2: A Silvana Perim também, que passou por esses dias aqui na rádio, né? É, e todo mundo aí, gente. Eu tenho um carinho enorme pra esse povo aí que gosta do quadro A Frase do Dia, gosta da programação aqui da rádio e gosta de ouvir a Rádio Sorriso.
0: Certo, então. Olha, voltando aí ao calendário, né?
2: É, não. Antes de voltar ao calendário, eu vou dizer aqui pra eles, gente, vocês têm que votarem.
0: Ah, tem que votar.
2: A nossa votação, né? É a empresa Ano Destaque.
0: Empresa é pesquisadestaque.com.br/CIS.
2: Isso aí, gente. Vocês vão lá, faz todo o procedimento, vai até o final da pesquisa, tá? Isso. 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
0: É, se você votar acima de 50%.
2: Olha, então faz a pesquisa toda. Faz
0: é
2: tudinho.
0: Rapidinho, né? Só tic, tic, tic.
2: Não vai 5 minutos, cara. A gente vota, pronto.
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2: É, vocês tá bom. Tem que votar lá pra gente se garantir também, né?
0: Olha, é isso aí.
2: O pessoal gosta da gente, o pessoal tá mantendo a gente aqui firme.
0: Graças a Deus, né, Maria Antônia?
2: Isso, Antônio? É isso.
0: Uma mais votar. Um prêmio, né? Ó, hoje aqui no calendário tá bem tranquilo, e tem duas coisinhas assim, uma delas eu não posso falar.
2: Tá.
0: E a outra é dia do guarda florestal. Dia do guarda florestal.
2: Aqui tem?
0: A
2: cara... Será que tem? Acho que não.
0: Eu acho que não.
2: Meu Deus.
0: Peraí, deixa eu... Vamos ver aqui.
2: Meu Deus.
0: O que que o guarda florestal faz, gente? O que faz? Deu curiosidade aqui agora, na
2: guardar
0: hora.
2: Guardar a floresta?
0: Guardar a floresta.
2: Preservar a floresta?
0: Oi, pior que é. O guarda florestal protege e conserva áreas naturais, fiscalizando reservas, prevenindo incêndios e orientando visitantes. Eu sempre vi esse nome, mas eu nunca parei para pensar assim, pesquisar o que de fato, né, fazia aí um guarda florestal. Monitora parques e reservas contra desmatamento, caça ou pesca ilegal. Cara, que legal isso. Auxilia pesquisadores, cuida de animais silvestres feridos e faz resgates em trilhas. Orienta o público sobre as regras de preservação e o respeito à natureza. Que legal isso, cara. Será que aqui tem um sorriso?
2: Deve ter, né?
0: É pra ter, né?
2: É.
0: É pra ter.
2: É, não é.
0: Você que é guarda florestal, mas não tá exercendo a profissão aí, ó. Bom dia, parabéns aí pelo seu dia, viu? E que é muito importante, né? Porque tem gente que às vezes não tem a consciência, né? Aí tem que ter o guarda florestal lá pra dizer assim, não joga o lixo aí.
2: Não corta
0: essa árvore.
2: Não
0: fica dando comida pros animais aí.
2: É, não,
0: né?
2: Não corta essa madeira aí, rapaz.
0: Às vezes o guarda tem que ficar lá, né? Dando a fiscalizada, dando um xeque-mate na galera pra ver se se toca. E cuida, né? Daquilo que tem que ser cuidado. Maria Antônia, a frase tá pronta?
2: Pronta.
0: O que você vai falar hoje, cara, no último dia do ano?
2: Oh, do mês.
0: Do mês.
2: Mês de julho. Bom, no último dia do mês, eu vou ler uma frase aqui, uma lamentação de uma moça.
0: Lamentação?
2: É. Ela diz assim, que o que eu vou falar é uma lamentação. Alguém que só vê como que eu tô só me lamentando. Mas, na verdade, é uma história que muita gente vive.
0: Eita. E agora?
2: Eu vou ter que ler essa mensagem aqui.
0: O que será que Maria Antônia vai trazer? Tá curioso? Tá curiosa? Então bora lá.
2: Vou ter que ler essa mensagem.
0: Frase do dia com ela, Maria Antônia.
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0: Simbora, né? Manda bala, filha. Vamos ver.
2: Eu tô até nervoso.
0: Não, até eu tô agora. Que...
2: Deixa eu te falar, porque assim, tem gente que é o seguinte.
0: Lá vem.
2: Nós, seres humanos, né? É, tem gente que engole calado, tem gente que é explosivo, não sabe conter, às vezes comete gafe. Então, essa frase, ela diz muito sobre cada um do ser humano. E eu vou ler agora.
0: Manda.
2: Jesus amado.
0: Sei nem que música colocar agora.
2: Então, deixa eu ler aqui essa frase. Aqui diz não só pra mim, como pra todo mundo em geral.
0: Certo, então vai.
2: Diz assim, ó. Durante muito tempo, coloquei a felicidade dos outros acima da minha. Engoli palavras, aceitei atitudes que machucavam. Disse sim quando tudo dentro de mim gritava não. Achei que isso era maturidade. Achei que isso era amor. Até perceber que enquanto eu tentava não perder ninguém, estava perdendo a mim mesma. Hoje, não preciso mais guardar todo mundo. escolho minha paz, escolho minha leveza, porque aprendi que o amor próprio também é saber dizer não. E quem não respeita meus limites não merece fazer parte da minha vida. Assim disse essa moça.
0: Repete a frase, quem?
2: Assim disse a moça.
0: A frase antes de dizer assim disse a moça, o que foi que ela disse? Repete a frase.
2: Quer que eu fale a frase? Então vai. Durante muito tempo, coloquei a minha felicidade, a felicidade dos outros acima da minha. Engoli palavras, aceitei atitudes que machucavam. Disse sim, quando tudo dentro de mim gritava não. Achei que isso era maturidade, achei que isso era amor. Até perceber que, enquanto eu tentava não perder ninguém, estava perdendo a mim mesma. Hoje, não preciso mais agradar todo mundo. Escolho minha paz, escolho minha leveza, porque aprendi que amor próprio também é saber dizer não. E quem não respeita meus limites não merece fazer parte da minha vida. Assim disse a moça. E tem mais.
0: Tem mais?
2: Pelo que eu entendi,
0: diga
2: assim.
0: Diga mais, filha.
2: Ó, pelo que eu entendi, gente, é assim. Ó. Pare de facilitar a vida de quem complica a sua. Nem toda pessoa que recebe sua ajuda torce por você. Nem toda pessoa que diz que te ama se preocupa com as suas dores. Antes de se sacrificar por alguém, observe as atitudes, porque algumas pessoas aceitam seu esforço, seu tempo e a sua lealdade, mas não faria metade disso por você. Não se coloque na frente da bala por quem nem sequer te avisaria do perigo. Então, meu amigo, valorize quem valorize você. O resto é aprendizado.
0: Rapaz!
2: Terminou, não?
0: Não, tem mais!
2: Essa frase, Mônica, ela diz, ela, a respeito dessa frase, ela é o seguinte: o tempo sempre revela quem cada pessoa realmente é. A inteligência impressiona, o dinheiro chama atenção e o sucesso desperta admiração. Mas é o caráter que permanece quando todo o resto passa. Pessoas desonestas podem até conquistar algumas coisas por um tempo, mas vive sustentando uma imagem frágil, construída sobre atalhos. Quem escolhe a verdade talvez enfrenta caminhos mais longos, porém dorme em paz, olha nos olhos de qualquer pessoa e deixa um legado que ultrapassa a própria existência. No fim, não seremos lembrados apenas pelo que conquistamos, mas principalmente pela forma como escolhemos conquistar. Essa é a nossa reflexão de hoje.
0: A gente vai falar o que mais? O que a gente fala? Eu falo que, assim, às vezes a gente fica...
2: Pra você observar.
0: Às vezes a gente fica tão preocupado em se justificar, tão preocupado em manter a paz com todo mundo, com todas as pessoas. Às vezes a gente deixa de ser quem a gente é pra se encaixar ao mundo. E a gente não precisa disso. Como disse a frase ali, a gente precisa ser quem a gente é de verdade.
2: A gente precisa se amar primeiro, se observar mais.
0: Isso, e verificar.
2: Será que eu tô cometendo isso? Será
0: aonde
2: que
0: eu estou?
2: Será o que é que eu tô fazendo? Será que eu tô plantando algo bom?
0: Com quem é o ambiente que eu estou convivendo, ao lado de quem eu estou convivendo.
2: Eu posso fazer isso com pessoas ou comigo mesma.
0: Até porque, assim, eu digo que as nossas ações, elas vão, de fato, dizer quem realmente nós somos, né? Então, faz toda a diferença, né? A forma como eu ajo, né? Porque é ela que vai dizer quem, de fato, eu sou. Aí, às vezes, você olha assim, mas é fulano aparenta ser de tal forma, fulano parece ser assim, ou aquilo, ou acolá. Mas só de fato, você só vai de fato entender quem é uma pessoa com o comportamento. E você só vai, as pessoas também só vão saber quem é você e como você é com as suas atitudes. A gente não pode falar do outro, temos que falar de nós também, né? Quem eu sou, as minhas atitudes vão dizer, de fato, quem eu sou. E as atitudes do outro vão mostrar para você, de fato, quem é a pessoa com a qual você está convivendo, tendo amizade, se relacionando, seja lá com quem for, né? Ah, e se é uma pessoa de confiança, se não é uma pessoa de confiança, se é alguém que eu posso ter como amigo, né? Perfeito ninguém vai ser, mas as ações vão definir de fato quem o outro é e quem você é. Então não precisa ficar se esforçando, mudando quem você é para se encaixar a lugares, para se encaixar a pessoas, né? Porque eu acho que cada um tem a sua essência e nenhum de nós precisamos mudar quem nós somos. Diferente, se você tem que mudar porque você está maltratando alguém ou se você está, né, trazendo desconforto para alguém. Se é isso, aí nós precisamos de fato mudar. Mas deixar de ser você, da sua essência, para se encaixar nos lugares, faça isso não, não perca tempo.
2: E é isso aí, gente. Falou tudo, moça.
0: Pauleira, hein, essa frase?
2: É, mas no dia de hoje é necessário.
0: Cara, e eu vou dizer para vocês, não é nada combinado, viu? Maria Antônia chega aqui com a frase, eu nem sei que frase que ela vai dizer.
2: É números de mensagem, eu tenho que sair lendo umas 10 para poder escolher uma.
0: Rapaz.
2: Para me ler e depois eu tenho que ler 2, 3 vezes para me entender, para poder falar para vocês aqui o meu entendimento.
0: Exatamente. Maria
2: não
0: Antônia.
2: Não é à toa que eu tenho um caderninho que eu escrevo, né?
0: Exatamente, guarda todos os resumos dela. Fechando com essa frase pauleira, o mês de julho, a gente se encontra mês que vem agora.
2: É, que se Deus quiser, Deus permitir, que venha um mês abençoado pra todo
0: Amém.
2: Mundo.
0: Amanhã você vai ficar aqui até meio-dia, né?
2: Estou fora. Vou é cedo, cheguei cedo, me fazer meu serviço e me embora.
0: Amanhã Claudinei, né?
2: Amanhã Claudinei fica aí.
0: Um beijo, Maria Antônia. Bom fim de semana, até o mês que vem.
2: Uhul.

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7: Simbora pro melhor da Estação Sorriso FM, a rádio do jeito que você gosta. Seguindo por aqui nessa manhã maravilhosa de sexta-feira, bom dia pra Letícia. Tá ligada com a gente, curtindo a nossa programação, meu amigo Loredi, pedindo de Paulo e Paulino, meu amigo Adilson, tá ligado com a gente? Bom dia, Adilson! Só de buenas, menino. Obrigada aí pela sua companhia, obrigada aí pelo carinho da sua audiência aqui com a gente na Sorriso FM, tá bom, Adilson? A Ana também tá com a gente, lá do Jardim Califórnia, tá pedindo João Carreira e Capataz. Quem mais tá com a gente? Leonilton, como é que tá, fi? Tudo de boa?
11: Bom dia, aqui é o Leonilton aqui do loteamento Almara, São Manuel. Toca aí pra nós aí, 35 latinhas.
7: Oxe, já?
11: Nosso coxinha aqui no loteamento.
7: Valeu, meu amigo. Obrigado pela sua companhia. Obrigado por estar junto com a gente aqui na Sorriso FM. Menino, mas ainda tá cedo. Ainda tá cedo, ainda não pode não, viu? Ainda tá cedo, Leonildo. Vai devagar, meu filho. Tô lembrando agora aqui da Inedina. Tô lembrando também aqui da minha amiga Giselda. Rapaz, vocês precisam devagar, menino. Vocês estão com muita pressa. A sexta só tá começando. Simbora, moçada. Quem mais tá com a gente aqui? Deixa eu falar aqui com ela. Luciellen. Bom dia pra você, Luciellen. Obrigado pela sua companhia também. Edinalva, sextou, bebê. Tudo beleza, fia, por aí? Tudo tranquilo? Simbora com essa aqui, ó. André Andrade, Pássaro Sininho. Bom dia pra dona Palmina, toda a galera sintonizada com a gente. Essa também vai pro meu amigo Adils, que eu sei que curte esses modão aqui também. Pra esposa dele, a Doniane. Bom dia, galera.

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0: Benuto, manda um oi. Simone Mendes cantando. Porque não é responder. Simbora na nossa sexta-feira maravilhosa. Galera participando aqui. Bom dia, meu povo. Bom dia pro meu amigo Henrique, ligado com a nossa programação, Dona Neuza. Obrigada pela companhia. Dona Lourdes, tudo beleza, sua maravilhosa? Obrigada pela sua companhia, Georgina também. Quem mais tá com a gente aqui? Rosicléia falou linda mensagem, falou tudo. Bom dia para as minhas amigas de todos os dias. Bom dia, Rosicléia, sua linda. Obrigada aí pela sua companhia, viu? Quem mais tá com a gente aqui? Meu amigo Remi, daqui a pouquinho tendo a sua participação. Li Coimbra, bom dia para vocês. Um grande abraço. Meu novo vaso é o quê, filha? Deixa eu ver aqui, que vaso que é esse? É nada. A ideia, filha. A ideia. Quem tem ideia tem tudo. De batata doce, gente. Batata doce. Um vaso de batata doce. Ô, Li, tu é inteligente demais, filha. As ideias tá certíssima e ficou maravilhoso, viu? Um abraço pra você. Bom dia pra minha amiga Giselda, sintonizada com a gente. Quem mais tá com a gente também aqui, menina? Minha amiga... Ai, gente, cadê aqui? Fugiu. Aqui, Nedina. Sintonizaram com a gente, falou, eita lasqueira, a mulher do Josh. Galera, deixa eu falar um negócio pra vocês aqui. 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
0: Ó, a galera pediu essa daqui, ó. Finalzão de semana chegou! 35 latas de cerveja. Canta, Mirosman.

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1: De volta com o Giro de Notícias. Um homem que, segundo denúncias, estava jurado de morte por uma facção criminosa rival foi localizado pela PM ontem à tarde aqui em Sorriso. A corporação recebeu informações que ele seria levado a um tribunal do crime e executado ainda no mesmo dia, mobilizando assim equipes até a residência onde estava escondido. No local, os policiais encontraram um suspeito que tentou fugir, mas acabou detido. Durante as buscas na casa, foram apreendidas 21 porções de maconha, um tablete da mesma droga e uma porção de cocaína no quarto do homem. Apesar da denúncia sobre a presença de integrantes da facção rival, nenhum outro suspeito foi encontrado no local. Segundo a PM, o homem havia retornado recentemente a Sorriso e já sabia que estava marcado para morrer. Ele pretendia deixar a cidade ainda naquela noite. PM destaca que a ação pode ter evitado a execução e também protegido os familiares que estavam na casa. Essa e outras notícias logo mais às 10 na Voz do Povo.
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5: Simbora, moçada, de volta por cá. Já na hora de ir embora. Quero mandar um alô aqui pro meu amigo Remy. Tá ligado com a gente, sintonizado. Fala comigo, Remy.
8: Meninas, bom dia, bom dia, bom dia.
5: Bom dia.
8: Uma música aí pra nós. O Nós dos Insanos. E também pro nosso amigo aí, que considero também muito amigo, Oziel, que a nossa amiga aí acabou de falar o nome dele aí, né? Beleza? E para todos que gostaram da música, beleza? Aqui é o Remy, dos Insanos. E a música que eu peço aí é Coité na Beira da Praia, beleza? Com Rio Negro e Solimões.
5: Valeu, meu amigo! Obrigado aí pela sua companhia, obrigado aí pelo carinho da sua audiência, por estar com a gente aqui na nossa programação. Bom dia pra você. Meu amigo Zé também tá ligado com a gente, curtindo a nossa programação. ajeitando a carninha já, né? E a cervejinha, falou que já pode, Mônica? Não sei, enfim, já pode já? Sei que vê se pode. Dona Nelci, bom dia pra senhora. E assim a gente fecha o nosso bom dia, agradecendo a nossa programação. Dona Nelci tá passando por Lucas, ligada com a gente. Um abraço, sua maravilhosa. Boa viagem. E Mota, por aqui a gente vai fechando o nosso bom dia. A gente se encontra mês que vem agora, tá? Só no próximo mês, só em agosto. Segunda tem Café e Viola, tem Bom Dia Sorriso. Um beijo, bom final de semana.

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2: Louvado seja nosso Senhor Jesus Cristo, para sempre seja louvado, queridos irmãos e irmãs, povo de Deus querido, é sexta-feira. É Jesus misericordioso, e a misericórdia de Deus nos vem pelas santas chagas de nosso Senhor Jesus Cristo. A misericórdia de Deus nos vem pelas santas chagas de nosso Senhor Jesus Cristo. Jesus misericordioso, eu confio em vós. Nós estamos no segundo dia da novena da Sagrada Família, rezando pelos pais. Isso mesmo, Sagrada Família de Nazaré, a minha família vossa é, e rezando pelos pais, hoje, segundo dia. Saúdo a todos, a partir da Rádio Evangelizar, de onde tudo começa, e as rádios irmãs, cujos nomes cito neste momento.
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2: 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E o que você tem a televisão em todo mundo. Você tem um programa de rádio em todo mundo. Você tem a liturgia diária. Isso mesmo, você tem primeira leitura, você tem o evangelho do dia. Faça isso agora. Então, juntos, em nome do Pai, do Filho e do Espírito Santo. Amém. Naquele tempo, dirigindo-se para a sua terra, Jesus ensinava na sinagoga, de modo que ficavam admirados e diziam: de onde vem essa sabedoria e esses milagres? Não é ele o filho do carpinteiro? Sua mãe não se chama Maria? E seus irmãos não são Tiago, José, Simão e Judas? E suas irmãs não moram conosco? Então, de onde vem tudo isso? E ficaram escandalizados por causa dele. Jesus, porém, disse: um profeta só não é estimado em sua própria pátria, em sua família. E Jesus não fez ali muitos milagres, porque eles não tinham fé. Senhor Jesus, aumente a nossa fé. Gosto sempre que leio esse evangelho e cai no dia de explicar. Nunca é demais. Nossa Senhora só teve um filho, Jesus Cristo. Esta é a nossa doutrina. Esta é a nossa fé católica. Jesus foi o único filho da Virgem Maria, concebido pelo Espírito Santo. José, o pai adotivo. Mas, padre, o senhor acabou de ler: sua mãe não se chama Maria, seus irmãos não são Tiago, José, Simão e Judas. A igreja sempre interpretou, e é importante frisar isso, que se tratam dos primos de Jesus, primos, irmãos de Jesus. E as suas irmãs não moram conosco, são as primas de Jesus. Nossa Senhora teve um único filho, Jesus Cristo. Feito esse sempre importante esclarecimento católico da nossa fé, rezemos. Jesus, não pudestes fazer muitos milagres porque faltava fé. Por isso, Senhor, te pedimos, aumente a nossa fé. Aumente a nossa confiança. Aumente, Senhor, a nossa credulidade. Senhor, não olhe para a pequenez da minha fé. Não olhe para a fragilidade da minha vida. Eu peço um milagre. Eu peço um milagre, Jesus. Em Deus, eu espero um milagre. Vai dizendo isso. Você está com embrolho? Você está com um problema? Tem algo que não está se resolvendo? Que você não está encontrando um ponto de partida? É exatamente nesse ponto que eu quero que você reze. E diga: Senhor, eu espero um milagre. Eu confio. Eu espero o Senhor confiantemente. E sei que não é ausência, não é descaso. Que estás preparando uma graça imensa para mim. Eu espero esse milagre. Diga a você que está passando por problemas sérios, que um exame mostrou algo sério no teu organismo, uma doença que não está sendo resolvida, que não está surtindo efeito. Me vem aqui aquela cena em que aquela mulher disse, o evangelista, que ela tinha gasto todo o dinheiro com médicos e não encontrava resposta. E foi a Jesus e foi curada. Durante o programa eu vou lembrar esse texto e vou ler para você. Me veio agora, então não vou perder essa intuição, essa inspiração. Jesus, eu espero um milagre. De ti eu espero um milagre. De ti eu espero uma graça. Exatamente neste problema que não vejo solução. Exatamente nessa doença que não se encontra o diagnóstico. Neste fim que parece, sem dúvida, o fim da minha história. Eu espero um milagre. Eu espero um milagre, Jesus misericordioso. Eu espero um milagre, Jesus das Santas Chagas. Diga para Jesus qual o milagre que você pede, que você confia, que você espera. Filhos amados, nós estamos em plena novena, dizendo: Sagrada Família de Nazaré, a minha família vossa é. Abençoai os nossos pais, aos vivos, os falecidos. Tudo isso aqui, nós só começamos o programa. Tem muita coisa pela frente. Volte comigo, chame um amigo, uma amiga. Voltamos já. Volte comigo.
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0: eu me punha em oração há pouco e brotou no meu coração um texto. O sacristão tocava a música "Em Deus Espero um Milagre". Por favor, de novo, sacristão. E foi exatamente o que eu dizia. Que Jesus lá em Nazaré não pôde fazer muito milagres porque não tinham fé. E eu dizia: você está com embrulho, você está com problema, você está sentindo no final do túnel, sem luz. A pior coisa que tem quando a gente não vê luz. Alguém disse para mim uma frase esses dias: eu estou me sentindo num alto mar, sem ver uma luz que me mostra a terra. Eu achei tão forte isso. E aí me veio esse texto que não é a leitura orante de hoje, mas Deus colocou no meu coração, Marcos capítulo 5, versículo 25, lembra que eu falei que ela gastou todo o remédio, todo o dinheiro em remédio? Está ali, ó, Marcos capítulo 5, versículo 25, chegou ali uma mulher que fazia 12 anos que estava com hemorragia. Toca o sino, sacristão. Versículo 26. Havia gastado tudo o que tinha, tratando-se com muitos médicos. Estes a fizeram sofrer muito, mas em vez de melhorar, ela havia piorado cada vez mais. Lembra que eu contei? Continuo, ela havia gastado todo o dinheiro. E hoje Deus colocou no meu coração que tem alguém que está nessa mesma situação. Já vendeu o que podia, já fez campanha, já teve ajuda, vendeu um carro, gastado todo o dinheiro, sofreu muito e está piorando. Olha o que ela fez. Ela havia escutado falar que Jesus... E entrou no meio da multidão, chegando por trás dele, tocou a sua capa, pois pensava, olha, é de arrepiar, é emocionante, se eu apenas tocar na capa dele, eu ficarei curada. Logo, o sangue parou de escorrer, e ela teve certeza de que estava curada. Forte isso, né? Se eu tocar apenas na capa, eu ficarei curado. E naquele instante ela ficou. Leia depois. No mesmo instante, Jesus sentiu que ele havia dele havia saído o poder. Então virou-se no meio da multidão e perguntou: quem foi que me tocou? Quem tocou na minha capa? Os discípulos responderam: Senhor, está vendo como essa gente está apertando? Todos do lado e ainda perguntas isso. Mas Jesus ficou olhando em volta para ver quem tinha feito aquilo. Então a mulher, sabendo o que lhe havia acontecido, atirou-se aos pés dele, tremendo de medo, e contou tudo. E Jesus disse: minha filha, você sarou porque teve fé. Vá em paz. Você está livre do seu sofrimento. Em Deus, eu espero um milagre, Senhor. Esta palavra é para mim, Senhor. O padre mudou todo o programa hoje. E é para mim, sou eu, sou essa mulher. E não importa que você seja um homem. Você é esta pessoa que está tocando na capa de Jesus. E o Senhor está dizendo: minha filha, meu filho, você sarou porque você teve fé. Marca essa hora. Olha no relógio. O dia de hoje, 31 de julho. Jesus está confirmando esta graça. E sacristão, se prepare, porque virá um testemunho. E nós vamos soltar aqui. Vá em paz. Você está livre do seu sofrimento. Amém. Amém. Amém. Obrigado, Jesus, por esse momento de imensa cura. E se alguém tomar posse, testemunhe, Osmar, que a paz de Jesus esteja com você.
1: Oi.
0: Deus abençoe, Osmar. Bom dia, você fala de onde?
1: Falei Rolim de Moura, Rondônia.
0: Meu abraço, Rolim de Moura. Como é que você me acompanha ali em Rolim de Moura?
1: Eu acompanho pelo Parabólico e pelo aplicativo também.
0: Tá certo, meu abraço, a TV Parabólica Digital, pega o Brasil inteiro e pelo aplicativo. É. Mas nós tínhamos uma rádio ali, parou de
1: ter?
0: Tem. Como é que é o nome da rádio?
1: Ela parou de transmitir,
0: tá certo.
1: Que eu ouvia no carro, né, que eu viajo muito, trabalho com vendas.
0: Bom, pena pra eles.
1: Não, mas...
0: Tá bom, vamos lá. O que você quer partilhar, Osmar?
1: Então, eu caí de ônibus de bicicleta aqui, né? E caí no asfalto, aí quebrei o ombro e a cabeça, né? Precisei fazer um negócio na cabeça. Aí fiquei na UTI 10 dias, depois escolhendo sempre tem mais 10 dias.
0: Meu Deus!
1: E quase não deu tempo de mim. Tá falando com o senhor.
0: Meu Deus do céu.
1: Foi um milagre.
0: Um milagre mesmo.
1: Minha esposa pegava o terço, tem o terço da Santa Chaga, né? Ela
0: Sim.
1: pegava, rezava comigo, eu não ouvia nada, não vi. Depois quando eu caí de bicicleta, não vi mais nada. Não vi que escutava no hospital, não vi mais nada. Só vi depois que eu estava na sala, na utensílio, né? Mas enquanto estava assim, não vi mais nada. E ela pegava
0: Entendi.
1: E rezava comigo. Santa Chaga, né?
0: Sim.
1: E eu não via nada, só que eu pegava as coisinhas assim, né? E só que eu não via nada.
0: Tá bom.
1: Aí ela rezava comigo todo dia.
0: E você foi curado?
1: Fui. Agora eu tô em recuperação em casa, né?
0: Certo. Então, diga comigo assim, obrigado Jesus das Santas Chagas.
1: Obrigado Jesus.
0: Pelas graças recebidas.
1: Pelas graças recebidas.
0: Mas peço, Senhor, que a minha recuperação seja completa.
1: Que a minha recuperação seja completa.
0: Amém.
1: Amém.
0: E é isso que nós vamos rezar, filho. Pedir nessa intenção. Que a sua recuperação seja completa.
1: Tá bom, padre. Foi um prazer falar com você.
0: Prazer todo meu, Omar. De Rolim de Moura, Rondônia. Acompanha pelo aplicativo Parabólica Digital, canal 329. Dom Norbert Hans Christopher Foerster, de Gi, Paraná. Escute esse testemunho, por favor. Escute.
2: Me chamo Luciane, falo da cidade de Joaçaba, Santa Catarina.
0: Sim.
2: Eu, juntamente
0: Joaçaba.
2: Com minha mãe Dulce, nós temos a loja Dulce Luz,
0: Olá.
2: Artigos religiosos. Somos revendedores
0: Não, pera
2: dos
0: lá,
2: produtos
0: volta
2: que
0: de novo. Pera lá, hoje eu vou para Araquari, Santa Catarina. E ali, solta lá de novo, vai lá. Não,
2: Me
0: sem fundo
2: Luciane.
0: Musical, sacristão, que eu quero escutar direito. Vai lá.
2: Me chamo Luciane. Falo da cidade de Joaçaba, Santa Catarina.
0: Isso.
2: Eu, juntamente com minha mãe Dulce, nós temos a loja Dulce Luz,
0: Opa.
2: Artigos religiosos.
0: Olha aí.
2: Somos revendedores dos produtos que evangelizam.
0: Amém.
2: Já fazem 4 anos.
0: Amém.
2: Todos os dias acompanhamos o seu programa pela Rádio Líder, Dervaldo Oeste. E
0: tá.
2: Quando o senhor diz... Pega água, pega as fotos de família. Nós pegamos todos os objetos aqui da loja e colocamos o radinho
0: que
2: para
0: bom.
2: O senhor abençoar.
0: Amém.
2: Para que os nossos clientes possam levar a sua bênção
0: tá
2: para
0: certo.
2: Os seus lares. Obrigado, Padre Reginaldo. Deus te abençoe sempre. Conte sempre com nossas orações.
0: Obrigado, Luciane, de Joaçaba, Santa Catarina. Eu comento depois. Só quero lembrar que hoje eu estarei em Araquari, Santa Catarina, às 19h30, 7h30 da noite. Eu presido a missa e depois faço um show de evangelização. Você vai poder assistir pela TV Evangelizar, pelo YouTube Padre Manzotti. Eu volto comentando a Luciane e volto com a leitura orante. Volte comigo.

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0: Nós vamos para a leitura orante, que é de 1 Coríntios, capítulo 15, 23, seguintes. Mas a Luciane de Joaçaba, Santa Catarina, ela falou dos produtos que evangelizam. Ela tem uma loja e ela colocou a loja os produtos que evangelizam. E acompanha pela Rádio Líder de Ervaldo Oeste, minha saudação a Santa Catarina, diretor Mauro Roberto, Dom Mário Marques de Joaçaba. 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Tá aí, gente, recado dado. Bíblia aberta, cartilha de oração. Primeiro Coríntios, capítulo 15, versículo 23, seguintes, falando da ressurreição. Primeiro Coríntios, capítulo 15, 23, seguintes. Como será a ressurreição? Já falamos que é um corpo glorificado, que Jesus foi o primeiro. Não, padre, primeiro foi Lázaro. Não, Lázaro foi reanimado. A filha de Jairo foi reanimada. O filho da viúva de Naim foi reanimado, morreu de novo. Só Jesus ressuscitou, o primeiro. Mas nós ressuscitaremos com ele. Porém, cada um será ressuscitado na sua vez. Olha ali, Cristo, o primeiro de todos, pois os que são de Cristo, quando ele vier, então virá o fim. Cristo destruirá todos os governos espirituais, todas as autoridades e poderes, entregará o reino de Deus ao Pai. Gente, isso é muito forte. Isso na teologia é muito forte, eu não consigo adentrar aqui, mas para quem gosta de estudar, o Pai entregou o mundo nas mãos de Jesus. Jesus, e isso se celebra muito na festa de Cristo Rei, que é o último domingo do tempo comum antes do advento, lá no finalzinho de novembro, começo de dezembro. Festa do Cristo Rei, que aparece Jesus, é uma imagem muito forte, que tem um globo na mão. Vem daqui, desse texto. É muito forte essa imagem. Pois destruirá todos os governos espirituais e as autoridades, e entregará o reino a Deus, o Pai. Pois Cristo tem de reinar até que Deus faça com que ele domine todos os inimigos. Gente, você tem uma visão de que o inimigo está vencendo? Padre, no mundo o diabo está vencendo. Não está, não. Os homens podem estar inclinados, mas a história da salvação não é com o triunfo do inimigo. É o triunfo de Jesus Cristo. Por isso a gente acredita no bem. Por isso a gente faz o bem mesmo vendo o mal. Por isso se manter honesto mesmo quando muitos são injustos. Parece ser normal ser injusto. Parece ser normal mentir. Por que a gente não faz? porque nós acreditamos no triunfo de Jesus. O domínio não é do inimigo, o triunfo é de Jesus. Atenção, versículo 26. O último inimigo que será destruído é a morte. As Escrituras Sagradas dizem: Deus pôs todas as coisas debaixo do domínio dele. É claro que dentro das palavras todas as coisas não está o próprio Deus, que põe tudo debaixo do domínio de Cristo. Mas quando tudo for dominado por Cristo, por isso nós rezamos no Pai Nosso, já estou explicando, venha a nós o vosso reino. A gente não reza todo o Pai Nosso? Venha a nós o vosso reino. Podes reinar, Senhor Jesus, podes reinar. Deus pôs todas as coisas debaixo do domínio dele. Mas quando tudo for dominado por Cristo, então é o próprio Cristo se colocará debaixo do domínio de Deus. Pôs todas as coisas debaixo do domínio dele. Então Deus reinará completamente sobre tudo. Podes reinar. Essa imagem, a equipe foi rápida. Parabéns, equipe. Essa imagem que você está vendo na televisão, e eu descrevo para quem está no rádio, é Jesus com o cetro, com o mundo nas mãos, ele rei, e o inimigo será destruído. Então não se iluda com o mal hoje. Não se deixe levar pelo mal. Lutemos pelo bem. Lutemos pela verdade. Lutemos pela justiça. Lutemos pela vida. Lutemos pelo bem e pela promoção humana. Senhor Jesus, podes reinar. Então reine no mundo, mesmo marcado por guerras. Reina, Jesus, mesmo neste mundo marcado por desigualdade social. Reina, Jesus, neste mundo marcado por injustiça. Reina, Jesus, e eu proclamo o teu reinado, e que eu possa antecipar o teu reino. Que eu possa antecipar o teu reino, Senhor Jesus. Que nós não nos deixamos iludir pelo mal. Que não nos deixemos iludir pela falsa vitória do inimigo. Não, Senhor. Que nós nos concentremos no que é certo, no que é justo, no que é santo. Então podes reinar, Senhor. Vai, sobe o som, sacristão. Deus está presente aqui. Reina, Senhor. Reina no mundo. Reina em nossas famílias. Reina, Senhor, em minha vida. Repita de novo. Reina, Senhor Jesus, no mundo. Reina, Senhor Jesus, na minha família. Reina, Senhor Jesus, na minha vida. Eu proclamo, na minha existência, na minha vida, sois o único Senhor e Rei. Reina, Senhor. Amém. Esta foi a leitura orante de hoje. Perdeu 10 da manhã? 10 da noite. Quer ouvir só a leitura orante? Vai no YouTube Padre Manzotti e por volta das 20 horas eles colocam a leitura orante. E hoje é muito forte. Reina, Senhor Jesus. Impera, Senhor Jesus. Eu vou para o intervalo, eu volto já. Volte comigo, espero por você.
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0: 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E a minha saudação a Dom Gregório Paixão. Helenice, que a paz de Jesus esteja com você.
1: Amém, Padre. Sua bênção, Padre.
0: Deus abençoe. De onde você fala, Helenice?
1: Eu falo de Tracunhaém.
0: Tracunhaém, Pernambuco. Como é que você me acompanha ali em Tracunhaém?
1: Eu acompanho o senhor quando estou na minha casa pela televisão e eu trabalho pela internet. Aí coloco no YouTube acompanho o senhor.
0: Tá certo, então deve ser pela parabólica digital ou quando está fora de casa pelo YouTube Padre Manzotti. Diga lá, Helenice, a palavra é sua, minha querida.
1: Você é uma bênção, viu, por entrar todos os dias na minha casa,
0: Amém.
1: No meu trabalho. Você é uma bênção de Jesus. Há muito tempo que eu estou querendo ligar para o senhor, já tentei várias vezes. Ontem eu liguei, caiu a ligação.
0: Opa, era para ser hoje.
1: Mas... Era, Padre. Eu queria dar um testemunho.
0: Por favor.
1: E um pedido de oração e um aconselhamento. Mas eu creio que não vai dar tempo, né?
0: Vamos tentar. Vamos lá. Comece pelo testemunho.
1: O testemunho é que eu tenho três filhas. E a minha filha mais velha, ela sempre quis trabalhar. Desde os 14 anos que ela pedia para trabalhar. E eu, calma, minha filha, vai estudar. Ela terminou os estudos dela, 17 anos, aí foi fazer uma prova no Recife para fazer um concurso, a gente perdeu, chegou lá, os portões fecharam.
0: Misericórdia.
1: Ela perdeu a prova, a gente se desesperou, mas eu acredito que já era Deus trabalhando na vida dela.
0: Sim.
1: E depois apareceu outro concurso, ela prestou o concurso, fez o concurso da polícia e passou.
0: Certo.
1: Hoje em dia ela é um policial.
0: Opa.
1: E padre, o interessante é que eu tinha comprado um texto, pulseira de Jesus das Santas Chagas. E no dia do treino dela, eu sempre pedi a Jesus, assim, eu sempre estava intercedendo, pedindo a Deus que Deus arrumasse o emprego que ela tanto queria, né? Para
0: claro.
1: Mim e para ela.
0: Claro.
1: Aí no dia do treino dela, o primeiro dia. O senhor faltou dar uma coisa em mim, o treinamento dela lá, que é uma prova muito rigorosa.
0: Certo.
1: Ela fez logo a natação, nadou 50 metros, se desesperou porque viu uma coleguinha perder, né?
0: É.
1: Ela não foi, não passou. E olha que a menina nadava pra caramba.
0: Certo.
1: Aí ela fez, maninha, eu vou morrer. Eu disse, não vai, Edley. Deus está ali dentro daquelas águas, Jesus, a Santa Chaga vai segurar na sua mão.
0: Sim.
1: E você só vai sair daquela piscina quando você for apta na sua prova.
0: Certo.
1: Aí ela nadou, padre, nadou, sabe, padre, com aquela angústia. Aí quando o policial apitou, ela foi aprovada na prova.
0: Amém.
1: Dela.
0: Amém. Então, graça recebida...
1: Graça testemunhada, toca o sino, sacristão.
0: Tá certo. Filha, você falou que ia pedir oração pra quem?
1: E o pedido de oração, sabe, padre, é pela alma do meu pai, porque a gente perdeu ele recentemente agora, 4 meses.
0: Meus sentimentos.
1: E ele já se encontrava doente, com problemas oncológicos. E a gente socorreu ele, foi pro hospital, só que quando chegou lá no hospital, deixaram o meu pai cair.
0: Meu Deus.
1: Não sabe exatamente se foi queda, se foi algum objeto que bateu na cabeça dele. E isso acelerou o processo de morte dele.
0: Entendi. Como é que é o nome dele, filha?
1: Heleno da Luz dos Santos.
0: Heleno da Luz dos Santos. Então, meus sentimentos pela perda do seu pai, né, que fez dia 30, ontem, fez quanto tempo?
1: Vai fazer 4 meses.
0: 4 meses. Então, filha, e Você falou que

0: queria um aconselhamento.
1: E o aconselhamento, sabe, padre, é que eu tenho 3 filhas, eu vivo com meu marido, e assim, ele foi para outros lados, o lado da prostituição, o lado da pornografia, e hoje em dia ele reverte tudo, diz que eu estou traindo ele. Coloca toda a culpa para cima de mim, e assim, eu não sei se realmente eu deva continuar com ele.
0: Entendi.
1: Porque assim, eu estou vivendo um processo muito doloroso, a perda do meu pai.
0: Entendi.
1: E isso me abalou demais. E tenho alegrias que eu peço todo dia a Jesus, o Senhor entra todo dia na minha casa, é o que me conforta, é o que me fortalece. Entendi. Quando é na minha casa, é no meu emprego. E assim, eu estou em dúvida, né? Já conversei com o padre daqui da paróquia.
0: E que o padre orientou?
1: É, o padre me orientou que eu não tomasse nenhuma decisão agora, porque eu estou vivendo uma fase do luto.
0: Que você está no luto, está sensível, né?
1: É.
0: Só que eu concordo com ele plenamente, não é hora de tomar decisão. Mas você tem que chegar, dar um chega para lá no seu marido. Uma coisa é uma coisa, outra coisa. Ele não pode jogar o que ele está vivendo em cima de você. Eu vou te fazer uma pergunta direta. Você está traindo seu marido?
1: Não. Ele diz que eu traio ele, padre.
0: Sim, mas
1: inclusive,
0: não importa o que ele fala, eu estou perguntando para você. Você trai seu marido?
1: Não.
0: Então.
1: Ele inventou e disse que eu estou traindo ele, sabe? Ficou todo mundo falando de mim. Agora, assim, com raiva também, porque eu estou trabalhando, que Jesus abriu uma porta de emprego para mim. E ele fica com raiva, fica inventando coisas. Eu não posso sair para canto nenhum, que ele já disse que eu vou encontrar com o meu namorado.
0: Filha, você não merece isso. Se você... E acredito na tua verdade. Acredito nessa tua versão. Então, eu concordo. Você tem que... Não é hora de tomar decisão, só que você tem que chegar... Ou você para com isso, ou você está me perdendo. Você tem que chegar firme. Se ele fez da vida dele pornografia, se ele fez da vida dele te trair... Que ele não jogue para você, que ele não transfira para você aquilo que ele decidiu para a vida dele. Esse basta você tem que chegar para ele e dizer. Isso.
1: Ô, tá... padre,
0: você tem
1: e
0: que
1: ele
0: chegar.
1: Ele fala.
0: É.
1: Ele diz que vai se matar e agora diz que está arrependido, que fez isso porque bebeu, que vai se matar, diz que a vida dele não tem sentido, que ele está sem sossego.
0: Então que ele mude, diga pra ele. Fala assim, não precisa se matar, é só mudar.
1: Eu já falei, padre, mas eu acho que ele não muda, porque agora há pouco mesmo minha filhinha tava, ele deu o celular pra ela jogar, que eu tenho uma filha, Emanuela, que ela é sua fã. Ela tá aqui no meu colo. Aí ela falou que viu coisas feias no celular dele.
0: Aí amadureça. Se ele tem uma vida pervertida, você não precisa viver junto. Aí, mas é um processo, tá certo, padre? Esperar um pouco mais. Mas você não permita que te calunie. Dê um basta. Que Deus abençoe. Eu vou pro intervalo, eu volto já. Volte comigo.
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0: Hoje, bom, eu falava primeiro com a Helenice de Tracunhaém, Pernambuco, YouTube Padre Manzotti, Parabólica Digital, Dom Francisco de Assis Dantas de Lucena, da Diocese de Nazaré. Hoje é aniversário de Dom Magnus Henrique Lopes, da Diocese de Crato, Ceará. 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Filhos amados, filhas queridas, hoje é o último dia do mês de julho, mês de Nossa Senhora do Carmo. 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Filhos amados, povo querido, quero lembrar que hoje à noite, por favor, não sei o que se programou, mas eu estarei em Araquari, Santa Catarina. Povo de Santa Catarina, espero por vocês ali em Araquari. É às 19h30, Santa Missa, depois um show de evangelização pela música. O Brasil inteiro, você pode me acompanhar pela TV Evangelizar e YouTube Padre Manzotti. Mas povo de Santa Catarina, é raro eu ir a Santa Catarina. Talvez, não sei as razões, mas quando veio esse convite, imediatamente aceitei. Espero que vocês estejam lá, toda a região, às 19h30. Hoje é dia de Santo Inácio de Loyola, fundador dos jesuítas. Nasceu em 1991, filho de cadete, destinado à vida sacerdotal, mas a sua aspiração era ser cavalheiro. Por isso, seu pai o mandou para Castela, para viver na corte de Dom Juan, ministro do rei Ferdinando, o católico. Foi um homem de um caráter, um jovem, forte. Cortejava as damas. Quando Dom Juan morreu, transferiu-se para a corte de Dom Antônio, duque de Narreira. Foi quando ele foi acometido de um ferimento, de um tiro de canhão, e o fez ficar coxo. Olha que interessante. Enquanto ele se recuperava, ele começou a ler a vida dos santos e começou a ler a Bíblia. Nunca mais foi o mesmo. A partir de então, se tornou sacerdote e fundou a Companhia de Jesus, os jesuítas. Permaneceu em Roma, cuidou dos pobres, dos órfãos, dos enfermos e recebeu o título de apóstolo de Roma. Dormia cerca de 4 horas por noite para continuar o trabalho. Morreu pobre no dia 31 de julho de 1556, e está sob o altar na igreja dos jesuítas, em Roma. Um homem que de soldado do mundo se tornou soldado de Deus. Santo Inácio de Loyola, rogai por nós. E juntos vamos ao segundo dia da novena, Sagrada Família de Nazaré, e rezar pelos pais. Rezemos.
1: Minha família vossa é. Jesus, Maria e José.
0: Sagrada Família de Nazaré, coloco-me em oração por todas as famílias e clamo que as famílias aqui na terra tenham o discernimento necessário para fugir de todas as ciladas de hoje, como fizeste na Gruta de Belém, na fuga do Egito. Jesus, Maria, José, eu coloco como intenção especial o pai aqui na terra. Diga o nome do seu pai, vivo ou falecido, diga.
2: Antônio.
0: Seu avô paterno, diga lá, avô materno. Aos falecidos, dai-lhes, Senhor, o descanso eterno, e a luz perpétua os ilumine. Descanse em paz. Amém. Aos pais vivos. Teu pai está vivo? O que você quer pedir pelo seu pai? Dá-lhe saúde, paz, felicidade, prosperidade. Afugentai, Senhor, das famílias os vícios, discórdias, desavenças, infidelidade, enfermidade. Afastai para longe os ataques dos inimigos contra a família, e de modo particular esta graça que vos peço hoje. Sagrada Família de Nazaré, santificai e protegei a família. Sagrada Família de Nazaré, santificai e protegei a família. Sagrada Família de Nazaré, santificai e protegei a família. Amém. O Senhor esteja convosco, Ele está no meio de nós. Abençoai, Senhor, a água, a roupa dos enfermos, os remédios, as fotos de família. Por intercessão de Nossa Senhora do Carmo, São Pio, nos méritos das Santas Chagas, Pai, Filho e Espírito Santo. Amém. E eu me despeço com o clipe Manda Teus Anjos, YouTube, Padre Manzotti. 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
1: Olá, sorriso! Alô, você cidadão, alô, você cidadã, queridos e queridas, sintonizados nesta potentíssima emissora, a nossa amada Sorriso FM, a mais forte, a que vai mais longe, não é? Por ela que temos aqui a satisfação de iniciar mais uma edição do programa A Voz do Povo. Fechando a semana para nós aqui, fechando o mês de julho já, né, moçada? 31 de julho de 2026, hoje é o dia da campanha do quilo, Dia Mundial da Guarda Florestal. E sextando com a presença da Raíssa Ávila aqui nos estúdios, né, dona Raíssa? Seja bem-vinda, bom dia.
2: Voltamos. Bom dia, Marlene, bom dia, Mileno. Excelente dia para você que está aí do outro lado. Voltei, ainda é sexta-feira, né? Tudo de bom. E a Voz do Povo é transmitida em áudio e vídeo pela nossa live no Facebook, Sorriso FM. Lá na nossa página você nos acompanha do início ao fim em áudio e vídeo também. Você pode acessar o r9news.com.br, que é o site de notícias aqui da Sorriso FM, e lá você acompanha a nossa programação e tudo que é notícia aqui em nossa região também. E ainda com o seu celular você pode baixar gratuitamente o nosso aplicativo pela Play Store e na Apple Store.
1: Já por aqui também, trazendo seus cumprimentos, ela que esteve conosco aí nessa leva, né? Raíssa cobrindo férias do colega Rafael, que retornou. Aliás, bom retorno, Rafael. Bom dia também, Milena Moraes.
3: Bom dia, Marlene. Bom dia, Raíssa. Inclusive, um dia falei bom dia, Raíssa, sem ela estar aqui no estúdio, né? De tanto que a gente estava acostumada com
2: Acho
3: ela
2: que eu deveria estar falando de você lá.
3: É, minha orelha estava um pouco quente. Mas tudo bem, ela estava nas ruas aí, cobrindo também, né, a reportagem do que a gente precisasse aqui, né, Marlene? Isso. Então, vamos lá. A Voz do Povo é transmitida em áudio e vídeo pela... É pelo Facebook, né? Pela página lá do Facebook, Sorriso FM 99. Nós estamos também ao vivo pelo nosso site r9news.com.br e, é claro, você também, né, pode baixar o nosso aplicativo. Além disso, você pode nos assistir através da televisão, né, TV Cidade Verde, canal 12.1, que é filiada à Jovem Pan, e a Rede TV, canal 3.1. Estamos ao vivo também na televisão.
1: 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Chega mais perto agora. Aumenta o volume aí do seu rádio, do seu aparelho, para acompanhar os principais destaques da Voz do Povo nesta sexta-feira.
2: Homem ameaçado de morte por facção é localizado pela PM. Drogas são apreendidas em residência de Sorriso.
3: Homem com mandado de prisão por roubo é detido pela Polícia Militar dentro do Fórum de Sorriso.
2: Operação Centro Seguro reforça a presença da Polícia Militar e aproxima policiais dos comerciantes em Sorriso.
3: Fetran Sorriso chega ao final com grande sucesso na sua 21ª edição.
2: Atletas de projeto social conquistam medalhas e classificações em Campeonato Brasileiro de Karatê.
1: Todas estas e muitas outras notícias a partir de agora no programa Voz do Povo, que já está no ar para você. Muitas vezes nós desejamos que tudo aconteça imediatamente em nossas vidas, né? Que seja no nosso tempo, do jeito que nós imaginamos e pronto. Quando os resultados demoram, somos tomados por ansiedade, desânimo e pela falsa impressão de que os nossos esforços não estão valendo a pena. É justamente nesse imediatismo que corremos o risco de enfraquecer a nossa esperança, esquecer que os processos mais importantes aqui na vida exigem paciência, perseverança e confiança. Nem sempre veremos os frutos no momento em que lançamos as sementes, mas isso não quer dizer que nada esteja acontecendo, né? Enquanto seguimos trabalhando com dedicação, fé, propósito, a vida também trabalha silenciosamente a nosso favor. Existe uma versão futura de nós que olhará para este momento com gratidão, reconhecendo que as dificuldades de hoje foram fundamentais para construir a força, a maturidade e a sabedoria que um dia teremos com certeza. Por isso, não podemos permitir que a pressa de hoje nos faça desistir daquilo que realmente é importante, né? Precisamos manter o foco, proteger os nossos sonhos, alimentar a nossa esperança, acreditando em cada passo, por menor que pareça, que ele nos aproxima do destino que estamos juntos construindo aí. O crescimento raramente acontece de forma instantânea. Geralmente, ele é o resultado da constância no dia a dia, né? Pense nisso. Seja bem-vindo à Voz do Povo nesta sexta-feira, em que a gente olha para o tempo, não só hoje, mas fim de semana, né? Raíssa está chegando aí. Vamos lá, produção?
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2: E atenção, viu? Sol o dia todo sem nuvens no céu, noite de tempo aberto também sem nuvens. E o Clima Tempo faz um aviso de temperatura porque hoje pode ultrapassar os 35 graus. A previsão máxima da temperatura hoje é 36 graus aqui em Sorriso. E também a previsão indica baixa umidade relativa do ar para hoje aqui na cidade, com valores inferiores a 30%, podendo chegar a 28% a umidade relativa do ar aqui em Sorriso. Zero chances de chuva daqui em diante. Hoje estamos na lua cheia. E já amanhã, sábado, vai ser um dia muito semelhante. Dia de sol com aumento de nuvens a partir da tarde, mas não deve chover. A mínima será de 22, com máxima de 35 graus e também com a umidade por volta de 31%. E no domingo, zero chances de chuva também. Sol com aumento de nuvens a partir da tarde, com temperatura máxima chegando aos 35 graus. E durante o fim de semana, seguimos aí com lua cheia. Nesse momento, em Sorriso, segundo o Clima Tempo, ainda a temperatura é de 29 graus.
1: Bora juntos com esse calorzinho bem mato-grossense. Milena Moraes Apóstolos trazendo agora as cotações agropecuárias.
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3: Indicadores para esta sexta-feira: soja disponível R$ 122,60 a saca, milho disponível R$ 42,65 a saca, algodão pluma cotado em R$ 128,90 a arroba, caroço do algodão cotado em R$ 856,47 a tonelada, arroz R$ 96 a saca, suíno confinado R$ 5,27 o quilo, boi gordo R$ 317,27 a arroba, frango vivo R$ 5,20 o quilo. Ovo branco, caixa com 30 dúzias, cotado em R$ 132,00. Já o dólar, a última atualização às 10 horas, horário de Brasília, a moeda norte-americana estava sendo cotada em queda, no valor de R$ 5,06. A fonte é do IMEMT e AgroLink Sorriso.
1: 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Vai brincando conosco para fechar a semana ganhando presente, tá bom? Trazendo informações de segurança pública. Hoje temos várias entrevistas também, muitos convidados aqui para a bancada da Voz do Povo, mas vamos começar falando de polícia, porque ontem, por meio de uma ação a partir da inteligência, investigações, né, Raíssa, a PM acabou evitando mais um dos chamados tribunais do crime, é isso?
2: Pois é, ontem à tarde a equipe conseguiu resgatar, porém no resgate acabou prendendo o homem que seria a vítima desta situação. Ele chegou em Sorriso esta semana, porém ele já tinha conhecimento que estava decretado de morte pela facção rival. Ele até mesmo teria pedido ajuda da facção que ele integra, né, para ajudar a manter a segurança por ali. E ontem a equipe da Polícia Militar chegou até a residência desse homem com a mesma informação, que ele seria vítima, né, de um homicídio nos próximos dias. Porém, quando eles chegaram no local, já encontraram dentro da casa dele várias porções de drogas. Então, além de resgatá-lo, ele acabou sendo preso. E ele até disse que, como sabia já que seria morto, ele iria embora ainda esta semana, mas acabou sendo resgatado e preso pela polícia.
1: Tá cuidado agora, né? Está sendo cuidado lá. Vamos lá. Informação que chega com a fala do policial, inclusive com os detalhes.
2: Na tarde de quinta-feira, no bairro Colinas, em Sorriso, a Polícia Militar resgatou um homem que já estava com a execução decretada por uma facção rival. Ao chegarem no local, o homem tentou fugir, mas logo foi detido, pois na casa também havia várias porções de entorpecentes.

0: decretado esse indivíduo aí de morte, né? E eles iriam até adentrar essa residência, ia fazer um tribunal do crime com ele, para tirar, ceifar a vida dele posteriormente, né? Diante dessas denúncias, nós deslocamos até esse local, dessa residência. Quando nós chegamos lá, o indivíduo, ele já tá, acho que estava aguardando alguma coisa. Quando ele visualizou a equipe policial, ele tentou empreender fuga, né? Dentro dessa residência, onde a nossa guarnição pediu o apoio do adjunto de dia do sargento, né? E mais uma outra guarnição também, diária, que deu apoio nessa abordagem policial. Foi realizada uma busca na residência e foi encontrada aí 21 invólucros de substância análoga à maconha, mais um pedaço considerado grande de maconha e uma substância análoga à cocaína, né? Então, esse suspeito dentro do quarto dele. Então, assim, foi realizada toda essa busca na residência, porém, assim, nós não encontramos essa outra facção que ia ceifar a vida dele, né? Perante a denúncia aí, que seria nessa data mesmo, hoje à tarde.
1: O homem retornou a Sorriso na noite anterior e já sabia que o grupo rival teria decretado a sua morte. Ele disse que iria embora ainda esta semana.
0: Ele, inclusive, já sabia que ele estava decretado de morte, né? Tava com uma tornozeleira eletrônica, né? E ele recém veio de uma cidade aí, porém ele já sabia que ele estava decretado e, segundo ele, ele ia até ir embora hoje à noite, né? Na verdade, a polícia militar acabou salvando a vida dele, até salvando também a vida de familiares que moram nessa residência, que nessa residência também tinha pessoas aí, que essas facções rivais, geralmente, quando elas vão fazer esse tipo de atitude, esse tipo de tribunal do crime, acaba ceifando a pessoa decretada e também até terceiros, que muitas vezes não tem nada a ver com a questão de estar ligado ao crime, porém, esse indivíduo estava nessa residência aí, né, e ele já possui passagens criminais e é um indivíduo de alta periculosidade.
2: Né? Tá recolhido agora, tá recolhido. Vamos falar dos parceiros, Raíssa?
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2: Hora 10h16, seguimos falando de segurança pública. Ontem também um homem foi preso. Este sujeito já estava com 2 mandados de prisão em aberto por roubo e foi detido quando buscava o Fórum de Sorriso. Ó, tá tranquilo, né? O sujeito aí estava com os mandados emitidos pelo Estado do Maranhão, pela Justiça de lá, foi buscar o Fórum de Sorriso, onde acabou sendo preso. Vamos ouvir detalhes com a Raíssa Ávila.
1: Na tarde de quinta-feira, a equipe da Polícia Militar foi acionada para se deslocar até o Fórum da Comarca de Sorriso. No local, os militares que estavam de serviço realizaram a detenção de um homem. Ele estava com 2 mandados de prisão em aberto pelo crime de roubo. Ambos foram expedidos no estado do Maranhão.
0: A nossa equipe também nessa data de hoje recebeu informações do pessoal ali da guarnição que estava composta ali no fórum, né? Que na data de hoje aí adentrou um indivíduo lá com mandado de prisão em aberto pelos crimes de roubo, né? Então a gente, com o mandado em aberto, a gente acabou realizando a prisão dele, né? Dando voz de prisão e trazendo aqui

0: para a Polícia Civil para ele responder aí pelos seus atos e entregar para as autoridades competentes.
1: Vocês conseguiram checar quais roubos que ele cometeu aqui em Sorriso?
0: Está sendo averiguado ali agora, né? Mas o mandado é pelo artigo 157.
1: Ele falou alguma forma?
0: Ele informa que ele foi verificar a questão, ele estava verificando a questão de acordo de pensão, né? Então ele não estava por dentro dessa questão do mandado em aberto, e são dois mandados, na verdade, duas comarcas.
2: Pois é, agora tá recolhido, né? Ele quase não tinha problemas com a justiça, o sujeito. Dois mandados em aberto, resolvendo situações de pensão alimentícia e vamos lá. 10h18, falando em polícia, ontem foi lançada mais uma operação, desta vez denominada Centro Seguro aqui em Sorriso. Operação esta que deve seguir até a próxima sexta-feira. O intuito é visitar comerciantes, ouvir demandas, aproximar a corporação da nossa comunidade, enfim, é muito importante. Vamos ouvir.
3: Deflagrada esta semana em todo o estado a Operação Centro Seguro, onde a Polícia Militar estará pelas ruas da cidade, com foco maior nos comércios para levar mais tranquilidade e segurança aos empresários e colaboradores. Com o policiamento reforçado, as equipes atuam de dia e pela noite também, sempre em rondas e em conversa com os comerciantes locais.
4: A operação ela inicia-se na manhã de hoje, vai até a sexta-feira da semana que vem. Né? Então ocorre em todo o município, e aqui no município de Sorriso nós estamos com o grupamento Raio reforçando o policiamento, né, aqui no município de Sorriso, grupamento Raio esse do Comando Regional 1 e Força Tática também do município de Sinop apoiando essa operação aqui no município de Sorriso. Então estamos empregando todo o efetivo do 12º Batalhão e do Pelotão de Força Tática do município de Sorriso. O objetivo principal é levar a sensação de segurança à população, principalmente à população que está deslocando ao comércio, levar a sensação de segurança ao comerciante local, e nós vamos fazer o ponto base, aproximar a Polícia Militar do comerciante e também, bem como, né, pegar a informação do comerciante. Então, o comerciante que tem alguma informação, a Polícia Militar durante essa semana vai estar deslocando, vai estar fazendo as rondas ostensivas nos comércios aqui do município de Sorriso, principalmente na área central. Mas também vamos enfatizar os comércios da região leste do município, do bairro Primavera, em todos os tipos de comércio aqui do município de Sorriso.
2: Obrigada pela informação, comandante. Parabéns pela iniciativa. Sempre importante, né, estar próximo à comunidade, reforçando a segurança, principalmente numa cidade como Sorriso. Agora, momento de pagamento e recebimento, não é? Fechando o mês, enfim. Abraço a todos. Vamos para o intervalo. Rapidinho, a gente já retorna com mais informação. Daqui a pouco já tem convidados aqui no estúdio, né? Um instante só, tem muita notícia ainda hoje para você. 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Voltamos já.
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2: Seguimos por aqui, 10h25, recebendo convidados já aqui nos estúdios. Agora conosco a Débora Freitas e o Alan Radim para a gente falar de campanha de doação de sangue. Coisa boa, né? Bom dia, bem-vindos. Tudo bem, Débora? Seja bem-vinda.
16: Bom dia, tudo bem com vocês?
2: Graças a Deus, bom dia, Alan.
17: Bom dia, tudo jóia?
2: Satisfação em recebê-los para falar dessa pauta de vida, né? Tão importante. O que é essa campanha? Vamos lá do princípio.
16: Certo. Então, a nossa empresa, Controlsoft, semana que vem está comemorando 29 anos
2: legal,
16: de vida.
2: 29 anos de sorriso, que bom.
16: E nós começamos há uns 3 anos com essa campanha em comemoração ao aniversário da empresa. Uhum. Então, esse ano, novamente, estamos aqui para convidar a população para participar dessa campanha que a gente entende, né, como muito importante. É uma forma que a gente consegue de movimentar a cidade, de convidar todo mundo para participar e todo mundo ter esse senso de responsabilidade, né? Uhum. E é uma forma, assim, fácil das pessoas ajudar. Não tem custo, não faz mal para a saúde, ao contrário, né? Faz se sentir melhor.
2: E ainda está sendo solidário.
16: Exatamente. Então, é uma forma que a gente encontrou de fazer essa ação social, de ter um engajamento maior com a comunidade de Sorriso, né? E estamos novamente aqui para convidar todos para participarem.
2: Muito bem. Alan, bom dia, bem-vindo também. Tudo, parabéns pela iniciativa de vocês.
17: Tudo certo. Então, uma doação que você faz hoje para um terceiro, talvez seja algum dia alguém que você possa estar precisando. Então, sim, acho que a gente queria conscientizar o pessoal a isso, tá?
2: Perfeito.
17: Então, hoje talvez você não precise, mas talvez no futuro você vai estar precisando dessa doação, né? Então é importante, eu acho, essa conscientização.
2: Todos que,
17: né,
2: conseguem, que podem doar, é importante que façam a doação. Isso vai acontecer semana que vem, é isso?
16: É, entre os dias 7, aliás, desculpa, entre os dias 3 a 7 de agosto.
2: 3 a 7.
16: O aniversário da empresa é no dia 4. Então, dia 3 a 7 de agosto, nós estaremos lá.
2: No Banco de Sangue.
16: No Banco de Sangue do Hospital Regional de Sorriso. Uhum. E além disso, Marlene, a gente quer convidar, porque como forma de agradecimento aos doadores, nós vamos estar sorteando brindes.
2: Para quem for fazer a doação.
16: Para quem for fazer a doação. Legal. Então, todo dia, quem for lá vai preencher
2: um cupom
16: para poder estar participando. E todos os dias nós vamos sortear prêmios.
2: Perfeito.
16: E no último dia, então, todo mundo que participou vai sortear de novo. Então, pode ser que...
2: Não ganha na primeira
16: vez. Não ganha na primeira, ganha na segunda.
2: No final da campanha. E que legal.
16: Gente quis vir aqui também, como tem uma abrangência grande, para divulgar também essas parcerias que nós estamos fazendo.
2: Perfeito.
16: Então, esses brindes que nós vamos sortear são todos movimentados pelos nossos colaboradores. Então, todo mundo acionou seu network, os seus parceiros, seus amigos, os nossos fornecedores, para conseguir esses brindes.
2: Perfeito.
16: Então, hoje a gente vai aproveitar aqui o espaço para divulgar o nome dessas empresas, dessas pessoas, e também quem tiver interesse em participar como parceiro, fazer uma doação de um brinde, pode procurar a gente que está...
2: Tem espaço ainda.
16: Tem espaço.
17: Com certeza, com certeza.
2: Muito bem, então diz aí, quem são esses parceiros?
16: Então, nós estamos com a Domo Imobiliária, com a Fabiana da Clínica Harmonizar, Hipersom, Mocelin, a John Hobby, o Posto Redentor, o Estúdio de Pilates PLTS, a empresa Hidralmac, a Fer Soares Doces Finos, a própria Controsoft também está doando um brinde, que é o último dia, né, que nós vamos sortear, a Serra Gaúcha, o Centro de Optometria Sorriso, que é uma avaliação visual, o Estúdio Carvalho, de beleza, a Sorvetes Polar, a Hype Drink, a Strike Auto Center, Strike sempre com nós aí nas nossas ações, as Joias da Gi, a Rifle Cerealista, Lavacar Texas, a Barbearia Barba Negra, a Energim, a Dom Lavacar, o Sicoob, Santiago Insumos Agrícolas, AS Ozonioterapia, Fusocar, a Pioneira, Seguros MT. E aí, conforme a gente for recebendo doações, que eu vi já que tem mais aqui no meu celular, a gente vai também postar vídeo no Instagram, vai divulgar.
2: Legal.
16: Em agradecimento aí a todos os parceiros. E o convite, além de doar o brinde, é para a empresa ir lá com a equipe, fazer a doação.
2: Com seus parceiros, com seus colaboradores.
16: Exatamente.
2: Só lembrando, quem é que pode doar sangue? A gente pode rapidinho trazer?
16: Sim. Pessoas com entre... a partir de 16 anos, com boa saúde. Acho que o Alan procura ali, Alan, para falar mais certinho.
2: Perfeito.
16: Mas que estão se sentindo bem, de saúde, que tem que ficar 12 horas sem ingestão de bebida alcoólica.
2: Perfeito.
16: E, além disso, lá na hora elas fazem uma triagem, fazem exame na hora para medir lá alguma medida que precisa ter.
2: Para ver se está em condições de fazer a doação com segurança.
16: Isso.
2: Né?
16: Uma coisa muito importante também, que se for menor, tem que estar acompanhado com o responsável. Tem que apresentar um documento de identificação.
2: Perfeito.
16: O que mais, Alan?
17: Ter peso maior... aqui 51 quilos, não estar no período gestacional.
2: Certo.
17: Duas horas sem ingerir comidas pesadas, né?
2: Sim, é uma refeição leve antes de fazer a doação.
17: Isso, bebidas alcoólicas 12 horas, como a Débora comentou. Ter dormido pelo menos 6 horas nas últimas 24 horas.
2: Também.
17: Daí tem os intervalos, né, mínimos de
2: doação,
17: que seria de 60 dias para homens e 90 para mulheres, né?
2: Muito bem.
16: Também não pode ter feito cirurgia nos últimos 6 meses.
17: Isso, tatuagem, hepatite. É. Então tem algumas.
16: Mas tem algumas coisas bem específicas que elas identificam lá na hora.
2: Sim,
16: passa por uma entrevista.
2: Mais importante é ter o coração daquele ser solidário que gosta de ajudar, porque uma doação pode salvar até 4 vidas. É,
16: exatamente.
2: Né?
16: Isso, com certeza. E quem não pode doar o sangue, pode conseguir um brinde, pode chamar outra pessoa.
2: Movimentar,
16: então todo mundo pode ajudar.
2: Legal, que bom. Você quer deixar um contato para quem queira falar com vocês?
16: Certo, o nosso contato, meu celular, né, 669-9668-8748.
2: Muito bem.
16: Pode me chamar. E também, quem vai doar, sempre tem um lanche lá, que a Controsoft vai oferecer.
2: Muito
16: normalmente
2: bom.
16: No banco de sangue já tem esse lanche, mas como a nossa campanha, nós que vamos oferecer aí.
2: Esse lanchinho.
16: Pra pessoa sair de lá, não sente mal nem nada, mas é só um lanchinho para dar um reforço aí. E tenham coragem, tá? Não dói nada, é tranquilo. E é rápido, é muito rápido.
2: Sim, ela fala em ter coragem para não dizer que tem medo, né? Só por isso que realmente
16: vamos
2: não
16: ser positiva,
2: ter...
16: tem coragem.
2: Gente, obrigada, parabéns desde já pelo aniversário e pela iniciativa da campanha. Então, reforço o convite aí para a gente fechar também com vocês.
17: Maravilha. Vamos lá. Agradeço.
2: Então, todos convidados de segunda em diante no Banco de Sangue. É
16: exatamente,
2: isso.
16: Todos convidados. Qualquer dúvida, entre em contato, pode chamar também nas redes sociais, estamos à disposição. Contamos com a ajuda de todos.
2: Pedir aqui para reforçar o contato é o 669-9668-8748. Eu vou mandar aqui pelo WhatsApp a quem
16: perfeito.
2: Quiser. Tá bom?
16: Obrigada, viu? Muito
2: obrigada
16: mesmo.
2: A vocês. Parabéns pela campanha linda.
16: Obrigada.
2: 10h33, Raíssa, vamos direto falar dos parceiros aqui?
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2: 10h35, a gente já volta a falar de segurança pública pelo Fala Cidadão aqui agora. Já vamos trazer a matéria também aí, tá, produção? Mas antes, o ouvinte diz o seguinte... queria pedir a atenção da polícia para a região da Poranga. Está tendo muito roubo aqui, até tanque de peixes estão roubando. Está sendo um esconderijo de malandros, muitos inclusive tornozelados. Polícia tem que começar a fazer visita inesperada em lotes por aqui, não só passar em travessões. Não sei como é que é isso dos travessões, deve ser na rua, né? Nas estradas, enfim. Está dado o recado. Eu vou encaminhar isso aqui para o comando, aí para a Secretaria de Segurança do município também. Tá? Número de consórcios tem crescido no estado de Mato Grosso. Só no primeiro semestre foram mais de R$1 bilhão em comercialização nessa modalidade. A maior aquisição é de imóveis e automóveis. Raíssa Ávila tem detalhes.
3: Para planejamento financeiro ou até aquisição de bens, o Mato Grossense tem buscado em 2026 o consórcio, demonstrando um crescimento se comparado ao ano anterior.
18: O consórcio nada mais é que uma modalidade de união de pessoas, né, que cada um faz o investimento através da sua parcela e esse recurso da parcela arrecadada vai para um fundo comum. E quem faz a administração desse fundo comum é uma administradora de consórcio. E no momento que o cliente for contemplado através de sorteio ou oferta de lance, ele pode utilizar esse crédito no segmento qual ele escolheu.
3: Seja para o setor imobiliário, para aquisição de veículo ou outros planejamentos financeiros, o consórcio possibilita menor taxa de juros, o que facilita para o interessado.
18: O planejamento financeiro, através do consórcio, se torna muito mais viável, porque não tem juros, são parcelas muito mais acessíveis e previsíveis, e não compromete o orçamento da renda familiar. Então, o consórcio tem sido muito buscado para esse planejamento financeiro com custo mais baixo.
3: Para contratar um consórcio, não é para apenas CPF. Pessoa jurídica também pode fazer.
18: Existem vários segmentos, né? Inclusive, como a Raíssa acabou de comentar aqui, sobre troca de frotas. O segmento de veículo ele é bem amplo, né? Então, desde do automotor voltado para a maquinária agrícola, motocicletas, automóveis, tudo isso se engloba no segmento de veículos. No segmento imobiliário, o empresário busca muito, né? Para aquele que quer ter o seu ponto comercial próprio. Então entra também a parte de construção. Para a pessoa que quer adquirir a casa própria, também consegue estar utilizando o segmento imobiliário para comprar o imóvel próprio, construir, reformar e até mesmo fazer uma aposentadoria imobiliária. E também tem um segmento muito conhecido agora, né, que está no mercado, que é o segmento de outros bens imóveis, que ajuda o empresário e até mesmo o cliente que quer utilizar esse crédito para uma infraestrutura ou até mesmo, né, equipamentos.
3: O João, por exemplo, já tinha ouvido falar desta modalidade, porém, não tinha encontrado consultores de confiança.
19: Já conhecia, mas eu nunca tinha muita confiança. Sempre dizia que era alguma coisa ruim e tal, eu tinha essa experiência ruim. Até que eu conheci um consultor de confiança, daí ele me explicou como que funciona, porque é um pouco complexo, então eu acredito que é bom você achar uma empresa que realmente te explique bem sobre isso, e eu acabei adquirindo dois. E logo foi contemplado um, depois que foi contemplado um, eu já consegui mais três já. Então, para nós está sendo o melhor capital de giro, né?
3: Para ele, o consórcio foi a melhor solução.
19: Eu, como tenho uma transportadora, para mim foi ideal para adquirir frota nova, né? Então, a gente sempre está... vamos dizer, movimentando o dinheiro e até para girar o caixa mesmo. Então, o consórcio para mim é um investimento. Eu achava que era a longo prazo, mas acabou sendo curto prazo. Então, para mim foi ótimo para fazer esse giro. Para nós foi uma experiência boa, porque além de a gente ser contemplado rápido, graças a Deus a gente conseguiu, né? Então, a gente conseguiu também não ter esses juros abusivos.
3: Assim como o João, o segmento de veículos é um dos mais buscados.
18: Em comparação ao ano passado, nesse semestre de 2026, teve um crescimento muito grande, de 50%, né, nas adesões de consórcio. Então, falando dos números da nossa empresa, nós já comercializamos nesse primeiro semestre de 2026 R$1 bilhão em créditos, em comparação ao ano de 2025. Então, isso demonstra, sim, um comportamento da população mato-grossense em busca de crédito planejado e com menor custo. Para esse setor imobiliário, é sempre o que mais é buscado. Muitas pessoas querendo adquirir a casa própria ou até mesmo construir, né? E, em segundo lugar, vem o segmento de veículos, né? Onde a pessoa pode comprar o seu carro, sua motocicleta, caminhões, tudo que for voltado para a linha de veículos.
2: Dado o recado, né? Uma modalidade interessante. Agora, 10h39, nós vamos chamar o intervalo com a Central, com a Rede TV Cidade Verde. Um abraço, telespectadores que ainda nos acompanham. No retorno, vamos falar com o responsável pela Polícia Rodoviária Federal, Maico Fraida, que já está aqui nos estúdios conosco, em pauta o FETRAN. Sucesso nessa 21ª edição. A gente já retorna com essa pauta e outras mais.
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5: Agora 10h44.
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5: Bora lá, juntos até o meio-dia com muita informação e recebendo agora com muito carinho aqui o chefe da delegacia da PRF, Polícia Rodoviária Federal aqui em Sorriso, Maico Fraida. Sempre uma satisfação, Maico, e especialmente na semana de FETRAN, né? Fechando hoje. Bom dia.
7: Isso mesmo, bom dia a todos que nos acompanham. Sempre um prazer estar aqui com vocês.
5: Que legal. Como é que foi? O FETRAN foi iniciado no comecinho da semana e terminou hoje pela manhã.
7: Isso, as apresentações iniciaram na segunda de manhã. Às 8 da manhã, no período da noite nós tivemos a abertura oficial, as peças aconteceram até o dia de ontem e hoje foi a grande finalização com a premiação dos campeões.
5: Atingiu a expectativa que os senhores tinham? Como é que é a organização desse festival, de vocês mesmos?
7: Sim, né? O projeto nasceu com a PRF, nasceu em 2004, então já são aí 22 anos, mas 21 edições que a gente teve a pausa ali durante a pandemia, não ocorreu apresentações. Sim. Mas o projeto ganhou um corpo e hoje há uma integração muito grande, né? Então eu não posso deixar de citar o governo do estado, que nos auxilia por meio da SEDUC, a prefeitura, sem a qual não tem como o projeto acontecer. Sim. Já deixo aqui o meu agradecimento e os parabéns à secretária Marisa da Cultura e todas as outras secretarias, né, pelo grande empenho, educação também.
5: Sim.
7: E então acontece essa semana de peças, aqui é um empenho muito grande para lotar o teatro. Então essa parceria com a educação, eles colocam os alunos nos ônibus, tiram ali por períodos e levam para assistir as peças. Então além do envolvimento daqueles que preparam as peças e que apresentam, a gente tem toda a rede de ensino indo lá prestigiar e adquirindo esse conhecimento, né? O que é muito bacana, essa união da arte com a educação, né?
5: Sim.
7: Então as pessoas se emocionam, se alegram, choram, lembram de situações que já viveram, pessoas que já perderam, e isso vai causando aquela reflexão, né? Da importância do trânsito, da importância da segurança no trânsito.
5: É uma forma lúdica de educar para o trânsito, isso.
7: Com certeza, é isso mesmo. Que não afeta só os alunos, né? Você tem a equipe técnica, você tem professores, você tem os familiares, né? Agora há pouco a gente estava conversando aqui, né? A criança cobra, né?
5: Do replicar dessa informação isso. Pela criança depois.
7: Aquilo que ela aprende, ela vai cobrar o pai no carro, que não respeitou um semáforo, que não colocou o cinto, que mexeu no celular, né? Quem atravessou a faixa errado, tudo isso elas estão observando porque aprenderam lá.
5: Trânsito é 24 horas de atenção, né, Fraida? Não dá para fechar o olho e brincar. A gente vê alguns acidentes bem estúpidos, eventualmente, algumas situações assim que já não deveriam mais acontecer, mas com o advento dos celulares, do tal do smartphone, a pessoa às vezes se passa na falta de atenção, né?
7: Com certeza, né? O trânsito exige atenção total, né? Se você está na direção de um veículo, você precisa ter atenção total nessa atividade. Uhum. Hoje, infelizmente, com o celular, né? Muitas pessoas, você vê a pessoa pilotando uma moto com

0: uma mão e com a outra mexendo no celular.
1: E quem tá olhando pra frente ainda não sabe ali,
0: não,
1: né?
0: Não sabe. Aí, ou Deus então você olha pra dentro dos carros, muito motoristas, né? Dirigindo ali com a mão, às vezes com a mão cruzada aqui, né? Com o telefone na outra orelha. Então,
1: segurando,
0: perde, perde mobilidade numa eventual necessidade de reação. Não tem, né? A gente fala ali numa velocidade aí de 60 por hora, imagina, que via de regra as pessoas já não respeitam dentro do município, uhum, você desloca de 17 a 20 metros por segundo.
1: É.
0: Então isso faz uma diferença imensa na hora de uma criança que entrou na rua, você não estava vendo, perdeu 2 segundos, não
1: já
0: vai
1: era.
0: Mais, não vai frear mais.
1: Já era.
0: Então é necessária essa atenção. A gente tem um grande problema agora, que são essas motos elétricas. Então, assim, muitos adolescentes usando patinete, moto elétrica, indo para a escola, se deslocando, indo para casa de amigo, e muitas vezes não tem noção nenhuma de trânsito.
1: Esse tema...
0: Não precisa de CNH, mas ele está dentro de um trânsito.
1: Nossa,
0: que precisa de capacitação.
1: A lei, pode-se dizer, vale para todos, né? Alguém vai ser responsabilizado se houver alguma situação adversa. Tem que lembrar isso, né?
0: Com certeza.
1: Porque às vezes o pai e a mãe brinda, presenteia o filho com isso, mas sem pensar na consequência, né?
0: Exato. É, precisa pensar nisso, né? Pensar nas possíveis consequências.
1: Sim.
0: A gente já tem casos emblemáticos aqui em Sorriso, né? Exemplo, até foi citado no FETRAN, exemplo daquelas duas adolescentes na rotatória do Machado. Então era um veículo desse, acabou sendo atingido por outro carro. Salvo engano, uma ainda está até hoje internada, a outra ficou com sequelas. Então são situações que podem ser muito graves, né? Ou sequelas pro resto da vida, ou até mesmo perder a vida, né? Então precisa pensar nisso, né? A legislação também precisa ser adequada, né, para contemplar esse tipo de veículo.
1: Hoje não tem, né, uma lei específica que a gente possa basear, inclusive a fala em relação ao uso desse tipo de veículo.
0: Não, a gente tem alguns municípios, Sorriso está começando a trabalhar nisso também, para criar algumas regras, porque o CTB não trata, né, o CTB pelas cilindradas
1: deixou
0: e pela velocidade, não,
1: né,
0: precisaria de CNH. Só que você se insere num trânsito, né? As cidades,
1: sim,
0: não têm espaço para rodar só isso.
1: É.
0: Se tivesse ali uma ciclofaixa na cidade inteira,
1: sim,
0: mas não tem. Então você acaba se arriscando com um veículo desse, muitas vezes sem ter noção. Eu já passei por susto. Tô numa rotatória, cruza a motinha
1: do
0: na frente.
1: Nada, né?
0: Porque ela realmente, a pessoa não sabe. Ela não sabe dirigir, não recebeu essa capacitação.
1: Nem sabe quem tem a prioridade.
0: Exato, não sabe de preferência, muitas vezes não conhece placa, então não tem essa noção.
1: Nossa.
0: E por mais que a gente fale, ah, mas só chega até 30 km por hora, uma colisão a 30 km por hora, sem capacete, sem uma joelheira, sem equipamento de proteção, vai machucar e muitas vezes até tirar a vida.
1: E considere que o outro veículo pode estar em velocidade superior autorizado.
0: Com certeza,
1: eventualmente.
0: Com certeza.
1: Ou talvez não autorizado também, né? Que a gente, exato, sabe que o senhor mesmo citou, infelizmente, nem todos respeitam, né?
0: Isso.
1: É um risco, uma temeridade muito
0: dentro
1: grande.
0: Dentro da legalidade, se um motorista estiver andando a 60 e ela na motinha a 30, a gente está numa colisão de 90. Então, assim,
1: o
0: impacto
1: terrível,
0: é muito grande.
1: E sem nenhum EPI de proteção, nada, né?
0: Exato.
1: O corpo da pessoa mesmo ali, de uma criança, muitas vezes, né? Tem que
0: quem
1: pensar.
0: Vai absorver o impacto.
1: Isso foi abordado lá, então, nessa
0: foi
1: semana.
0: Até o vereador Rodrigo, hoje, né, o presidente da Câmara, uhum, ele até comentou comigo, mostrou uma foto e fez a fala lá, né? Ele tirou uma foto ontem de uma moto elétrica, uhum, com 3 pessoas. Dois maiores e uma criança quase que pendurada, meio amarrada. Então imagina uma colisão dessa. O primeiro que vai sofrer mais danos é a criança.
1: É uma família.
0: Então a gente,
1: né,
0: precisa, cara, se preocupar com isso de fato, olhar para o futuro aí e ver a melhor forma de inserir isso de forma segura.
1: Legalmente o município tem poder para começar, não digo a legislar, mas pelo menos regulamentar aqui no âmbito do município.
0: Isso, pelo menos garantir, porque muitas vezes você não consegue nem garantir que ela respeita a cilindrada que deveria ter ou a velocidade máxima. Então o município consegue, como já está trabalhando,
1: fiscalizar isso.
0: Para fiscalizar e criar as regras ali de como identificar para poder fazer uma fiscalização mais efetiva. Pelo menos para que ela se enquadre no que deve ser, né?
1: Para diminuir o risco no
0: isso,
1: que for possível, né?
0: Isso, mitigar os danos
1: perfeito
0: ali.
1: Perfeito. Se eu fico 1 minuto mais conosco, a gente já volta a falar do tema, vamos só falar dos parceiros rapidinho aqui.
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1: Voltamos aqui, seguimos conversando com o Maico Fraida, ele que é o chefe da delegacia da PRF aqui em Sorriso. A pauta principal é o FETRAN, mas que fala de trânsito, Fraida, o trem pega fogo. Principalmente quando se toca no assunto desses veículos que são essa novidade, essa inovação no trânsito aí, os autopropelidos, né? Assim que chama esse negócio.
0: Isso.
1: Tem um senhor aqui questionando que a gente já havia começado a abordar se a prefeitura, o município, o legislador municipal poderia ou não criar uma norma, uma regra, uma lei. Outra pessoa diz, agora mesmo tinha uma criança com o corpo para fora do teto solar. Olha que doideira. Também não pode, né? Isso é proibido, não é proibido?
0: Sim, com certeza, né? A criança dentro do carro, a depender da idade, ela ainda tem que usar o dispositivo de retenção adequado, né? Ou cadeirinha, ou assento de elevação, o bebê conforto. Então, às vezes o pai, né, deixa a criança, é um momento de alegria, mas uma eventual colisão, ela está com metade do corpo para fora do veículo, ela pode ser projetada, pode se machucar muito na própria colisão com o peito ali.
1: Sim.
0: Então, é um risco, é sempre um risco.
1: Todo cuidado, né, gente? Outra pessoa diz aqui que foi parar a motoquinha, diz ela, ultrapassou pelo lado direito, por pouco que não atropelou. Abraço, Fernando, lá do Bela Vista. É de todo lado que vem esse tipo de informação. Todos estamos sujeitos a, eventualmente, topar com uma situação dessa. Isso. Como já, com toda a sua experiência no trânsito, o que, que o senhor recomenda para quem é condutor e queira contribuir para isso ser menos inseguro?
0: Primeiro, né, para quem, os condutores dos outros veículos, né, os habilitados, né, conversar com os habilitados, você precisa redobrar a sua atenção, né? Querendo ou não, a gente está falando muitas vezes de crianças e adolescentes usando esse tipo de veículo. Então, a gente precisa redobrar em defesa deles. É o maior cuidando do menor.
1: Temos essa,
0: né,
1: obrigação também.
0: Até que se tenha uma legislação melhor, até que se tenha uma solução viável para se fiscalizar, a gente precisa redobrar o nosso cuidado. Então, é isso mesmo. Estar atento à esquerda, à direita, nos cruzamentos, por mais que a preferencial seja sua, dá uma segurada, verifica se não está vindo ninguém para evitar uma eventual colisão desse tipo. Além dos danos físicos, sim, e materiais, né, pensa a sua consciência, né?
1: Sim.
0: O seu peso emocional de saber,
1: ninguém
0: que de repente
1: quer machucar alguém no
0: colidiu,
1: trânsito,
0: ainda que não fosse sua culpa, mas colidir e tirar a vida de um adolescente. Né? Então,
1: Deus,
0: isso é uma coisa que não tem preço, tem como mensurar. Então, orienta essa atenção redobrada, a gente cuidar uns dos outros no trânsito.
1: E os pais que tenham também esse bom senso, porque eventualmente eles poderão ser responsabilizados, porque se eu dei para um menor ciente de que ele não tinha capacidade, um veículo que pode lhe tirar a vida.
0: Sim, é. Como a gente vai dizer, hoje é legal, né? Então, se o pai quer dar esse presente, quer dar esse meio de locomoção para o filho, até muitas vezes para facilitar o dia a dia, o que a gente pede é o mínimo de orientação.
1: Então, antes,
0: de entregar, mostre como funciona, dê umas orientações básicas de trânsito ali, anda um pouco junto para a criança entender o que é, mostre o que é uma preferencial, o trajeto que ele vai acostumar a fazer, faz com ele de carro, mostra, olha, cuidado aqui, cuidado ali, presta atenção nessa rua. Então, se os pais tiverem esse pequeno trabalho, né, com certeza já vai influenciar muito no dia a dia no uso desses equipamentos.
1: A meninada que participou do FETRAN lá, então, já tem uma noção do perigo disso agora.
0: Com certeza, né? A gente foram mais de 5.000 pessoas que passaram por lá essa semana, né? Contando todos os pulsos, todos os dias. Então, já tem uma grande massa aí que receberam muita conscientização, muita informação. E a gente acredita que isso vai fazer diferença no dia a dia.
1: Muito bem, a gente está aproveitando o conhecimento do Fraida aqui, mas a praia de atuação dele é principalmente a BR-63 aqui na região.
0: Exato.
1: Como é que está a nossa amada rodovia nesse momento, que está em obras, inclusive, também demandando atenção, né, Fraida?
0: Com certeza, essa orientação ela é sempre válida, né? A gente pede para redobrar a atenção. Eu até, acho que foi no início da semana, eu estive com o Turella no SBT e comentei lá, né? a gente conseguiu uma pequena diminuição do número de acidentes e do número de acidentes graves em relação ao ano passado. Mas a gente tem 8 óbitos, nem contei esses últimos agora. Na segunda-feira a gente tinha 8 óbitos a mais que o ano anterior. Então a gente precisa redobrar essa atenção. Já tem muito pedaço que está duplicado, com as duas pistas funcionando, mas ainda há muitos lugares em que tem transição de pista nova para a antiga, enquanto está terminando de revitalizar. Sim. A antiga.
1: Tem sido ou esse tá fazendo o maior problema agora.
0: Isso, muitas vezes a pessoa quer ultrapassar já próximo dessa troca de faixa. A gente teve um sinistro muito parecido com isso agora em julho, então não deu tempo. Uhum. E aí tinha um caminhão, não tem para onde o caminhão ir, ela foi tentar jogar, deu de frente com outro caminhão que vinha no sentido contrário.
1: Loucura.
0: Então tem que ter atenção, andar um pouco mais devagar nesse trecho com obra, já sair ciente. A gente fala assim, prepare a sua viagem.
1: Sim.
0: Eu ouvi isso no FETRAN, olha que interessante. Né? Ela falou que a imprudência não começa no trânsito. Quando eu já saio atrasado, que eu não me planejei corretamente, a imprudência já está ali. Porque, querendo ou não, eu vou querer acelerar, eu vou querer ganhar tempo. Então, se você utiliza a BR-163 no dia a dia ou esporadicamente, né, planeje a sua locomoção ali com um tempo hábil, já coloque um tempo maior para que você possa andar com tranquilidade e evitar isso. Porque Sim. A gente vai ter pare-siga, vai ter troca de faixa, pode ser que um pedaço ou outro ainda tenha uma sinalização inadequada, porque as obras estão acontecendo, então às vezes não dá tempo de fazer 100% perfeito, isso vai se ajustando. Então precisa redobrar esse cuidado para a gente diminuir esse número de acidentes e também o número de mortes.
1: Falta pouco, né? Agora a previsão, a expectativa é terminar o principal dessa obra até o final deste ano. Vai ficar alguma coisa para arrematar depois,
0: eu acredito, né? Que no ritmo que está ali, é bem provável que a malha asfáltica feche. Vai ficar faltando daí os viadutos que estão sendo feitos, uma ponte ou outra, mas é bem possível que as pistas estejam duplicadas até o final do ano. Então é um pouquinho mais de paciência e a gente consegue melhorar muito esse cenário a partir do ano que vem.
1: Aí o alerta vai ser para não exceder na velocidade também, né? Porque tem esse BO também.
0: Exato,
1: aí,
0: a gente muda a característica, né? Uhum. Hoje qual é o nosso problema? Colisões frontais. Então são pistas simples. A maioria dos problemas que levam a óbito são as colisões frontais.
1: Na ultrapassagem, geralmente.
0: Isso, ou ultrapassagem ou entrada de pista, que você precisa cruzar a pista e acaba tendo essas colisões. Quando você duplica, aí você tem o fator velocidade. A pessoa, pista nova, duplicado, o caminhão está na direita, tem a pista livre e acaba excedendo a velocidade. Aí você perde o controle, sai de pista, muitas vezes capota, caminhão tomba, né? Mas, felizmente, o número de óbitos
1: diminui
0: muito, né? Mas ainda assim é um risco, então, a partir do momento que esteja duplicado, respeite o limite de velocidade, ande com segurança, que dá para andar tranquilamente e chegar num tempo muito bom.
1: Muito bem. Para a gente fechar o seu recado para essa rapaziada que participou do FETRAN, vocês têm premiação lá? É por classificação? É um incentivo? Como é que é essa premiação?
0: Isso, como que funciona? São etapas regionais, então vem para cada lugar, né? Agora era a nossa vez essa semana.
1: Sim.
0: Daqui nós temos as melhores peças, que são classificadas em primeiro, segundo e terceiro. O primeiro lugar já é garantido. Vai para Cuiabá, para a etapa estadual, que, salvo engano, vai acontecer entre setembro e outubro. Então é a grande final lá, a disputa dos melhores do estado.
1: Muito
0: Os
1: bom.
0: Segundos colocados, existe a possibilidade de ir, porque às vezes há uma desistência, alguma dificuldade do município enviar.
1: Legal.
0: Às vezes surge a oportunidade. Lá nessa grande final, a gente tem a premiação dos melhores, e aí muitas vezes com prêmios mesmo. A gente tem apoio da Receita Federal, alguns outros parceiros.
1: Muito bom.
0: E às vezes são premiados com celulares, tablet, né? É um incentivo para as crianças continuarem
1: participando e fazendo, né? Mas avaliação Sorriso, então, show de bola.
0: Muito bom, muito bacana o evento. Mais uma vez, muito obrigado à Prefeitura pelo apoio, ao Estado, né? Sem os quais não seria possível fazer da grandeza como foi. E principalmente nesse número de pessoas, né? Mais de 5 mil pessoas alcançadas durante a semana.
1: Maravilha. Parabéns. Sempre bem-vindo aqui à PRF também. Parabéns pelo vosso trabalho em todo sentido e principalmente em conscientizar essa moçada que vai assumir os veículos em breve, né? E a gente espera que com muita consciência, né?
0: Isso aí. Vamos trabalhar para melhorar as futuras gerações, né? Eu falo assim, é muito difícil mudar a cabeça de quem já está há 30, 40 anos dirigindo.
1: É verdade.
0: Mas se a gente trabalhar muito bem a educação hoje, esse pilar do trânsito que é a educação, com certeza a gente vai colher isso no futuro. Com um trânsito muito mais tranquilo.
1: Maravilha, sempre bem-vindo aqui, comandante.
0: Obrigado.
1: Obrigada eu. Agora 11 horas e 1 minuto, né? Intervalo, Rede TV Cidade Verde, já seguem lá com o Sorriso Acontece. A gente fica até o meio-dia aqui pelo rádio, pela nossa live. E vamos pro intervalinho, já retornamos. Tem mais entrevistado daqui a pouco também chegando por aqui, já já.
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1: Bora juntos. 11h05. Sextou. É dia do quê? Dia do quê, Milena? É dia do quê? Sexta-feira?
11: Sexta-feira é dia de arrumar as traias de pescaria.
1: É isso aí, acertou, achei que ela não ia vir comigo nessa. Estamos recebendo pescadoras aqui, né? Muito carinho aí para recepcionar a Marisa Valentim e também a Thaís de Assis, que estão aqui para falar de um evento só para mulheres. É isso, meninas? Pescadoras, sim, bom
12: exatamente.
1: Dia.
12: Exatamente, bom dia em primeiro lugar.
1: Sejam, né, bem-vindas.
12: Muito obrigada.
1: Satisfação em recebê-las aqui. Que é essa competição, então? Vamos desde o princípio aí, é a primeira vez que acontece? Já houve outras vezes? Como é que é?
13: Não, essa já é a quarta...
1: Quarta edição.
13: A quarta edição da gente. A gente começou com 20 duplas, né?
14: 22 duplas, né? Se nós conseguimos fechar.
1: De mulheres.
14: De mulheres, isso, de somente mulheres.
13: E daí passou na segunda, foi 40. E agora a gente está
14: querendo... A terceira, nós fechamos com 48 duplas.
13: 48 duplas e agora a quinta agora vai
14: não, a com... quarta, agora a gente está querendo fechar com 52 duplas de mulheres.
1: 52 duplas são as vagas que vocês têm abertas.
14: Isso. Nós já temos 30 participantes, duplas que já estão com pagamento total ou parcial.
1: Inscritas já.
14: Inscritas estão, está sobrando o restante...
1: Pouca vaga.
14: Temos, tem pessoal, já tem na lista, né, até 44 inscritas, mas pago, parcial, só temos 30 duplas.
1: Muito bem.
14: Então, quem for chegando primeiro e for pagando, vai entrando.
13: Vai segurando vaga,
14: né?
1: Perfeito. Isso. O evento acontece que dia, que local?
13: No dia 23 de agosto, no Recanto da Viola, das 8 às 5h30 da tarde. Tem o horário de almoço, uma hora de almoço, para a gente almoçar. E descansar um pouquinho e depois começa de novo. Legal. Mas a gente tem as trocas de arraias também.
14: Isso é muito importante. Durante o evento, as participantes não pescam somente num local. Nós fazemos um sorteio de raia, então elas vão pescar em 4 tempos. Então elas vão andar basicamente todo o tanque o dia todo. Para assim dar chance para todas poder participar, né? Vai ser tipo, só a Marisa ficar só aqui, ela vai cevar só aqui ela vai pegar peixe bom. A Marisa vai cevar aqui, mas ela vai pro outro canto pescar. E quem vem aqui, ela cevou, vai aproveitar, né?
1: Vocês são organizadora, mas são pescadora também.
13: Sim, isso.
14: Eu sou agora eu tô só na parte da organização, quando é as pescas das patroas, né? Ah, mas aí, quando não é a pesca das patroas, eu participo.
13: Que teve um infantil também, né, Thaís?
14: Juntamente com o Recanto da Viola, eu organizei um infantil, né? O seu Anildo me convidou para estar organizando. Também já organizei o torneio oficial do Recanto da Viola, que foi o ano passado.
13: Que é dos amigos também, né?
14: E agora a gente fez um recém, foi de casal, foi muito divertido, foi muito bom, sabe? Fechamos. Legal. Fizemos um banner lá, o pessoal foi, tirou foto, se divertiu. É um momento, não é só nosso, né? É da família, porque a família vai junto, se diverte também, torce, aproveita o dia, né?
1: E essa vez, vale ressaltar, no tanque só mulher na pescaria. Isso. Só as patroas.
14: Somente as patroas.
1: Os meninos na torcida.
14: Os meninos ficam lá na torcida.
13: Onde a gente só tem só para auxiliar, no caso. Isso.
1: Carregar peso, carregar atrás.
13: Isso, os fiscais, aqueles fiscais.
14: Mas a gente tem...
13: Com os anzóis, não pode ser com farpa.
14: Nós temos, né, os meninos que trabalham, né, junto.
1: Pra auxiliar
14: fiscal,
1: vocês.
14: Né? Daí eles vão lá, se precisar passar o passaguá, se precisar arrumar um anzol, uma linha, uma coisa rápida ali, tá? Os meninos estão ali para auxiliar. Que a gente, com esse dinheiro que a gente pega da inscrição, a gente paga o pessoal para trabalhar.
1: A organização. Isso. Paga o próprio evento em
14: isso,
1: si, né?
14: Precisa exatamente.
1: Tá. Você dizia, Thaís, que esse grupo que vocês têm aqui em Sorriso é talvez na pesca em tanque um dos maiores do estado.
14: Isso, eu já andei pesquisando em tanque de mulheres, esse é um dos maiores aqui do estado de Mato Grosso. Porque tem vários tipos de grupos de pesca, mas é em rio, né? Embarcação. Mas aqui mesmo, em tanque, está sendo considerado um dos maiores de mulheres. Porque nós temos tanque aqui no Mato Grosso, vai ser aqui em Sorriso, Campo Verde, Primavera do Leste. A gente está falando dos tanques maiores que tem aqui no Mato Grosso, né?
1: Que legal.
14: E até então eu não achei nada assim meio parecido. Tem evento de mulheres, mas com tanta duplas eu não consegui ainda encontrar. Possa ser que tenha... mas que não tenha sido divulgado, né? Mas esse o nosso momento aqui, creio que seja o nosso aqui.
1: Mulherada, tá gostando de pescar? Mulher pesca melhor ou homem pesca melhor? Nem dá para falar disso que eu vou apanhar aqui. Como é que é o negócio?
14: A mulher pesca melhor, né,
1: tem
14: Marisa?
1: Tem que falar isso aí correndo.
13: Com certeza, eu vou falar para você. Nós
14: a pescadora.
13: Perca, nós não perde.
1: Tipo, eu falo e saio correndo.
14: Tá, eu vou certo. Deixar pra Marisa falar essa parte.
13: Não, a gente pesca, eu vou falar pra você. Tem pessoas que acham que a gente só é pra lavar vazia,
1: fazer comida, preparar o peixe.
13: Preparar o peixe, mas não.
1: Lugar de mulher no tanque de pesca.
14: Lugar de mulher é onde ela quiser estar.
1: Exato.
14: Inclusive no tanque.
1: Exatamente.
14: E esse dia que a gente está proporcionando a elas é voltado justamente para elas. Eu sempre falo para as meninas, ó, vamos deixar esse dia o marido fazer a comida. Ah, eu vou convidar um vizinho, um parente, um amigo. Olha, só lamento, minha traia tá aqui, você fica aí, se diverte com seus convidados, porque eu tô indo pra beira do tanque.
1: Tá certa ela, viu? Menina, dá licença um minuto pra gente falar dos parceiros, nós já vamos voltar com esse assunto aqui, tá?
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1: 11 e 14 agora, seguimos aqui conversando com as pescadoras, né? Marisa e Thaís, que delícia. Sexta-feira, dia de pesca, dia de falar de coisa boa, né? Bom demais.
14: Tranquilo, né?
1: Isso, vamos lá. Pesca refresca a cabeça mesmo? Dá pra falar assim, tá nervoso, vai pescar?
14: Não.
1: É válido isso? Não?
14: Não. Essa aí é a conversa, não existe.
1: Sério?
14: Quando você vai lá pra pescar do dia a dia, né? Ah, hoje é sexta-feira, eu vou
1: que
14: lá no recanto.
1: Que não é uma competição.
14: Que não é uma competição, entendi. Você relaxa, porque você chega lá, você senta na beira do tanque, você toma uma cerveja, você olha o celular, você não fica tão focado naquilo.
1: A pescaria na competição é tensa também.
14: Agora, no dia da pescaria, é tenso.
1: É. E como é que é a medida, tamanho de peixe? Quem que ganha isso aí?
14: Ganha quem pegar a maior quantidade de quilo pescado. Ah. As meninas pegam o peixe lá, levam na balança, elas são pesadas. São registrados, cada uma delas ganha uma ficha, né, de pesagem, uhum, que fica uma com a pescadora, com a participante, uma na mesa. Uhum. Então é anotado. Daí a gente tem um sistema de pesagem online, que no dia a gente joga o link no grupo, todo mundo consegue acompanhar como que está o ranking.
1: Olha,
14: então
1: isso.
14: Ali, quando termina a pescaria, já sabe qual que foi a colocação de cada dupla.
1: Uhum.
14: Não fica lá naquela época da pedra, somando, ressomando. Uhum. Ai, deu errado isso aqui.
1: Tá
14: então
1: certo.
14: Todas elas ainda têm 5 minutos após... que pesou ali, conferir. Ah, não, tá errado o peso. Volta lá, porque a gente também tira uma foto. Quando ela chega na balança, isso é muito importante. Elas vão na balança pesar, cada uma ganha uma pulseira de identificação. Elas chegam na balança, elas são tiradas uma foto com o peso que está na balança. E esse vai jogado no grupo, então todo mundo acompanha.
1: É bem fiscalizado.
14: Bem fiscalizado. Não tem como falar assim, em tempo real.
1: Mulherada nervosa, hein? Vou falar pra você, menina do céu. Eu não quero ir nem pro júri dessa pescaria.
14: Tá nervoso? Vai pescar.
1: É, vai pescar se tá nervoso. Vou nada. Brincadeira, gente. Vamos lá, sim. Vamos fazer um convite, então, agora. Dizer como é que faz pra se inscrever, quem ainda tem interesse. Se tem que ter experiência, ou a Marlene Maria, que nunca pescou na vida, pode pescar também. Como é que é o negócio?
13: Tem que ter força de vontade.
1: É.
13: Força de vontade. De querer participar. O valor é R$ 300 a inscrição da dupla. Vai ter premiação do primeiro ao...
14: A princípio, o troféu é do primeiro ao quinto lugar, que a gente mandou fazer.
13: Isso.
14: Do sexto até o vigésimo vai ser medalhas e alguns brindes que a gente vai correr atrás. Eu acabei de ganhar um patrocínio para o sexto lugar.
13: Toda hora muda, né?
14: Que é,
1: tá melhorando.
14: Tá melhorando. Então,
11: a gente vai ter uma premiação em dinheiro.
14: Vai ter isso.
11: Para os primeiros colocados.
14: Do primeiro ao quinto vai ter troféu e valor, né? Uhum. O sexto e o sétimo também vai ser medalha e valores. Uhum. E o do oitavo até o vigésimo vai ser medalhas e brindes que a gente está correndo atrás. Nós temos um patrocinador, né? Aqui uma caça de pesca que dá um patrocínio pra gente, mas também quem quiser contribuir será muito bem-vindo,
1: tá,
14: né?
1: Tá
14: aberto. Qualquer negociações, né?
1: Vamos lá.
14: E mais importante agora que do vigésimo até fechar as duplas, a gente vai fazer medalha de participação.
1: Ah,
14: então,
1: tá.
14: As mulheres vão
1: todo
14: lá.
1: Todo mundo vai virar pescador oficial.
14: Não vai sair lá de mão abandono, né? Legal. Ah, eu não ganhei a classificação, mas vou ter medalha de participação. Vai dizer, eu fui na quarta pesca das patroas, comemoração de um ano.
11: Legal. Vale lembrar, muito Marlene, bom. Que toda a arrecadação aí dessas inscrições é voltada para as premiações.
1: Isso.
11: Né?
1: Principalmente evento.
11: Principalmente as primeiras classificações.
14: Sim. Isso.
1: Contato, então, para falar com vocês?
14: 65. 996654401.
1: Repete.
14: 65996654401. Tá isso, né?
1: Sim.
14: Pode me chamar lá. Daí, se precisar de alguma informação, a gente
1: já passa tudo.
14: Já
1: pro passo,
14: pessoal. Como que funciona?
13: O meu também, Marlene.
1: Pode falar.
13: 66 99977-9294.
1: 9294.
13: 9974. Isso. A Thaís, inclusive, colocar aqui que a Thaís não é daqui, ela é de Lucas.
14: É, isso mesmo.
13: Ela faz todo esse trabalho aqui
14: eu
13: com a gente, mas ela é de Lucas. Ela que começou.
1: Que legal. Sim.
14: Eu moro em Lucas do Rio Verde, mas eu já pesco ali no Recanto da Viola já tem mais de 8 anos. Que
1: você
14: eu,
1: já,
14: marido,
1: é sorrisense.
14: Gente...
13: Já é sorrisense.
14: Mas assim, só conheço
1: só
14: o caminho
1: tá
14: do Recanto.
1: Pular
14: o rio, né? Porque na verdade o que divide ele é só a ponte, né?
1: Legal. Meninas, eu vou agradecer vocês, parabéns. Deixem aí então um convite pra mulherada pra participar. Quem não for para a competição, que vá lá para esfriar
13: pra
1: a cabeça.
13: Assistir.
14: Exatamente. Mulheres, sinta-se convidadas, vem participar do grupo das patroas. Vocês serão muito bem-vindas. Se vocês ainda têm dúvidas se consegue ou não consegue pescar, a gente tem uma parceria muito boa com todas. Ah, tá usando tal isca, a vizinha do lado tá vendo que você não tá pegando. Elas cedem, elas ajudam, elas ensinam. É uma competição, mas também é uma união. Não é um aprendizado. Ah, porque eu não sei pescar, mas a Maísa sabe. A Maísa chega ali do meu lado e fala assim, usa essa isca aqui, que essa aqui tá pegando. Então, não tem... É uma competição, é valores. Tem pessoas... Não vou falar que são todas, né?
11: Mas não é uma rivalidade.
14: Não é uma rivalidade. A gente também é voltado pro social. Então, durante o evento, a gente fala pro pessoal, quem tiver tocar no coração, né? Pode levar 1 quilo de alimento não perecível, depois a gente pega...
1: Faz campanha de arrecadação.
14: Exatamente. Depois essa alimentação a gente reverte para ajudar quem precisa. Nós também estamos batendo sempre em cima da violência contra a mulher, né, Marisa? A gente faz banner, a gente divulga ali no nosso Instagram, a gente sempre está falando sobre isso. Então, não é somente uma pesca, a gente também faz o social.
1: Muito bem.
14: Então, sinta-se todos convidados, né? Quem não conseguir vir participar, mas que venha prestigiar o evento lá no Recanto da Viola, no dia 23 de agosto, né? Das 7. Já estaremos 7 horas da manhã lá, né, Marisa? A gente fala às 8, mas eu
13: fala
14: mesmo.
13: Às 8, mas é 6 e pouquinho, 7 horas
14: eu
13: tá
14: mesmo,
13: lá.
14: Quando é 6 horas da manhã, eu já estou dentro do Recanto.
1: Certo.
14: Até às 17h30 vai ser a pescaria. No final, a gente vai fazer o encerramento lá dentro para entrega de troféu, medalhas. E vai ser bem divertido. O Recanto da Viola tem almoço, como todo mundo sabe, né?
1: Sim.
14: Tem
1: passa um dia bem legal.
14: Então a família também tem como se divertir. Não vai ficar só
1: a
14: mamãe lá pescando. Pode levar toda a família.
1: Então, tá bom, meninas. Obrigada. Vou agradecer vocês. Já tem outro convidado chegando daqui a pouquinho. Candidato ao Senado, José Carlos Medeiros, hoje está conosco aqui também para uma entrevista já. São 11h20 agora. Boa pesca para vocês. Obrigada. Elas trouxeram até um bonezinho de presente para nós, vamos usar no Festival de Pesca lá. Vamos para o intervalo, né, produção? Nós já voltamos.
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1: Para conferir, 11:24 agora.
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1: Vamos lá, avançando aqui nos nossos convidados, né? Diante do processo eleitoral que já está em pleno andamento. Eventualmente a gente recebe aqui pré-candidatos, candidatos, agora já candidato, senador, candidato ao Senado José Carlos Medeiros, né? Do PL, está conosco. Seja bem-vindo. Sempre uma satisfação recebê-lo aqui. Bom dia.
26: Uma satisfação falar com todos vocês e falar com toda a população da região. E a gente agradece o seu espaço, Marlene.
1: Satisfação é nossa. Tiago Boava também, pré-candidato, agora candidato já, não é? É também ao cargo no Congresso Nacional, deputado federal, né? Pelo PL também. Sim. Bom dia, seja bem-vindo.
27: Bom dia, prazer estar falando para toda a audiência da Sorriso FM aí. E muito bom estar aqui em Sorriso, fazendo essa visita novamente aqui. Uhum. E estamos pleiteando aí uma vaga para a Câmara Federal.
1: Muito bem, apenas apresentando aqui, o Thiago é o viúvo da deputada Amália, é isso?
27: Sim, o viúvo da Amália Barros.
1: Muito bem, vamos lá, já vamos falar. Vou começar perguntando a cada um, então, da motivação, não é, para decidir-se aí pela busca das vagas, respectivamente, ao Senado, primeiro, José Carlos Medeiros.
26: Olha, nós estamos passando por um momento bastante desafiador no Brasil, e a insegurança jurídica, ela tem prejudicado tanto o país quanto o nosso estado de Mato Grosso, e sem falar nos prejuízos humanitários que essa crise tem causado, onde um ministro só, ele tem praticamente fechado o Congresso Nacional, o ministro Alexandre Moraes, ele tem feito um trabalho que praticamente ele anula o trabalho dos representantes eleitos. Então, prejudica os estados, prejudica o país. O Brasil está sendo tarifado agora, por exemplo, boa parte por causa das atitudes do ministro Alexandre Moraes. Sem falar nas mais de 2.000 pessoas presas, na falta de segurança jurídica que acarreta em relação devido ao processo legal. Mas o nosso estado tem sido muito prejudicado pelas atitudes do ministro Alexandre Moraes. E nesse raciocínio, o presidente Jair Bolsonaro teve um pensamento de formar uma grande bancada no Senado Federal para que a gente possa trocar o presidente do Senado, trocar boa parte dos senadores que estão ali, e a gente tem uma bancada grande para que a gente possa fazer impeachment de ministros. Só do Alexandre? Por enquanto, dele. E se continuarem com desrespeito à lei, de outros também. E de repente as pessoas dizem, mas você está indo para o Senado com essa bandeira? É porque não existe nenhuma outra bandeira que possa se fazer, que possa ser defendida, se a gente não colocar os ministros de volta na casinha da Constituição. Porque a gente aprovou o marco legal, eles relativizaram. A gente aprovou o licenciamento ambiental, agora já está lá, vamos dizer, uma espécie de esbulho por parte do pessoal entrando. E os ministros legislando. Então não tem como fazer nada se não primeiro a gente não der um freio de arrumação nas coisas. Esse é o principal estímulo para que a gente possa lançar uma candidatura ao Senado e também se contrapor aos candidatos que o STF, porque é de bezerro estranha vaca, a gente vê ministros com candidaturas, eles estão defendendo, tem os candidatos do STF, tem os candidatos do STF do governo, que eles estão aí defendendo com unhas e dentes. Isso é uma interferência total e desrespeitosa no processo político.
1: Muito bem. Deputado federal Thiago Boava busca a vaga em virtude do quê? O que foi que lhe motivou a buscar essa vaga como deputado federal?
27: Olha, além desse momento que nós estamos vivendo, e a Câmara não menos importante, ela também tem um papel fundamental para ajudar nesse processo. Uhum. Tudo que o Medeiros aí falou, né, ela se posicionar da maneira correta. Depois do falecimento da Amália, o presidente Bolsonaro e a primeira-dama Michele me convidaram para participar, para que eu tentasse, né, se eleito, dar continuidade ao que a Amália vinha fazendo, um bom trabalho que ela vinha fazendo, isso foi reconhecido. Eu tenho andado e vejo saudosismo em relação ao nome dela, as pessoas estavam admirando o posicionamento dela, e fui convidado porque eles querem ter pessoas de confiança lá. O Medeiros é esse, eu ouvi da boca do presidente, que ele era o escolhido aqui para Mato Grosso. Uhum. E eles falaram para mim, ó, nós confiávamos na Amália, confiamos em você, sabemos que você comunga dos mesmos valores e princípios, éramos um casal. E por isso nós queremos, porque uma das mudanças que nós também queremos lá é uma mudança de valores morais, né? Tá muito baixo o nível lá. Uhum. Então, entendi o momento. Não tenho a vaidade de ser, mas entendi o momento, coloquei meu nome à disposição e estou fazendo o meu melhor.
1: Muito bem. Medeiros, nós aqui, inclusive, vivenciamos na pele esse problema com facções criminosas. É um problema no Brasil, não é só do Mato Grosso, não é só de Sorriso, mas para o Mato Grosso. O que, que o senhor acha que nós podemos fazer? Somos um estado de fronteira gigantesca, inclusive, e segurança pública é uma preocupação, né?
26: Uma grande contribuição que o Mato Grossense pode dar nesse momento é ajudar a tirar a principal facção, a maior de todas, dali do Palácio do Planalto. porque tem sido o principal sustentáculo dessas facções é a defesa feita, inclusive internacionalmente, pelo PT, pelo partido e pelo presidente da República, dos interesses dessas facções. Dentro do Congresso, constantemente, quando a gente pretende aumentar penas, quando a gente pretende fazer legislação para que o cidadão possa se sentir mais seguro, é sempre eles contrário e fazendo a defesa direta ou indireta dessas facções. E, óbvio, no plano, no plano legislativo, a nossa preocupação ela já é antiga. Eu trabalhei na Polícia Rodoviária Federal por mais de 20 anos, me aposentei ali, conheço muito bem o problema da segurança brasileira e principalmente o que significa a fronteira aberta para crescimento do crime no Brasil. Você veja, os grandes centros eles não produzem maconha, não produzem cocaína e também não fabricam armas. As armas vêm todas de fora e vêm por fronteiras, vêm por avião. Ontem mesmo eu vi 500 quilos de maconha, todo dia pega toneladas aqui. Então eu tenho dito em Brasília, é mais fácil você combater essas facções asfixiando elas, pegando esses ilícitos no atacado aqui na fronteira. E aí, lógico, a gente tem que ter um presidente que tenha essa vontade política de combater as facções. Porque hoje o que a gente tem já é a realidade dessas facções entrelaçadas no poder executivo, no poder legislativo, no poder judiciário, nos promotoria, na polícia, em tudo que é lugar, porque eles deixaram de ser aquele criminoso feio que arromba a porta no meio da noite e tal. Eles agora até combatem esse tipo de crime, né? Os bairros que eles tomam, eles se passam por bonzinhos, eles conquistam, fazem trabalho social, entrega cesta, essa coisa toda. E eles se infiltraram na política, se infiltraram em tudo que é lugar. Ficou muito difícil de combater, porque eles estão aí no dia a dia, nas igrejas, eles estão... fundaram até igrejas. Ontem eu fiquei sabendo que agora os faccionados que estão na ala evangélica e que querem sair, eles até deixam, mas tem que ir para a igreja deles. Então, pode até ter algum convertido lá, mas o business da igreja é eles quem faz. Então, está muito difícil de combater se a gente continuar com um governo que dá trela para essa gente. Eu, por exemplo, tenho um projeto para torná-los, para classificá-los como organizações terroristas que são. Mas a gente tem, obviamente, o governo sendo contrário a isso. Eu espero que em 4 de outubro a gente possa ter a boa notícia de que o eleitorado brasileiro tenha colocado deputados e senadores e, acima de tudo, que tenha trocado a presidência da República.
1: Vou pedir licença um minuto aos senhores. A gente já retoma a conversa com nossos convidados aqui, mas temos que falar dos parceiros, né, Raíssa?
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1: 11h35 em tempo. Mandar abraço aqui para o Gilson e Dona Alzira lá em Rolim de Moura, Rondônia. Né? A gente falava da pesca das patroas antes aqui. Mandaram alô que estavam ouvindo a gente. E seguem acompanhando a voz do povo. Um abraço. Obrigada, Rolim de Moura, né? Lá em Rondônia. Vamos voltar aqui com nossos convidados. Hoje, ouvindo aqui candidato ao Senado José Carlos Medeiros, também o candidato a deputado federal Thiago Boava, falar um pouquinho de infraestrutura. A gente sabe da proximidade dos senhores com um Flávio Bolsonaro, candidato pelo PL, não é? Já está meio que confirmada essa candidatura também. Que compromissos poderíamos apontar com ele feitos em termos de infraestrutura para o Mato Grosso, que ainda é tão carente pelo seu tamanho continental, em termos de geografia, enfim, e precisa de muita coisa ainda, né?
26: Olha, o compromisso que a gente tem feito com ele é principalmente, são pedidos, né? Evidentemente, que a gente tem feito, colocado as dificuldades de Mato Grosso. Uma das coisas que nós temos que fazer é a extinção desse ICMBio. É um instituto que dá para a gente esperar, por exemplo, de um instituto que se chama Instituto Chico Mendes. É ideologia pura. Esse órgão ambiental aí, ele funciona aí paralelo com o IBAMA. E os dois trabalham contra a produção, contra o estado de Mato Grosso. Então, um chega queimando maquinário, chega tocando terror nas fazendas, outro chega roubando gado. Há poucos dias a gente viu no Pará, tomaram mais de 100 cabeças de gado, sumiram e disseram que era por questões sanitárias. Daí um dia apareceu nas vilas da cidade, eles distribuindo a picanha para o pessoal. Falei, só assim para distribuir picanha, né? Então, o que a gente sente é que Mato Grosso, nós temos hoje 158, 174, 242, 080, temos ferrovia ferrogrão, temos a FICO, todas para terminarem e todas sempre com bastante gargalos de licenciamento. Então, uma das coisas principais que a gente tem comentado com o presidente Flávio é o seguinte: precisamos destravar Mato Grosso. Não dá para a gente ter, por exemplo, um governo que trabalhe contra o país. Você veja, agora mesmo eu fiquei sabendo, conversando com alguns empresários daqui que trabalham no escoamento da nossa produção, que ali na hidrovia do Tapajós, existem ONGs pagando indígenas para invadir portos, para fazer turbulência na exportação, para os navios e tudo mais, aquela coisa, para fazer protesto. E descobrimos que é uma ONG patrocinada pelo governo federal, 48 milhões, o cara fazer esse tipo de barbaridade. Então não dá. É um governo de esquizofrênico, porque ao mesmo tempo que ele comemora os números da balança comercial e do que municípios tipo Sorriso faz, Sorriso principalmente, que é um dos mais ricos, ele trabalha contra. Então, e ao mesmo tempo ele diz que defende os pobres. É um governo que defende a pobreza. E porque cada vez que ele vai, a pobreza aumenta. Cada vez que ele vem, a pobreza aumenta. E nós temos aqui um município rico que nem esse, mas é um município que carece que o dinheiro que manda para Brasília volte em termos de moradia, volte com um custo de vida menor. E não é isso que a gente está vendo. Então, a gente tem conversado muito, eu estou passando por aqui, nós estamos com uma gama de candidatos, como falamos aqui, Thiago Boava, que é uma revelação, está bastante antenado com os temas do nosso estado. Temos aqui em Sorriso, que há muito tempo já está na política, o Chuchu Dalmolin, que está no nosso partido, é o nosso candidato a deputado estadual, que tem nos dado subsídio para a gente fazer um bom trabalho em Brasília. E essa corrida pelos municípios, ela passa justamente para a gente chamar a atenção do eleitor para fazer essa reflexão. Esse dia me disseram, Zé Medeiros, tá, mas vocês vão fazer em Brasília o que para mudar a vida do Mato Grosso? Eu falei, olha, a gente precisa nesse momento é destravar o nosso estado. E aí sim fazer, porque não falta dinheiro. Dinheiro não falta. Por exemplo, a 158 não saiu por causa de licença. O dinheiro tem. Falta é que o governo possa se destravar. Senão nós vamos perder todo o parque de produção de empregos. O Paraguai está lá recebendo os nossos empresários. A Consul está indo para lá, a Brastemp está indo para lá, a Lupo já foi, a Riachuelo já foi. Quase 300 empresas. Conversei ontem com o senador Eduardo Nakayama, do Paraguai, e ele falou, Medeiros, aqui a gente está torcendo pela eleição do Lula. Falei, mas por quê? Ele falou, porque se o Lula tiver mais um mandato, a economia de vocês todas vem para cá. Falou, aqui já está parecendo Dubai. Então, o melhor ministro do Indústria e Comércio do Paraguai que já houve na história foi o Fernando Haddad. Então, a gente está com essa preocupação. Por quê? Porque essas empresas é que geram os empregos. Esse país já está com quase metade da população no Bolsa Família, e Bolsa Família é o último recurso para que as pessoas não passem fome. Então, estamos à beira de um colapso, e aí a gente precisa mudar isso.
1: Muito bem, vou pedir licença mais uma vez, daqui a gente volta daqui a pouco para encerrar com os senhores, né, que o programa vai até meio-dia, mas tem que cumprir as pautas comerciais também. Chamar o intervalo com a nossa central e é um instantinho só, você que está ligado em casa aí, nós já voltamos.
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6: 11h45 agora.
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6: Bora juntos. Seguimos aqui com nossos convidados. Nos estúdios conosco, José Carlos Medeiros, candidato ao Senado. Também o Thiago Boava, candidato a deputado federal. Chuchu Damolin está por aqui também, mas já avisei. A gente vai ouvi-lo em outra oportunidade. Aqui o espaço é aberto. A gente trata da eleição com muito respeito a todos, né? E sempre bem-vindos para trazer propostas, informações, enfim. Para a gente já ir caminhando para os finalmente, candidato José Carlos Medeiros. O senhor está com uma atuação parlamentar, então eu gostaria que o senhor dissesse o que tem trazido para o Mato Grosso e principalmente aqui para a nossa região, aproveitando já o momento da pergunta, em defesa do agronegócio, já que esse é o carro-chefe da economia, não só Sorriso, mas essa região, né?
8: Ah, perfeito. Nós temos feito alguns projetos ali que totalmente de interesse da nossa região. Por exemplo, hoje o produtor, para roçar o pasto, tem que pedir autorização, tem que dar benção para Ibama, para SEMA, para todo mundo. Nós temos um projeto lá para que essa autorização não seja necessária, porque eu acho um absurdo você não poder nem roçar o pasto, né? Também estamos com um projeto na linha de, hoje o Ibama pode simplesmente embargar uma propriedade de um notebook. O cara pode estar sentado lá na praia, no Rio de Janeiro, embargando terra aqui. Nós estamos com um projeto para que só possa haver embargo de terra depois do devido processo legal, e que isso, essas multas também só depois do transitado em julgado. Então, são alguns projetos que têm a ver com a nossa economia aqui. E outra coisa que nós temos feito, óbvio, as emendas, todos os deputados recebem o mesmo tanto e distribuem nos 142 municípios. Tem mandado recurso para Sorriso desde que estava no Senado. E a gente faz, eu faço um rateio entre os 142 municípios e encaminho, né? Eu tenho trabalhado principalmente na área da saúde e essa é uma das coisas que a gente tem feito. Óbvio, a defesa do Mato Grosso, da infraestrutura, de tentar, é uma luta constante da gente tentar destravar esse nosso estado, mas temos tido orgulho de representar o estado, de ser um principal, hoje, em termos de produção, eu estou entre os principais deputados do Brasil em termos de produção legislativa e em Mato Grosso o primeiro. Então, mas isso é obrigação da gente, então esse é um pouco do trabalho que a gente tem feito. E eu queria aproveitar já para agradecer, deixar um abraço aqui para o Maninho, parabenizar pelo trabalho que tem feito pela comunicação, deixar um abraço para o Chuchu, para o Iago, para todo mundo que está nos acompanhando, e agradecer o Tiago, que está caminhando

0: conosco pelo estado todo. Muito obrigado, Marlene.
1: Eu que agradeço. Tiago Boava também quer deixar algum recado aí, ou talvez até responder o questionamento em relação ao agronegócio, que para nós aqui é o principal, né, para o motor da economia.
2: O país está travado há 4 anos, é muita burocracia. Eu acredito que esse Senado forte vai ajudar a destravar isso. Eu tenho um pensamento que nós não precisamos inventar nada, é só copiar o que já deu certo. E tendo essa desburocratização, a gente vai conseguir andar para frente. Agradeço o espaço aí, a recepção. Grande abraço a todos, um prazer estar com vocês aqui.
1: Nós é que agradecemos. Agradecer aqui também ao Iago Mella, né, que intermediou essa vinda hoje do candidato, os demais que estão aqui nos estúdios também conosco, toda a assessoria da equipe do candidato José Carlos Medeiros, obrigada, e estamos sempre de portas abertas, como a gente tem dito.
0: Muito obrigado, a gente está com o lema, Flávio no Planalto e o Alexandre lá na Papuda. Muito obrigado.
1: Vamos lá, 11h48, a gente segue por aqui com a Voz do Povo. Temos parceiros ainda para falar, né, Milena? Vamos lá.
3: Temos sim, Marlene. 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
1: Bora juntos ainda um pedacinho da Voz do Povo aqui. Tem recado de ouvinte no Fala Cidadão pra caramba, né? E continua valendo, tá? Daqui a pouco tem o sorteio. Eu quero de você hashtag terapêutica, tá? Pra você concorrer a um mimo especialíssimo dos 29 anos da Farmácia Terapêutica aqui de Sorriso. Onde tem cuidado, tem terapêutica, você sabe, né? Deixa eu ver aqui o Fala Cidadão, produção, tá aberto?
4: Marlene Maria, bom dia.
1: Bom dia.
4: Adilson.
1: Diga, Adilson.
4: Marlene Maria, vou pedir um apelo para você.
1: Vamos lá.
4: Ajude-nos, por favor.
1: Se a gente puder, né?
4: Manda um comunicado, já mandei comunicado para a Secretaria de Obras, tá? Aqui na MT-560, onde estão fazendo a ponte aqui depois do Telespires aqui, as cabeceiras da ponte que antes, no que cabe o asfalto para chegar na ponte, dá uns 300 metros de cada lado. Tá intransitável. A Secretaria de Obras tem que mandar uma patrola aqui, o menos para dar uma passada aqui, porque nós, a gente tá escoando a produção de milho daqui do Pontal do Verde, da região aqui do Pontal do Verde, para dentro de Sorriso, mas olha, tá passando caminhões carregados com pluma, tá? E infelizmente a prefeitura e a Secretaria de Obra esqueceu daquele pedaço. É 300 metros cada lado, mas não tem condição. Eles vão ver só a hora que tombar um caminhão ali de pluma, ou sabe, porque não tem condição. Poxa, não, Maria. Não tem condição, é intransitável. Tinha que passar uma patrola ali para poder dar condição de nós continuarmos escoando a propriedade por ali, a produtividade, aliás, do Pontal do Verde por ali. Uhum. Tá bom? Por favor, Marlene Maria, nos ajude.
1: Já tô mandando.
4: Cobre a Secretaria de Obra para nós, por favor.
1: Já bom estou. Dia. Obrigada, bom dia. Segura bom esse dia, aqui, Deus. Não, já foi, né? A gente já falou sobre. Já tô mandando pro Geller isso aqui. Vou rodar mais um, produção, e a gente já vai pro sorteio, né? Vamos
5: bom
1: lá.
5: Bom dia, Marlene Maria. Bom dia. Bom dia a todos da Rádio.
1: Tudo bem?
5: Eu acho que a pessoa, para usar até essa bicicleta elétrica, teria que usar capacete também. Né?
1: Sim, era a pauta mais cedo que a gente
5: vai na
1: falando,
5: rua, quando
1: né?
5: passa na rua aí, vê o povo passando naquela maior velocidade do mundo com essas bicicletas elétricas e sem capacete. Eu acho que teria que ter que usar capacete, não. Eu acho não, tenho certeza absoluta. Se fosse eu que adquirisse uma bicicleta dessa, eu usaria capacete. Porque ali, essas bicicleta elétrica, moto, no para-choque, a cabeça e o peito. Nada.
1: Fica dada a dica, né? Um abraço para a senhora, obrigada. Gente, talvez eu fique devendo algum recado aqui, né? Por minha vontade, não. É que o tempo está indo para o final, o Alexandre Garcia já está na linha para trazer o comentário do dia. 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Pessoal, mandou, quem mandou aí? Hashtag terapêutica, seu nome, seu contato, tá no sorteio, tá concorrendo, vamos lá, produção.
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1: Sorteador escolheu aqui, deixa eu ver quem vai levar esse super presente. Final do telefone é o 7803, parou lá no Bela Vista. Quem mora no Bela Vista, mandou recado e ganhou, foi a Maria Helena Franzen Mota. Maria Helena Franzen Mota, tá separadinho aqui o seu presente especial da Terapêutica, tá? Obrigada pela participação, não só a senhora, mas todos os que mandaram o seu recado. Quem não ganhou, não fica triste, é só seguir ligado na Sorriso FM, em todos os horários tem presente pra você, tá? O nome da programação.
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1: Maria Helena Franzen Mota, passe na recepção buscar o seu super presente, né? A Milena vai deixar ajeitadinho lá pra poder você retirar hoje à tarde, amanhã tá fechada a portaria, hoje à tarde ou segunda-feira, né? Isso aí, né, Milena? Central Técnica da colega Branca Moraes, Pedro Henrique no apoio, com as edições e as imagens. A gente fica por aqui. Vamos voltar segunda, né? Se Deus permitir, também com a Raíssa, né? Isso. Sem plantão esse fim de semana, pelo amor de Deus, né,
8: Raíssa? Paz e tranquilidade. Tchau, tchau, pessoal. Bom fim de semana e até segunda.
3: A todos um excelente final de semana. A gente volta na segunda-feira, se a gente chegar, né, a tempo. Na segunda-feira a gente tá de volta,
1: a Milena, se Deus quiser. Milena vai ver o Papis, né? Beijo pro papai lá em Rondonópolis, é isso?
3: Isso aí, fazendo 80 anos.
1: Parabéns, feliz aniversário pra ele. Gente linda, um beijo pra todo mundo. Obrigada pela audiência. Desculpa o que ficou pra trás aí, não foi por vontade nossa, né? Tem que cumprir a pauta aqui mesmo, tá? Ótimo fim de semana. Segunda a gente se vê, se Deus quiser. E você fica agora com o comentário do dia, Alexandre Garcia.

0: falta de informação, a maioria do eleitor brasileiro acredita em números fantasiosos, né? Por exemplo, eu ouvi o ministro da Fazenda, o mesmo que chamou Milei de palhaço e disse que a economia brasileira está melhor que a Argentina, né? Imagina o IDH, o Brasil no IDH está em 84º lugar por aí e a Argentina em 40º lugar, está na metade. O inverso é no PIB, né? O último PIB, o Brasil cresceu metade da Argentina, a Argentina cresceu o dobro. Mas enfim, agora tem mais uma. Ele disse que no ano que vem, se tiver governo Lula, eles têm certeza que vai ter, vai se reduzir, não vai ter déficit, vai se reduzir os gastos. Eu não sei qual é o milagre, poder de Midas ou poder de transformação, porque Lula entrou, quase duplicou o número de ministérios, é uma gastança incrível. Olha só, a dívida, o Saxida calculou, a dívida em junho, a dívida pública federal, cresceu 8 bilhões por dia. Cresceu 8 bilhões por dia. Vale dizer, nós todos, não é? Se o Estado brasileiro nos representa, ficamos devendo 8 bilhões por dia a mais. Isso porque se gasta demais. Bom, e enquanto isso, né, o Brasil não tem, o Itamaraty, o Ministério de Relações Exteriores, não tem verba para entregar passaporte em seus consulados. Esse ano foram quase 289 mil passaportes que foram entregues por consulados. Mandaram dizer que não tem mais, não tem mais verba, não mais. Ou seja, brasileiro no exterior, que perdeu o passaporte, foi roubado, esqueça. Aqui no Brasil a Polícia Federal é que emite passaporte, impressos, são feitos pela Casa da Moeda, que dispõe de um avançado sistema de impressoras que evitam falsificação, né? É como imprimir a moeda, o papel moeda, para evitar a falsificação. Mas então é isso. O Brasil não tem dinheiro para entregar passaporte em seus consulados. Portanto, no exterior, né? Claro. O governo brasileiro não tem consulado no Brasil, né? Bom, e um outro assunto que eu queria abordar, gente, nada como o tempo para passar. Tocaram mentira em cima da gente. Me tiraram vídeos em que eu falava da ivermectina. E agora, numa audiência no Senado dos Estados Unidos, o senhor Anthony Fauci, aí a gente entende por quê. O Biden, antes de deixar o governo, brindou Anthony Fauci com uma anistia preventiva. Eu disse, uai, ele cometeu que crime? Que ele está sendo anistiado antes. Parece aquele filme que pegava-se o criminoso antes que ele cometesse o crime lá no futuro. Uau! Ele ficou silente o tempo todo, alegando a quinta emenda, o direito de ficar em silêncio para não se comprometer. Aqui no Brasil está lá na Constituição que ninguém pode produzir prova contra si mesmo. É o que ele está fazendo lá no Senado. E aí mostraram todas as informações que ele já tinha sobre a ivermectina ser eficaz contra a Covid. Mas ele preferiu, vamos tocar a terapia genética e deixar as pessoas serem entubadas, hospitalizadas, quando não precisava de nada disso. E aqui no Brasil tivemos todos esses papagaios do Fauci repetindo tudo que ele dizia lá. Inclusive no jornalismo. Que vergonha! Que vergonha! Não é só vergonha, não. Porque disso resultou muita morte. Meu Deus. Eu acho uma coisa dessas imperdoável. Fica difícil de entender. Porque foi cegueira política, ideológica. Não foi para salvar vidas. Foi para atrapalhar o governo de então, que acabou passando pela pandemia. A tentativa era de destruir, mas o governo sobreviveu. De Brasília, Alexandre Garcia.
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0: Muito boa tarde para você que acompanha a programação da Sorriso FM. Eu sou o Rafael Silva e chego na área com mais uma edição do seu Resenha Esportiva nesta sexta-feira, dia 31 de julho de 2026, trazendo as principais notícias do mundo do esporte. Muito bem, Sorriso se prepara para o clássico do showball entre Brasil e Argentina e promete casa cheia na Arena Sorriso neste domingo. Isso mesmo, a maior rivalidade do futebol mundial está de volta. Neste domingo, dia 2 de agosto, as seleções de Brasil e Argentina voltam a se enfrentar em mais uma edição do clássico do showball, reunindo grandes nomes que marcaram a época no futebol e em um espetáculo que promete emoção, rivalidade e muito futebol arte. Com apoio da Prefeitura, via Secretaria de Esporte, Lazer e Juventude, a partida será realizada na Arena Sorriso, com início às 11 horas da manhã. Os portões serão abertos às 9 e a expectativa é de grande público para acompanhar mais um capítulo deste histórico confronto. Além de proporcionar um grande espetáculo esportivo, o evento também terá caráter solidário. Os ingressos serão distribuídos por meio de troca de alimentos não perecíveis, que serão destinados a ações sociais no município. Então fique de olho, fique ligado, viu? A troca acontecerá na quinta e sexta-feira, das 16 às 20 horas, e no sábado, das 8 às 14 horas, em dois pontos de atendimento. Olha lá, local 1, na própria Arena Sorriso, na Perimetral Noroeste, no Jardim Aurora, e o local 2 é no mini estádio São Domingos, na Rua Santa Isabel, tá bom? Então, a troca de ingressos para o showball acontece, né? Começou ontem, tem hoje, sexta-feira, a partir das 16 horas e no sábado, a partir das 8 horas. Locais, Arena Sorriso e no mini estádio São Domingos. Basta você levar ali 2 quilos de alimento não perecível e você tem direito a um ingresso, tá? Máximo de 5 ingressos por pessoa. Venda de ingressos é proibida. Então, se tiver aquele colega lá, me dá 15, 20, 30 reais, é proibida a venda, tá, pessoal? 2 quilos de alimento, você leva ali na Arena Sorriso ou lá no mini estádio São Domingos e faz a troca do seu ingresso, tá bom? Uma pessoa tem direito a até 5 ingressos, ou seja, dá pra você levar a família toda, tá? Mas os ingressos são limitados, sujeito aí à disponibilidade. Neste ano nós tivemos aí, né, o grande confronto entre amigos de Cris Guedes e amigos do Falcão. Teve muita gente que deixou pra última hora e ficou sem ingresso. Teve gente que não conseguiu entrar na Arena Sorriso devido à superlotação. E lembrando que a prefeitura, ela se prepara, né, para um certo público de pessoas. Salvo engano, ali a Arena Sorriso tem possibilidade para até 3 mil torcedores. Tá? Então, se você não quer perder, quer levar seu filho para conhecer aí os grandes nomes, né, do futebol, esta é a sua grande oportunidade, mas não perca tempo. Hoje, sexta-feira, a partir das 16 horas até as 20 horas, na Arena Sorriso e no mini estádio São Domingos, vai acontecer então a retirada dos ingressos. 2 quilos de alimento não perecível, você tem direito a um ingresso, lembrando que é máximo de 5 ingressos por pessoa. O showball aí reúne ídolos que marcaram gerações, tá? E mantém viva uma das maiores rivalidades do esporte, proporcionando uma experiência única para toda a família. O evento, então, acontece no domingo, dia 2 de agosto, com a partida aí prevista para as 11 horas da manhã, tá? E os portões serão abertos às 9 horas. A organização orienta o público a realizar a troca dos ingressos antecipadamente, já que a quantidade é limitada. A expectativa é de uma grande festa para celebrar o futebol e a solidariedade em mais um clássico entre Brasil e Argentina. Beleza? Bom, a gente fala agora de mais um nome de destaque aqui em Sorriso, viu? Que é o técnico Cristiano Frippi. O técnico Cristiano Frippi e o atleta Ryan de Andrade foram convocados para integrar a seleção brasileira cadete masculina de handebol, que disputará o Campeonato Sul-Centro-Americano de Seleções em Assunção, no Paraguai, de 4 a 9 de agosto. A convocação foi anunciada pela Confederação Brasileira de Handebol e o atleta já inicia o treinamento no dia 31, ou seja, hoje, no Centro de Excelência do Handebol em São Bernardo do Campo. Frippi, inclusive, já está em Assunção, dado aí, né, o treinador da Seleção Brasileira Infantil Masculina na temporada 2026. Ele diz o seguinte: é um desafio a mais. Antes disso, uma alegria poder colocar em prática todo o repertório adquirido ao longo do tempo para transformar em realidade aí, né, o sonho de nossos meninos e adolescentes de voltarem com medalhas, destaca o treinador. Um dos meninos que recebem as orientações do treinador na infantil é também sorrisense, o atleta José Maximiliano. Sobre o atleta convocado para a cadete, o treinador ressalta que é mais uma nova um novo, né, na categoria. Ryan tem 15 anos e a competição é até 16. Lembrando que a preparação também foca no preparo emocional e na integração entre os atletas que vêm aí de diversos locais do Brasil, tá? Bom, o técnico sorrisense Cristiano Fripe atua como treinador de handebol da Prefeitura de Sorriso e conta com mais de 20 anos de experiência no esporte. Desde 2022, Fripe integra a comissão técnica da Seleção Brasileira Cadete e em 2024 passou também a colaborar com a categoria juvenil masculina. Entre seus recentes reconhecimentos, foi premiado como técnico do ano durante o prêmio Sabino Albertão em Mato Grosso no final de 2023. No âmbito estadual, Fripe atuou aí como supervisor das seleções masculinas e feminina cadetes, que conquistaram o vice-campeonato brasileiro cadete em junho de 2024. Também esteve à frente da seleção masculina de Sorriso, campeã dos Jogos Estudantins Mato-Grossenses de 2026. No próximo bloco, a gente traz mais informações do mundo do esporte.
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0: Muito bem, a gente volta por aqui trazendo mais informações aí do esporte, viu? É, agora é pesca. A contagem regressiva para um dos maiores eventos de turismo, esporte e entretenimento de Sorriso já começou. Nos dias 15 e 16 de agosto, o condomínio Almara São Manuel, às margens do Rio Telespires, sediará o 18º Festival de Pesca Zé Aragão, que neste ano promete bater recordes de participação e distribuição de prêmios. A expectativa da comissão organizadora é reunir a até 300 embarcações na competição, superando os números da edição anterior, quando eram de 190 equipes que participaram aí do festival. A realização é do Rotary Clube de Sorriso, com o apoio da Prefeitura, por meio da Secretaria de Desenvolvimento Econômico, Ciência, Tecnologia, Inovação e Turismo. Entre os grandes atrativos da edição de 2026 está a premiação. A equipe campeã levará para casa uma caminhonete zero quilômetro. Ao todo, serão distribuídos mais de R$500 mil em prêmios. As inscrições já estão abertas através do link peixes.controlsoft.com.br, onde constam aí todas as informações necessárias e regulamento para participação no festival. Além da tradicional competição de pesca embarcada, o evento também contará com atividades que já compõem o calendário esportivo e social do município. A programação artística também promete atrair um grande público. Nas três categorias, a premiação será a mesma: R$2.000 para o primeiro, R$1.500 para o segundo e R$1.000 para o terceiro lugar, com premiação estendida até o quinto colocado. A programação artística também promete atrair um grande público, com entrada gratuita. A principal atração nacional será o cantor sertanejo Zé Felipe, um dos nomes mais populares da música brasileira na atualidade. O palco do festival também receberá apresentações de artistas regionais com entretenimento para toda a família. Durante os dias de programação, o público também poderá acompanhar as competições de esporte na areia, realizadas com o apoio da Secretaria de Esportes. A programação oficial completa, né, o 18º Festival de Pesca, né, Zé Aragão, e será divulgada em breve, né, sobre mais informações deste grande evento. Então, se você quer participar da competição, né, do 18º Festival de Pesca Zé Aragão, basta você entrar aqui mesmo no site da Prefeitura, vai acessar a matéria e dentro da matéria tem um link. Aí se você colocar aí, ó, peixes.controlsoft.com.br, você vai entrar ali e identificar, né, o Festival de Pesca, entender como que funciona tudo. Lembrando que começa, né, já nesse final de semana com a pesca das crianças, idosos, e aí no dia 15 e 16 serão aí dos amadores e profissionais deste grande evento. R$500 mil em prêmios. O campeão leva um veículo aí zero quilômetro. Meu amigo, minha amiga, até quem não sabe pescar vai virar pescador durante esse final de semana aí, onde acontece o Festival de Pesca Zé Aragão. Beleza? Antes de finalizar o nosso programa, você já sabe, né? Campeonato Brasileiro está rolando. É, a competição não para. Depois da Copa do Mundo já tivemos aí várias rodadas. E antes de finalizar o nosso programa, é importante a gente falar, viu? O Campeonato Brasileiro já está rolando, isso mesmo. Depois da Copa do Mundo, a gente já teve rodadas aí pela Sul-Americana e tudo mais. Muito bom. A 22ª rodada só vai acontecer no próximo sábado, dia 8 de agosto. Mas a tabela da competição está da seguinte forma. Temos aí Palmeiras, Flamengo, Atlético Paranaense e Fluminense no G4. E na zona de rebaixamento temos Grêmio, Vasco, Remo e Chapecoense, tá? Não haverá jogos aí pelo Campeonato Brasileiro durante esse final de semana, devido aí os confrontos que aconteceram pela Sul-Americana, por exemplo. Isso mesmo. Como, por exemplo, a classificação de Bolívar, né, Santa Fé e Boca Júnior, esses nos pênaltis estão definidos, então, todos os confrontos das oitavas de final da Copa Sul-Americana. O Grêmio foi o único brasileiro eliminado nesta fase. Os classificados embolsaram pouco mais de 3 milhões de reais. Atlético Mineiro, São Paulo e Botafogo avançaram de forma direta ainda na fase de grupos, enquanto Vasco, Santos e Red Bull Bragantino precisaram confirmar a sua classificação nos playoffs. Ou seja, os confrontos das oitavas de final da Sul-Americana ficaram da seguinte forma. Temos Boca Júnior e Deportivo Recoleta, Bolívar e São Paulo, Santa Fé e River Plate, Vasco enfrenta o Olímpia, Red Bull Bragantino pega o Atlético Mineiro, o Santos, o Macará do Equador, o Tigre enfrenta o Montevideo City e o Cinciano enfrenta a equipe do Botafogo. Os jogos serão disputados aí nas próximas semanas, o dia 12 e 19 de agosto. Assim, a gente encerra mais uma edição do programa Resenha Esportiva. Muito obrigado pelo carinho da sua audiência e até semana que vem.

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10: Meio-dia e 23 minutos.

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4: Meio-dia e 32 minutos.

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10: Meio-dia e 41 minutos.

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7: Sorriso FM 1:03.
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7: Olá, meninos e meninas, excelente tarde de sexta-feira, sextou aqui nos 99.1 da Sorriso FM. Quem chega por aqui é o Claudinei Sorte para ficar contigo nessa tarde gostosa, deliciosa, nessa sexta-feira, última sexta-feira também do mês de julho, hoje dia 31. Abraçando como sempre você de cá, você de lá, para você de longe, para você de perto, aonde quer que você estiver ouvindo a gente, grande abraço, vamos nessa! Inclusive, você pode participar com a gente aqui através do nosso Sorrisap liberadão 996346964. Pedir sua música, mandar recado, mandar o seu alô, enfim, vamos nessa, porque o nosso Boa Tarde Sorriso tá só começando!

0: PH e Michel, Disque Recaída aqui na Sorriso FM. Boa tarde, Sorriso, 1:10.
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0: Simone e Simaria já sabe.
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0: Uma e 16.
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0: Sorriso FM com Red Hot Chili Peppers, Californication. 1:24.
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0: Sextou aqui com Henrique e Juliano.

0: 1,29.
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0: Sorriso FM 1:32, sextou! Ótima tarde pro Loredi ouvindo a gente, pediu Guilherme Benuto. Fala, Loredi, sextou!
8: Pode rir, tá de boa.

0: Farra, Pinga e Foguete. Bruno e Barreto. 1h38.
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0: Pode deixar que eu não vou exagerar, não.
1: Dezesseis para as duas.
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3: A Polícia Militar cumpriu na tarde da última quinta-feira um mandado de prisão contra um homem procurado pela Justiça. A ação aconteceu nas dependências do Fórum de Sorriso, onde o suspeito havia comparecido para resolver questões relacionadas a um acordo de pensão. De acordo com o cabo Gleidson, a guarnição foi informada pelos policiais que estavam em serviço no Fórum de que um indivíduo com mandado de prisão em aberto havia entrado no local. Diante das informações, os militares realizaram a abordagem e confirmaram a existência de uma ordem judicial e deram voz de prisão ao suspeito. O mandado é referente a um crime de roubo previsto no artigo 157 do Código Penal. Após a detenção, o homem foi encaminhado à Delegacia de Polícia Civil, onde ficou à disposição da Justiça. Eu sou Milena Moraes para o Giro de Notícias.
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1: A partir de sábado, gasolina vendida nos postos passa a ter 32% de etanol anidro na mistura. Segundo o governo, a mudança deve reduzir a dependência da importação de combustíveis e pode até diminuir o preço nas bombas. Para a maioria dos carros flex e dos modelos mais novos, não há preocupação. Embora já os donos de veículos antigos ou importados devem redobrar a atenção e seguir as recomendações do fabricante para evitar desgastes no sistema de combustíveis. 1h48.

0: Sorriso FM do jeito que você gosta, Matheus e Cauã. Duas em ponto na Sorriso, aumenta e gruda que você tá no Boa Tarde Sorriso.
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0: Israel Novaes, Ninguém Vai Sonhar, com Matheus e Cauã. Sorriso FM 2:09.
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0: A sua trilha sonora para essa sexta-feira, Andrew Calabi. Relax My Eyes.

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0: Murilo Ruf, anestesiado.

0: Que bacana saber que você está aí do outro lado ouvindo a gente no rádio tradicional nos 99.1 ou então através das plataformas digitais na internet. Simbora nessa! 2:16.
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8: Beijo, Mazinho! Se desbloqueou! Ai, por que quer voltar?

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2: Ícaro e Gilmar desbloqueou. Sorriso FM, boa tarde, 2h23.
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2: Simora, September, Cry For You.

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2: Quando você pensar em terminar com o amor da sua vida, você pensa ele falando isso pra você. Aí você ouve essa música, pensa de novo.
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0: Felipe Rodrigo e Luan Santana com o chip novo aqui. No seu Boa Tarde Sorriso, edição dessa sexta-feira. Pois é, sextou. 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E o presentão, claro, você já percebeu, né? É todo seu. Duas e meia.
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0: Sorriso FM, 2h33. A Bolsa de Valores brasileira teve a abertura do pregão atrasada nesta sexta-feira por causa de uma falha operacional no sistema da B3. O problema envolveu o envio de arquivos e manteve diversos ativos do leilão nas primeiras horas do dia. A empresa informou que a instabilidade foi identificada e as equipes técnicas trabalharam para normalizar as operações o mais rápido possível. Apesar do atraso, as negociações foram retomadas ainda pela manhã, sem registro de prejuízos aos investidores.
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0: E tem o Bom de Cama e o Bom de Cana com Bruno e Barreto.
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Sorriso FM com o som do Panda Corpo Nu aqui no seu Boa Tarde, edição dessa sexta-feira. 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Mandando para cá a palavra-chave terapêutica, nome completo e o bairro, tá? Ótima tarde para você que está acompanhando a gente.

0: Mahoma.
1: Mahoma.
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4: Boa tarde. Um Jeep Renegade envolvido no grave acidente que deixou duas pessoas mortas e uma ferida na tarde da última quinta-feira na BR-63, entre Sinop e Itaúba, transportava uma grande quantidade de entorpecentes. A droga foi localizada dentro do veículo após a colisão, registrada nas proximidades do córrego Ribeirão Macuco. Conforme informações da polícia, os tabletes da droga foram recolhidos pela Polícia Civil e pela Polícia Rodoviária Federal. Serão encaminhados para a delegacia, onde serão adotados os procedimentos cabíveis. Além da apreensão das drogas, a perícia apontou preliminarmente que o acidente teria sido provocado após o Renegade invadir a pista contrária durante uma ultrapassagem em local proibido. Eu sou Milena Moraes para o Giro de Notícias.
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2: Sorriso FM, faltando 10 para as 3.

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4: 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Ótima tarde de sexta-feira. Embalados aqui pelo som da 99.1 Sorriso FM. E claro, sempre também presente em todas as plataformas digitais. O Arsenal está muito perto de anunciar a contratação do volante brasileiro Bruno Guimarães. Pois é, o clube inglês chegou a um acordo com o Newcastle por cerca de 90 milhões de euros. E agora restam apenas os últimos detalhes para oficializar a transferência. O meio-campista de 28 anos já teria acertado as bases salariais e deve assinar contrato de longo prazo com os Gunners. A expectativa é que o anúncio aconteça nos próximos dias. Sorriso FM 3 e 4. 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

0: bêbado.
1: Luan Santana, Assim Nasce um Bêbado. Tudo bem, nosso Boa Tarde Sorriso tá no ar aqui com você em 99.1. Abraçando você de Sorriso e toda a grande região, acompanhando a programação e também participando através do Sorrisap 996346964. Valendo aqui, presentão da Terapêutica. Tem um kit bacana da Terapêutica e você participa mandando pra cá a palavra-chave Terapêutica, o seu nome completo e o bairro, tá? Ótima tarde pro Daniel, tá participando com a gente aqui do Centro Sul. Quem também tá por aqui é a Maria Aparecida, lá do bairro Industrial 2. Fala, Maria, grande abraço, grande beijo. Alô, Clóvis! Clóvis também tá com a gente, a Giovana, todo o pessoal que tá ouvindo a gente aí no Bom Jesus. Grande abraço, ótima tarde e vamos nessa! Agora 3h14.
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0: Léo Nascimento, na Sorriso FM, às 3h20. Ótima tarde, chegando o embaixador Gustavo Lima com a ficha limpa.
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0: Simone Simaria, o que é? Com a Marília Mendonça.
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0: 3h33.
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6: A Austrália está discutindo uma novidade que pode mudar a forma como o trânsito lida com o uso medicinal da cannabis. O país apresentou uma proposta para criar um limite de THC na saliva dos motoristas. Algo parecido com o que acontece hoje com o álcool no bafômetro. O objetivo é diferenciar quem faz uso medicinal autorizado de quem dirige sob influência de substância de forma inadequada. A proposta ainda está em debate, mas chama a atenção porque pode se tornar uma referência para outros países que enfrentam a mesma discussão sobre segurança viária e legislação.
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0: Sorriso FM, 3h36, agora tem o Latam. Americana na vaquejada.
10: Alô, meu compadre Natanzinho. Olha, parece que eu tô no faroeste, olha. Olha.

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2: Agora 18 para as 4.

0: O Cruzeiro, jogando fora de casa, venceu Coritiba por 1 a 0. E no duelo entre Corinthians e Atlético Paranaense, a partida terminou empatada sem gols. O Palmeiras segue líder do campeonato com 47 pontos, seguido do Flamengo com 39. Na terceira colocação tem o Atlético Paranaense com 37 e fechando o G4, o Fluminense com 34 pontos.
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8: Sorriso FM, faltando 11 para as 4. Ótima tarde para nossa ouvinte aqui que pediu a música agora. Ela pediu o Big Japan do Alphaville. Vamos tocar para você então já essa música que foi lançada em 1984 e foi inclusive o primeiro grande sucesso do Alphaville. E ajudou a projetar também a banda alemã para o mundo. Ao contrário do que muita gente pensa, a música não fala sobre o Japão. O vocalista Marian Gold explicou que a letra é uma metáfora sobre pessoas que não conseguem fazer sucesso em casa, mas sonham em ser famosas em outro lugar. A expressão Big Japan já era usada com esse sentido na época e a canção se tornou, então, um dos maiores clássicos do pop dos anos 80.

0: E Domingos está participando com a gente para pedir uma música. Fala, garoto!
1: Boa tarde. Manda boa aí pra nós, Gustavo Lima, cabelo cor de ouro.
0: Manda agora!
1: E manda um alô pro meu amigo Marquinhos, amigo Tálio, Espalha Lixo.
0: Valeu, pessoal, aquele abraço. Falou, Domingos. Tá aí o Gustavo Lima, o embaixador cor de ouro.

0: Eu me traí o som do Henrique e Juliana aqui na sua Sorriso FM. Com você nos 99.1 e também, é claro, sempre em todas as plataformas digitais. 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Juntos, quem tá contigo por aqui é o Claudinei Sorce. Prazer enorme estar ao vivo aqui no Estúdio 1 da sua Sorriso FM.
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0: Agora 4 e 3.
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0: O futuro de Vini Júnior no Real Madrid segue indefinido. Segundo o jornal espanhol Marca, o clube informou que fez sua última proposta de renovação e não pretende melhorar a oferta. Caso não haja um acordo, a diretoria já admite negociar o atacante ainda nesta janela para evitar perdê-lo sem custos no fim do contrato. Enquanto o impasse continua, Vini segue nos planos da equipe, mas o Real Madrid já se movimenta no mercado para reforçar o setor ofensivo com novos nomes. 4 e 6 na Sorriso.

0: sua Riz FM do jeito que você gosta e o Barreirito com o vestido colado. Excelente tarde para você grudado com a gente aqui. Rosemar, grande abraço para Rosemar e também a todo o pessoal. Tá no salão lá, tá ouvindo a gente em alto e bom som com a qualidade digital no Village. Grande beijo para Rosemar e a todo o pessoal aí do salão acompanhando a gente. Quem também tá acompanhando a gente é Ideganha Ramos. É do portal Caiabi. Tem mais gente, João Paulo Barbosa também, que pediu aí a música Vestido Colado. É no Sorrisap 996346964. O Moraes pediu pra gente o Engenheiros do Havaí. Era um garoto que, como eu, amava os Beatles e os Rolling Stones. Valeu, garotão. Aquele abraço, tá? É o Gaúcho de Sorriso. Grande abraço. Quem também tá comigo é a sua linda. Fala ali, Coimbra, Bela Vista. Tudo bem, Li? Grande abraço. Ótima sexta-feira. Sextou, menina. Vamos juntos nessa, tá? Grande beijo pra você também acompanhando a gente. Kátia, do Bela Vista, é a Kátia. Ana Bernardi também tá com a gente. Quem também tá por aqui é a Maria Aparecida, do Bom Jesus. Alô, Nair Batista. Como é que você tá, Nair? Tudo bem, sua linda? Pensei que você tinha abandonado a gente, mas não, tava de férias, né? Conta pra gente aqui, vamos ouvir como é que foi.
1: Oi, boa tarde, Claudinei.
0: Oi, boa tarde. Tudo certo. E contigo?
1: Que esteja bem.
0: Que maravilha.
1: Manda uma música aí, Amor Sem Limite.
0: Amor Sem Limite. É o rei.
1: Tô aqui acompanhando o programa desde as 5 horas da manhã.
0: Aí sim.
1: Vocês são meu companheiro todos os dias.
0: Que maravilha.
1: Depois de um passeio.
0: Passeou bastante?
1: Depois de muita praia.
0: Muita praia, sol.
1: Fui no Rio de Janeiro.
0: Que maravilha. Cidade maravilhosa. Espírito Santo, os capixabas. Passeou muito,
1: agora,
0: então.
1: Agora voltei, curti o programa de vocês de novo.
0: Obrigado, Nair.
1: Tava sentindo muita falta desses programa da tarde, viu?
0: Que maravilha.
1: Que você faz.
0: Bacana.
1: Tenha uma boa tarde. Que Deus abençoe a tua vida, meu anjo.
0: Amém. A sua
1: abraço
0: também.
1: Abraço pra todos aí.
0: E de todos nós. Tá bom, Nair? Vamos então ouvir aqui o rei, Roberto Carlos. Amor Sem Limite. Pra Nair e pra você que curte o rei.

0: Ótima tarde para você ouvindo o Sorriso FM, o Rei Roberto Carlos, Amor Sem Limite. Quem também está ouvindo a gente é o Gringo. Fala, Gringo. Boa tarde.
1: Boa tarde. Aqui boa. É o Gringo, do Jardim Califórnia, indo lá para academia, malhar um pouco lá na Blumenau. E toca aí com o Amado Batista, Dinamite de Amor.
0: Dinamite de Amor. Daqui a pouquinho eu toco para você, tá? Daqui a pouquinho, após o intervalo.
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0: Sonha comigo aqui no Boa Tarde Sorriso. É o Zé Neto e Cristiano tocando a sua trilha sonora daquele jeitão, do jeito que você gosta, com o nosso Boa Tarde Sorriso. Quem tá contigo por aqui é o Claudinei Sorce. Ótima sexta-feira, já é quase sabadão. E chegando também novo mês, hein? Agosto. Falando nisso, dizem que as melhores pessoas nascem em agosto. E eu concordo. 4h32.
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0: 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E antes do intervalo, eu havia dito aqui que as melhores pessoas, Pedrão, nascem em agosto. É o caso aqui do Brad Pitt da Amazônia, depois da Quinta Febre Amarela, né? 13 de agosto. E o meu amigo Padre Valdevindo, lá da paróquia Santa Luzia, tá ouvindo a gente também. Grande abraço, tá bom, Padre Valdevindo? E ele é do dia 26 de agosto, 13 com 13, 26, né, padre? Grande abraço para você, ótima tarde, obrigado pelo carinho, pela sintonia, sempre, sempre com a gente também, aqui na Sorriso FM, o padre Valdevino.
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0: Henrique Juliano e o evento cancelado. Sexta-feira com o nosso Boa Tarde Sorriso no ar. Daqui a pouquinho tem resultado de promoção para você que participou com a gente aí no Sorrisap 996346964, enviando para cá a palavra-chave terapêutica, o nome completo e o bairro. Daqui a pouco tem o sorteio, então, de um kit da terapêutica. É, que está completando 29 anos, cuidando da sua saúde e do seu bem-estar, tá? Porque onde tem cuidado, tem terapêutica. Já já, resultado de promoção.
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0: 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Sorriso FM, 15 para as 5.
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3: E os confrontos das oitavas de final da Copa Sul-Americana estão definidos. 6 clubes brasileiros seguem na disputa pelo título. O São Paulo enfrenta o Bolívar da Bolívia. O Vasco encara o Olímpia do Paraguai. O Red Bull Bragantino faz um duelo brasileiro contra o Atlético Mineiro. O Santos mede forças contra o Macará do Equador. E o Botafogo enfrenta o Cienciano do Peru. Com isso, o Brasil já tem presença garantida nas quartas.

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5: Sorriso FM, faltando 12 para as 5, 5 da tarde, tem Branca Moraes e o Paradão Sertanejo. E agora então chegou o momento, hein? Resultado de promoção para você que participou se dando bem aqui nessa sexta-feira. Para você que participou no nosso Sorrisap 996346964, chegou então o momento, girando já o nosso sorteador online aqui para saber quem será o sortudo ou a sortuda. Já chegamos a, então, final 12, final 1-2, final 12, para você tem final 12 e participou com a gente. Vamos saber aqui quem será o sortudo ou a sortuda. Pode comemorar então, tá? Ideglanha Ramos. Ideglanha Ramos Lima é do portal Caiabi. Ideglanha, você faturou aqui esse kit da terapêutica, tá? A produção vai entrar em contato contigo. Parabéns para Ideglanha Ramos, do portal Caiabi, que faturou o nosso kit essa sexta-feira.
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5: Bom, só lembrando que daqui a pouquinho tem a Branca Moraes e o nosso Paradão Sertanejo por aqui. Agora eu vou trazer pra você, sabe o que? Tem uma música bacana pra tocar aqui agora, tá? Afinal de contas é muito clichê, mas simbora! Sexta-feira, sua linda Alex e Ronaldo. Aumenta e gruda que você tá na Sorriso FM.

As melhores músicas e os melhores artistas desfilando por aqui. Counting Crows, Mr. Jones. Bom, pessoal, fechando minha participação por hoje, mas amanhã tem mais. Amanhã tem show da manhã a partir das 9 da manhã. E daqui a pouquinho tem já Branca Moraes com o Paradão Sertanejo. Forte abraço a todos. Grande beijo. A gente se fala amanhã, então, a partir das 9, hein? Pra fechar tem o Bob Sinclair.

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10: Boa tarde, boa tarde, boa tarde. Vamos lá, vamos de Paradão Sertanejo, sextou, bebê! O melhor da parada sertaneja começando agora pra você. Vamos até as 9 e não saia daí, hoje tem sorteio pra você. Tem sorteio, deixa eu pegar aqui, deixa eu ver. Hoje teremos aqui 3 kits da Terapêutica. Você sabia, né? 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Três kits da terapêutica. O que que tá valendo, Branca? Pra gente participar. Seguinte, você vai mandar o seu nome completo, o número de telefone e também, é claro, né, indicando aí a sua dupla para hoje, né? Hoje teremos aí o nosso especial de sexta, então você vai mandar aí o nome da sua dupla preferida para a gente fazer aquele especial todo maravilhoso, tá bom? Nome completo, número de telefone e a dupla sertaneja que você quer ouvir hoje no Paradão Sertanejo, no especial de sexta. Muito prazer, eu sou Branca Moraes, até as 9 tem sucesso pra você aqui no Paradão. Vamos começar esse trem! Aô, meu povo e minha pova! O Paradão tá no ar! Muito prazer, Branca Moraes, até as 9 chegando junto com você. Muita música boa. Não esqueça, nome completo, número de telefone e a dupla preferida para o especial de sexta, hein?

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2: Vamos nessa, 5h22 é hora de sucesso em dose dupla.
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2: A carne suína e bovina recuaram na parcial de julho até o dia 28, frente à média de junho, com retração mais intensificada verificada para a carne de boi. Já o preço do frango resfriado permaneceu praticamente estável no mesmo período. Segundo o CPEA da Universidade de São Paulo, este movimento elevou a competitividade da proteína suína frente à avícola, mas reduziu frente à bovina. De acordo com agentes consultados pelo Centro de Pesquisas, a pressão sobre as cotações da carcaça especial suína esteve atrelada ao excesso da oferta em relação à demanda no atacado da Grande São Paulo. O cenário foi intensificado pela entrada de produtos do Sul, principal polo produtor do país no mercado paulista. Neste contexto, a carcaça especial suína foi negociada em julho R$1,58 por quilo acima do frango inteiro resfriado, diferença 7,84% inferior à de junho. Em relação à carcaça casada bovina, a diferença esteve em R$15,17 o quilo, na parcial, uma redução de 5,22%.
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4: 7,50. 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
4: 5h34 agora, meu povo! Confirmando, 5h34 pra você, boa tardinha.
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4: Chega junto que nós tem as moda boa pra vocês aqui, mais rápido que carreira de galinha do pé queimado. Nós tem aqui o intervalo mais ligeiro que existe na foto da terra, mais ligeiro e agoniado que briga de leitão. João Mineiro e Marciano, essa noite como lembrança, segura meu povo.

Aê, o povo que tá assuntando nós aqui através da live, assuntando e vendo nós, né? Rapaz do céu, pensa num trem bom demais. Vamos mandar a moda pra esse povo? Vamos mandar aqui um João Paulo e Daniel, e o rosto molhado. Tava aqui conversando com o pessoal da live. Eu não sei se vocês estão sabendo, mas deixa eu falar aqui pra vocês. Você que não tá sabendo da novidade. Dia 5 agora, dia 5 de agosto, às 3h35, 3h30, dia 5 de agosto, vai ser uma quarta-feira, tá? Um foguete que já está em órbita, ele estava vagando pelo espaço e de repente ele entrou em órbita, na órbita da Lua. Então, num desses acontecimentos que a gente vai presenciar, que eu quero, né, ver, vamos com certeza ter a oportunidade de ver esse acontecimento a olho nu, a colisão deste foguete na Lua. Você já imaginou um trem desse? A colisão de um foguete na Lua, a gente pode ver aqui da Terra, sabia? É, a olho nu. Vai ser um espetáculo. Então, pra quem não tava sabendo, tá aí a novidade, tá? Vamos ter aí a colisão de um foguete que entrou na órbita da Lua e... No dia 5 de agosto, às 3h35, 3h30, horário de Brasília. Para nós aqui no Mato Grosso, 2h30, tá bom? Da manhã. Então, se você quiser ver esse fenômeno, acorde um pouquinho mais cedo aí, né? Deixa o celular aí no despertar das 2 horas para você se preparar, porque vai acontecer, viu? Entre 2h30 e 2h35... A colisão de um foguete na Lua nesta quarta-feira, 5 de agosto. Horário de Brasília, 3h35, ok? Beleza? Ah, e tem mais. Dia 12, também de agosto, dia 12, vamos ter o eclipse solar, tá? O eclipse solar completo. Completo e o mais, né? O mais demorado deste século. Dia 27 teremos outro eclipse, mas vai ser lunar, tá? Dia 27 também de agosto teremos aí o eclipse lunar, mas esse vai ser rapidinho, talvez a gente nem perceba. Que tal, que tal? Muitas coisas, né? Então vamos lá pra música? Alô, pessoal da nossa live, pra vocês, João Paulo e Daniel, rosto molhado.

0: não para.
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0: Rapaz, nós estamos aqui, meu compadre Zé Rogério. Tá aqui na live, né? E aí nós estamos conversando aqui sobre uma galinha caipira que ele postou uma foto ali. Rapaz, a bichinha tá gordinha aqui, é uma beleza. Tá ali toda cortadinha, bonitinha. E amanhã é dia de galinha caipira com piqui, né, compadre? Eita, rapaz, tu é doido. Vamos de música, que tem moda pra esse povo tudo. A sua participação aqui no Paradão Sertanejo tá valendo, tem três.

Os kits da terapêutica pra você hoje, hein? Número de telefone, nome completo e a dupla que você quer ouvir hoje no nosso especial de sexta. Nome completo, número de telefone e o nome da dupla que você quer ouvir no especial de sexta. Não pode errar. Vamos lá, gente. Tem, ó, três kits da terapêutica hoje, é isso? Alô, Tamara! Tudo bom? Massa demais! Alô, Ivanei! E, ó, outra coisa, só vale a participação se você digitar, tá bom? Mensagem de texto, não vale mensagem de áudio, tá bom? Tem que participar ali bonitinho, mensagem de texto, bota lá o seu nome bonitinho, completo, coloca lá o número do seu telefone e também você vai digitar também o nome da dupla para o nosso especial de sexta. Fechou? Tá valendo! Três kits da terapêutica hoje. São três ganhadores, hein?

bonito. Bora que a moda tá bonita demais. Essa moda vai pro Tony Mazei. Ei, Tony Mazei, essa moda é pra você.

0: É, lindo demais, lindo demais. Deixa eu ver aqui o que, que esse povo tá mandando pra nós.
1: Olá, Branca, tudo bem?
0: Bom.
1: Aqui é Vanei Fernandes. Passou o que é isso aí, Branca? Estamos aí, acompanhando a Sorriso, sempre nessa fantástica programação. Abraço a todos. Não vou nem pedir música, porque todas que toca é sucesso. E eu confio no potencial da Branca. Então, só para registrar aí que nós estamos na companhia. Valeu!
0: Beleza, beleza! Vou mandar essa moda aqui para você, então. A Comitiva Esperança. Vale, Vanei!

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0: Vamos nessa, porque são 6h10 agora, tem pra você Paradão Sertanejo.
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0: O melhor do bom passa por aqui. Vambora, alô, Abel Valândio, você tá bom, menino? Au! Cabocada boa, menino, pensa o quê? Tá pensando o quê? Um Um abraço, pessoal de Tatuí, capital da música do interior de São Paulo. Quem mais? O pessoal de Mirassol do Oeste, alô Antônio. Quem mais? O meu compadre Zé Rogério lá em São Paulo também. Quem mais, Branquita, que tá aqui fora da cidade, fora do estado? Deixa eu ver aqui, quem mais? Fora do Mato Grosso. Quem mais? Cadê? Tinha outra pessoa, né? Lá de... do Pará, gente, cadê? Castanhal no Pará, mas cadê o nome da pessoa? Ó, oh, Alex. Cadê a pessoa lá de Castanhal? Tá aqui, ó, o Ronaldo. Alô, Ronaldo de Castanhal no Pará, meu filho. É pra vocês aí, ó, essa moda, ó.

coisa mais linda desse mundo. Aê, bagaceira! Alô, Leila, um abraço pra você. Oi, Branca, estamos na escuta no assentamento Vitória. Eu, Marcondes, a Fátima, a Juliana, Vinícius, Lívia, e mando um alô pra nós aqui. Quero participar do sorteio da terapêutica. Ô, Leila, tem que mandar a mensagem de texto, tá? Com o seu nome completo, o número do seu telefone e também, tá? A escolha aí da sua dupla preferida pra hoje, tá? Manda o nome desse danado pra nós aí. Quem que você quer assuntar hoje no nosso especial de sexta, hã? Mas quem mesmo? Vou mandar essa aqui lá pra Leila e pra toda essa moçada que tá assuntando nós. Lá no assentamento Vitória, o fogão de lenha tá tinindo aqui, as panelas tá tudo no fogo aí, ó. Ô, trembão. Bem caipira mesmo. Nós é 100% caipira, né não, Leila?

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2: Vamos nessa, tá aí, são 6h22 agora, 6h22.
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2: É hora de sucesso em dose dupla pra você. Olha, rapaz, olha, não sei não, viu? Eu não sei não, o povo tá aqui pedindo Zezé de Camargo e Luciano no nosso especial de sexta. Rapaz, vocês, de novo Zezé de Camargo e Luciano, minha gente. Ô, rapaz, não tem condição. Eita, o que é que o Robson mandou pra nós aqui? Deixa eu dar uma assuntada.
4: Boa noite, da Rádio FM 9.1. É, rapaz, ontem o Pablo tocou ontem em Caxias do Maranhão. Disse que lá foi show, hein? É o Robson quem fala de Aldeias Alta Maranhão. O Pablo ontem tocou em Caxias do Maranhão. Ontem deu gente. Boa noite, é Branca. Eu queria pedir aí uma música aí do Eduardo Costa aí. E já passou da meia-noite. A TV não tem provocação. Toca lá aí pra nós aí, fazendo um favor. Estamos aqui na colheita aqui de algodão, aqui trabalhando de noite, na fazenda dos Piscinhos, Três Pinheiros.
2: Ô, meu querido amigo Robson, infelizmente não tem como a gente tocar Eduardo Costa, hein? Tem que tocar umas modas mais das antigas, uns cantores mais antigos, viu? Eduardo Costa não cabe no nosso Paradão Sertanejo, porque o gênero de música que ele toca não é um sertanejo que a gente toca aqui, que é o gênero, né, o estilo do Paradão. Mas eu vou te oferecer aqui o Dose Dupla, beleza? Dose Dupla chegando pro nosso amigo Robson. Chega pra cá, menino, e assunte nós aí, que nós estamos aqui daquele tipo, com o nosso sucesso em Dose Dupla, só pra você, Robson.
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0: Tempo é doido, o que, que é isso, Paradão?
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0: Vamos nessa, porque você já sabe, né? Tudo por aqui é daquele tipo. São 6h35 agora. Já escolheu a tua dupla preferida? Já participou? Mor do céu, que é isso? Olha o Brasil velho aí, ó. Deste pin. Tá ruim, mas tá bom. Por que que tu diz que tá ruim, mas tá bom? Tá ruim porque a situação não tá das boas. E por que que tá bom? Pelo menos nós estamos com saúde, né? Tão bom ou mal menos, né? É aquela cor do copo meio cheio. Esse negócio por aí, entendeu? Sou muito boa de negócio de... Como é que chama? Frase de motivação. Meu, fui, penso na mulher ruim desse negócio, é eu. Sou meia chucra, eu não sei falar essas cores bonitas, não. Essas coisas que, né, vem do coração. Não sei falar essas coisas, não. Então, até o jeito de eu conversar com o povo, eu penso que eu tô brigando com eles. Eu falo alto também, parece italiano. Aí eu não sei falar esses negócios delicados, não sei falar esses negócios bonitos. Essas coisas que vem do coração, essas coisas que... Sabe? Essas coisas assim, mais ou menos, delicadeza. Ser feminina. Essa coisa. Uma vez uma pessoa falou pra mim, Branca, tem que ser um pouco mais feminina. Sentar, cruzar as pernas, assim, cruzar as pernas, botar a mão assim no joelho, cruza as pernas, bota a mão no joelho. Para de graça. Não sei fazer esses treinos, minhas pernas começam a doer, fica só do jeito só. Aí começa a doer as pernas, começa a querer dar cãibra, que a gente já tá velho, né? Aí não pode ficar muito tempo com as pernas só de uma maneira, não, mas gente, que é isso? Como é que eu vou ficar? Não dá. Aí eu já sou velho, aí fico lá com as pernas cruzadas. Vou sair de lá parecendo que eu tô dando um ataque, um treco, parece que eu tô dando, sei lá, uma ameba em coma. Não dá. Não, ai, tem que ser mais feminina. Tem que cruzar as pernas, botar a mão no joelho, tem que ser delicada. Rapaz, a única delicadeza que eu tenho na minha vida é quando eu vou passar meu filtro solar na cara. É, a delicadeza é essa daí, um batom na boca, é a única delicadeza que eu tenho. Fora isso aí, não conte comigo! Kiki! É desse tipo! Teu delicadeza não, filho, delicadeza comigo é só com meu pai e com a minha mãe, o resto é por cima da empuca! Bagaceira! Bora, minha gente! Delicada igualzinho um tsunami! Tranquila que nem o furacão e o El Ninho. Aê!

Bora lá pra moda do Teodoro Sampaio, rapaz. Vambora, vambora, que foi pedido aqui, ó. Cadê o pedido do caboclo? Ô, meu pai amado. Eu não sei mais nem pra onde foi, eu não sei nem qual foi. Foi aqui no negócio aqui que pediu? Foi aqui, né? Olha o Vitor aqui também, rapaz. O Vitor, é, meu amigo. Bora lá. Ô Vitor, boa noite, sou de São José do Rio Preto, São Paulo. Vitor Borges. Oi Vitor, tudo bom? Fala Rogério, meu amigo, Rogério construtor. Um abraço. Ô Jesus, deixa a Branca, deixa ela ser ela. Deste. Vixe, eu sou tudo que você falou, Branca, isso... É isso aí, minha filha. Gosto de ser eu, aquele jeito bem largado. É, uai. Aí a pessoa quer que a gente seja delicada. Ô, Thaís, vou mandar a moda aqui pro seu pai, viu? Ele pediu aqui. Teodoro Sampaio. Vamos mandar. Novo Biratã. Mas cadê o nome do teu pai, ô menino? Tu não mandou, não, foi? Eu tô aqui caçando aqui o nome do teu pai, por isso que eu não achei. Tu não colocou? Mas, rapaz do céu, cadê o nome do caboclo? Tem, não tem condição. Vambora assim mesmo, né? É o pai do Otair, né? Deixa eu ver se ele colocou aqui embaixo. Não colocou, não. Beleza? Vambora de Teodoro e Sampaio, meu filho. Cabocada, nós estamos daquele tipo, daquele jeito, daquela qualidade, daquele modelo. Deixa eu ver aqui, será que eu toco essa outra aqui? Deixa eu ver aqui. Aqui, ó, não, vou tocar essa aqui é melhor. Pelo menos é animadinha, né?

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0: Vamos nessa que chegou a hora, 6h53. Tribuni. Fazenda São Francisco.

0: 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Faltam poucos minutos. 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
1: É, minha gente, falta poucos minutos pro nosso especial de sexta. Eita, coisa linda. Vambora de Tião Carreiro e Pardinho. Fechando mais uma hora aqui no nosso Paradão Sertanejo. Daqui a pouco teremos o nosso especial de sexta. Não vou mentir pra vocês não, tá? Quem tá ganhando aqui é Zezé de Camargo e Luciano. Não vou mentir. É sério, gente. É sério. Boa noite, Branca. Quero participar do sorteio. Fabiele Leite. Oi, Fabiele, tudo bom? Então, olha, tá, o povo tá aqui pedindo Zezé de Camargo e Luciano. Eita, não sei o que eu vou fazer. Meu pai amado. Boa noite, Marielle. Marilei, tudo bom? Gente, a Fabiele tá pedindo Zezé de Camargo e Luciano também. Senhor da Glória, o que eu vou fazer? Então, o que fazer?
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1: É, eu acho que eu nem vou tocar essa música aqui não. Vambora, porque eu tenho que preparar ainda outra hora. Pra, né? Eita, vai dar um trabalho. É, vambora. Olha, sério mesmo, quem quiser, eu mostro aqui. Se quiserem ver, se quiserem ver aqui, eu mostro, tá? Não é conversa, não é puxando a sardinha para o rumo da brasa, não. Mas é sério, gente. Sério mesmo. O povo tá pedindo aqui, ó. Ô Marilei, tem que mandar aí a sua participação, nome completo, número de telefone e a dupla que você quer ouvir no nosso especial de sexta, tá bom, bonita? Nome completo, número de telefone e a dupla, tá bom? Manda aí pra nós. Quem que é esse daqui? Boa noite, Branca, Benedito aqui. Quero participar do sorteio, manda brasa no Zezé de Camargo e Luciano. Olha isso, gente. Gente do céu. Cleudes, boa noite, quero participar do sorteio. Sou a Guta do Santa Clara. Voto no Zezé de Camargo e Luciano também. Um abraço a todos os ouvintes. Ei, Guta, tudo bom, querida? Tá participando do sorteio, tá? É, vou fazer o quê? Nada. O que eu posso fazer? Na dica de nada também. Zenaide Leite. Oi, Zenaide. Quero participar do sorteio, Zezé de Camargo e Luciano. E aí, o que é que nós vamos fazer? Vamos pro intervalo, né? Eita, quem mais... Deixa eu mandar aqui tua participação, tá? Zenaide. Essas carinhas com a estrela é porque você respondeu tudo bonitinho, certinho, tá? E você ganhou a carinha já. Isso aqui é a certeza que você tá participando do sorteio, tá bom? Letícia, bora de Zezé mesmo, que tá bom demais. Eita, rapaz. Ademir Pereira. Oi, Branca, quero participar do sorteio, número de telefone. E bora de Zezé e Luciano. Vocês estão de brincadeira. Jandir do Jardim Itália. Boa noite, Branca. Jandir por cá, quero participar do sorteio. Canta, Mirosmar! Eita! Jandir, tem que mandar o número do telefone e o teu nome completo, tá bonito? Fechou? Letícia, arrocha com os meninos. Eu não dou conta. É, vambora pro intervalo, porque senão o negócio fica mais esquisito do que já tá, né? Anselmo, vale, é só o mensagem de texto, tá, Anselmo? Participa aí com a gente. Ô, Jandir, manda aí seu nome completo e o número do telefone, tá bom? E a dupla, beleza? Beleza? Você já escolheu a dupla, né? Então tá de boa. Zezé de Camargo e Luciano. E aqui vai a carinha com a estrelinha, que é aqui, né, a sua participação. Beleza? Um abraço, querido. Boa noite pra você. Fernando, o que o Fernando tá mandando aqui pra nós?
3: Boa noite, Branca. Tudo bem? É o Fernando aqui do Rancho Dois Amigos. Queria que você mandasse uma moda pra nós aí. Mourão da Porteira. Tá aqui eu e meus colegas que tem aqui no Rio Telespires. sempre acompanho aí na 5 horas da manhã, acompanho a Mônica, né? E você também, eu vi que você, qualquer dia eu vou ir conhecer o estúdio de você e levar o peixe pra você também, né, Branca? Prometi pra Mônica, né? E vou levar um peixe pra tu também. Coloca pra nós aí, Mourão da Porteira. Aí oferece aí pro Carlinho, pro Val, pro nosso compadre o Edson, pro Fabinho, tudo é caminhoneiro. Aqui, nós tá aqui no Rio Telespires. Manda pra nós aí, Branca. Beleza? Aqui no Pesqueiro do Negão.
1: Oi, Fernando.
3: Rancho Dois Amigos.
1: Beleza, então, querido. Ó, e não vai dar tempo da gente tocar, porque eu já tô virando a hora, tá bom? Mas eu tô pra outra oportunidade, com certeza, toco pra você. Vamos lá pro intervalo e tem especial de sexta.
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6: Bora, meu povo, vamos de hora certa que são... Isso aí, 7h05. Deixar aqui, né, o especial de sexta para o nosso querido Fernando e para todos que estão lá ouvindo a gente. Vamos começar o especial!
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1: Bora de intervalo, eu volto já já. Não sai daí não, que tem muito mais pra você.
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1: Bora, bora, bora, bora, que tem pra você, hora certa, são 7h22 aqui na Top.
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1: Aonde mesmo, aonde mesmo?
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1: Arrocha, meu filho, é de rachar o piqui essa moda aqui, ó. Sebastião pediu, vamos assuntar. Tá tudo certo, uai. Essa moda é chique, hein? Cê tá doido.

0: que tá quieto, meu povo?
1: Boa noite, Branca. Aqui é a Guta do Santa Clara. Não, tem que vencer o Mirosmar aí, mandar pro nosso amigo gringo lá, o Anselmo. Ele tá apaixonado, aí tem que mandar pra ele essa música aí. Um abraço aí.

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7: Hora de hora certa pra você na Super. Chega pra cá, são 7h39 e tem especial de sexta.
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7: Vamos nessa. Alô, Marcelo Deodato, meu filho, meu filho, meu filho. Alô, gentil, Branca, manda um alô pro pessoal na Dutra, viajando Rio-São Paulo. Uhul! DJ João Vitor, é isso? De Guarulhos, São Paulo. Alô, DJ! Alô, Carlinhos, manda um alô pra galera de Mogi das Cruzes, São Paulo. Aqui nós manda alô pra vocês tudo. E tem moda bonita que tem especial de sexta com Zezé e Luciano.
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7: Bem desse tipo aqui, ó. Bem desse jeito, bem dessa qualidade. É desse modelo.

0: É, minha gente, não tem jeito não. O homem acaba com a estrutura de qualquer um. É Zezé, né, bebê?
1: É, pra com a música dessa aí, seu Billy Osmar aí, aí dá vontade o cabo a descer pro Maranhão, hein? A música dessa aí é pra acabar com o piqui de Goiás, hein? Eita, Branca, tô ouvindo ela aqui. Billy Osmar canta, menino. Essa aí, hein, é pra deixar o piqui sem fruto, hein, Branca? Essa música dos Billy Osmar é boa, hein? Daí é pra acabar com o piqui de Goiás. Uma música dessa aqui, o cara tão largado da mulher. Rapaz, Demilite, controla, controla, bebe tua cerveja em paz aí e vai dormir. Tô ouvindo a música dessa aqui.
2: Branca, manda uma boa pra nós aí, chonada demais. Manda um olhão pro meu amigo Marquinhos, meu amigo Carlos e o meu amigo Espanhalista. Tô aqui no 12 do Calcário, eles na colheita do algodão.
3: Boa noite, Branca, cheirosa, gatona, maravilhosa, gatuxa. Peço para você dar uma música com o Roberto Carlos, Arrasta uma Cadeira. Ofereço para a Néia e seu Amaraí da Chacra Três Irmãs, Duca de Ruvei.
0: Beleza, beleza. A Ketrin tá pedindo aqui a música Eu Te Amo com o Miriam Osmar. Gente, ó, o pessoal tá querendo virar a hora do modão chonado com o Miriam Osmar. Vamos fazer o seguinte? Quem concorda aí, manda aqui no WhatsApp, 996346964. Eu tô indo pro intervalo e aí, com a resposta de todos vocês, pessoal aqui também da nossa live também pode também votar, tá? Quem concorda pra gente virar aí pra o modão chonado mais Mirosmar, a gente faz aí o que vocês quiserem, tá bom? Beleza? Vamos pro intervalo. Voltemos daqui a pouquinho com mais Mirosmar pra você ou não? Não se sabe, não sei o que, que vai virar, mas vocês que sabem.
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